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3: Hora certa, capital.
5: 9:16.

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7: Hora Certa Capital.
8: 9:33.

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1: Hora certa, capital.
2: 10 e 6.

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1: Hora Certa, Capital.
8: 10:14.

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7: Hora certa, capital.
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12: 10 horas e 30 minutos.

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14: Hora Certa, Capital.
15: 10h52.
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3: Hora certa, Capital.
4: 11:16.
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0: que é frei e baterista também. E Dia Mundial da Limpeza. Um abraço, tia Rose, também, Dia da Limpeza. Daqui a pouquinho teremos Palavras que Não Passam com Padre Zezinho. Mensagem do Papa Leão XIV, coroa de São Maximiliano Maria Kolbe. Tudo isso e muito mais no programa de hoje, que está só começando. Fique conosco.
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0: Um abraço para você que acompanha a Rádio Santa Cruz, da cidade de Pará de Minas, nas Minas Gerais, pelo 100,3 FM. Rádio Esperança FM, da cidade de Novo Horizonte, em São Paulo, pelo 105,5 FM. Web Rádio Nordeste SAT, em Fortaleza, no Ceará. E vamos iniciar o nosso programa neste momento agradecendo a Deus, rezando a oração que o próprio Cristo nos ensinou. Pai nosso que estais no céu, santificado seja o vosso nome. Venha a nós o vosso reino. Seja feita a vossa vontade, assim na terra como no céu. O pão nosso de cada dia nos dai hoje. Perdoai as nossas ofensas, assim como nós perdoamos a quem nos tem ofendido. E não nos deixeis cair em tentação, mas livrai-nos do mal. Amém. Glória ao Pai, ao Filho e ao Espírito Santo, assim como era no princípio, agora e sempre. Amém. E agora vamos acompanhar o Padre Zezinho, que na certeza de que apenas o Senhor Jesus tem as palavras de vida eterna, eu convido o Padre Zezinho com suas sábias palavras para o quadro Palavras que Não Passam.
2: Irmão, irmã, falemos de catequese e falemos da graça de existir. Nem eu, nem você sabemos por que nascemos, por que estamos vivos e por que morreremos. Tudo é graça. Tudo que sabemos é que estamos vivos por enquanto. Alguém nos quis aqui. Quem não crê em um Criador de tudo, resolverá seu dilema apostando na ciência, que também não tem todas as respostas. Os centilhões de estrelas também não sabem, nem os centilhões de vidas na Terra, nem o minúsculo mosquito que você afasta do seu rosto, nem ele, nem você, nem eu sabemos quem estará vivo no fim do dia. Existir é sempre um mistério. A vida é um mistério. Você e eu somos mistérios. Mas como não fomos nós que nos criamos, podemos crer ou não que alguém que criou o universo também nos colocou neste tempo, nessa era e nessas horas agora. Mas tudo isso é por enquanto. Cantemos.

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1: E vamos acompanhar agora a mensagem do Papa Leão XIV. Na família, a fé é transmitida de geração em geração, juntamente com a vida, é partilhada como o alimento da mesa e os afetos do coração. E não esqueçamos das famílias, onde nasce o futuro dos povos. E vamos ouvir Restaura a Família com Padre Reginaldo Manzotti e Monte de Sião, Johnny Mendes e Jerusa Luz. Daqui a pouquinho, coroa em louvor a São Maximiliano Maria Kolbe.

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2: Estamos de volta na Rede Imaculada, o Evangelho em primeiro lugar. Um grande abraço a você, meu irmão, minha irmã, que nos acompanha pela Web Rádio Criativa da cidade de Brumado, na Bahia. Rádio Pajeú da cidade de Afogados da Engazeira, em Pernambuco, pelos 99.3 FM. E Web Rádio Jesus Pão da Vida, de Londrina, no Paraná. E agora vamos rezar a coroa em louvor a São Maximiliano Maria Kolbe.
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2: Coroa e louvor a São Maximiliano Maria Kolbe. Rezemos agora a coroa e louvor a São Maximiliano Maria Kolbe, percorrendo o caminho do martírio deste grande santo, fundador da Milícia da Imaculada. Iniciemos em nome do Pai, do Filho, do Espírito Santo. Amém. Lembrai-vos, ó Puríssima Virgem Maria, que jamais se ouviu dizer que algum daqueles que tem recorrido à vossa proteção, implorado o vosso auxílio, reclamado o vosso socorro, fosse por vós desamparado. Animado, pois, com igual confiança a vós, Virgem das Virgens, como a mãe recorro, a vós me aproximo e, gemendo sob o peso dos meus pecados, me prostro aos vossos pés. Não desprezeis as minhas súplicas, ó Mãe do Filho de Deus, mas antes as atendei e ouvi propícia. Amém. Rezemos nesta primeira invocação por todos os milites que se dedicam a esta obra de evangelização. São Maximiliano Maria Kolbe, rogai por nós. Ó Maria concebida sem pecado, rogai por nós que recorremos a vós, e por todos quantos não recorrem a vós, especialmente pelos inimigos da Santa Igreja, e por todos quantos são a vós recomendados. Nesta segunda invocação, rezemos por todos os colaboradores que estão conosco neste momento. São Maximiliano Maria Kolbe, rogai por nós. Ó Maria concebida sem pecado, rogai por nós que recorremos a vós, e por todos quantos não recorrem a vós, especialmente pelos inimigos da Santa Igreja, e por todos quantos são a vós recomendados. Nesta terceira invocação, rezemos pelas intenções dos voluntários e representantes, São Maximiliano Maria Kolbe, rogai por nós. Ó Maria concebida sem pecado, rogai por nós que recorremos a vós, e por todos quantos não recorrem a vós, especialmente pelos inimigos da Santa Igreja e por todos quantos são a vós recomendados. Rezemos nesta quarta invocação pelos funcionários, por todos os seus familiares. São Maximiliano Maria Kolbe, rogai por nós. Ó Maria concebida sem pecado, rogai por nós que recorremos a vós, e por todos quantos não recorrem a vós, especialmente pelos inimigos da Santa Igreja e por todos quantos são a vós recomendados. Nesta quinta invocação, rezemos pelas intenções dos que sofrem, dos enfermos. São Maximiliano Maria Kolbe, rogai por nós. Ó Maria concebida sem pecado, rogai por nós que recorremos a vós, e por todos quantos não recorrem a vós, especialmente pelos inimigos da Santa Igreja e por todos quantos são a vós recomendados. Nesta sexta invocação, rezemos pela Santa Igreja, pela Igreja Evangelizadora, pela Igreja Viva. São Maximiliano Maria Kolbe, rogai por nós. Ó Maria concebida sem pecado, rogai por nós que recorremos a vós, e por todos quantos não recorrem a vós, especialmente pelos inimigos da Santa Igreja e por todos quantos são a vós recomendados. Nesta sétima invocação, rezemos pelo Santo Padre, o Papa Leão XIV. São Maximiliano Maria Kolbe, rogai por nós. Ó Maria concebida sem pecado, rogai por nós que recorremos a vós, e por todos quantos não recorrem a vós, especialmente pelos inimigos da Santa Igreja e por todos quantos são a vós recomendados. Nesta oitava invocação, rezemos pelos nossos governantes. São Maximiliano Maria Kolbe, rogai por nós. Ó Maria concebida sem pecado, rogai por nós que recorremos a vós, e por todos quantos não recorrem a vós, especialmente pelos inimigos da Santa Igreja e por todos quantos são a vós recomendados. Nesta nona invocação, rezemos por todos que confiam a nós as suas intenções. São Maximiliano Maria Kolbe, rogai por nós. Ó Maria concebida sem pecado, rogai por nós que recorremos a vós, e por todos quantos não recorrem a vós, especialmente pelos inimigos da Santa Igreja e por todos quantos são a vós recomendados. Nesta décima invocação, rezemos pela conversão dos pecadores. São Maximiliano Maria Kolbe, rogai por nós. Ó Maria concebida sem pecado, rogai por nós que recorremos a vós, e por todos quantos não recorrem a vós, especialmente pelos inimigos da Santa Igreja e por todos quantos são a vós recomendados. Nessa décima primeira invocação, rezemos pelos projetos da Milícia da Imaculada. São Maximiliano Maria Kolbe, rogai por nós. Ó Maria concebida sem pecado, rogai por nós que recorremos a vós, e por todos quantos não recorrem a vós, especialmente pelos inimigos da Santa Igreja e por todos quantos são a vós recomendados. Nesta décima segunda invocação, rezemos por todos os evangelizadores. São Maximiliano Maria Kolbe, rogai por nós. Ó Maria concebida sem pecado, rogai por nós que recorremos a vós, e por todos quantos não recorrem a vós, especialmente pelos inimigos da Santa Igreja e por todos quantos são a vós recomendados. Nesta décima terceira invocação, rezemos por todos os e por todos quantos não recorrem a vós, especialmente pelos inimigos da Santa Igreja e por todos quantos são a vós recomendados. Nesta 14ª invocação, rezemos em gratidão a você, que colabora com esta obra, e agradecendo a todas as graças que recebemos através dos meios de comunicação. São Maximiliano Maria Kolbe, rogai por nós. Ó Maria concebida sem pecado, rogai por nós que recorremos a vós, e por todos quantos não recorrem a vós, especialmente pelos inimigos da Santa Igreja, e por todos quantos são a vós recomendados. Oremos, ó Deus, que deste à Igreja e ao mundo São Maximiliano Maria Kolbe, sacerdote e mártir, ardente de amor pela Virgem Imaculada, inteiramente dedicado à missão apostólica e ao heróico serviço ao próximo, pela sua intercessão, concedei-nos sem reservas para o bem da humanidade, imitar na vida e na morte o Cristo teu Filho. Amém. E agora vamos à bênção com o guardião internacional do carisma da Milícia da Imaculada, Frei Sebastião Benito Coalho.
7: Ouvindo as suas intenções, creio que Deus Todo-Poderoso olha para você com tanto amor. E a Virgem Santíssima está recebendo com alegria os teus pedidos. Tenho certeza que Maximiliano Kolbe está te sorrindo, intercedendo para que você possa conseguir tudo aquilo que você pediu nesta oração. Eu te abençoo em nome do Pai, do Filho e do Espírito Santo. Amém.
2: São Maximiliano Maria Kolbe, incansável apóstolo da Imaculada, mártir da caridade, patrono dos nossos difíceis tempos, rogai por nós.

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2: Estamos de volta na Rede Imaculada de Comunicação, onde o Evangelho está em primeiro lugar. Um grande abraço a você que nos acompanha pela Rádio Cultura FM, de Ituverava, em São Paulo, pelos 91.3 FM. Rádio Alvorada FM, da cidade de Londrina, no Paraná, pelos 106.3 FM. E hoje é domingo, dia de louvar, agradecer a Deus pela semana que se passou e a nova semana que vamos viver amanhã. Então vamos conferir belas canções que vão nos ajudar a rezar esta linda oração. E vamos ouvir Um Certo Galileu com Padre João Carlos, na sequência Fogo Suave com Ziza Fernandes e Deus é Família com Padre Marcelo Rossi.

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5: Salve Maria Imaculada. Vamos olhar para esse anjo, arcanjo, que se fica um anjo especial. O nome dele significa realmente que ninguém pode se colocar contra Deus. E Miguel Arcanjo é o símbolo desse Deus que derrota o inimigo de cada um de nós. Esse inimigo que procura destruir a vida dentro de nós. Nós chamamos com muitos nomes, mas o identificamos como inimigo de Deus, como inimigo da fé, inimigo de cada um de nós. E Miguel Arcanjo foi escolhido como aquele que, através de uma energia divina, teria força para expulsar bem longe este inimigo. É proclamado como protetor de todos nós, São Miguel Arcanjo. Eu olho para a imagem dele, com a espada, pelas asas, pelos pés, esmagando a cabeça do inimigo. Sinto nele uma força grande que hoje quero implorar para mim, para você, para todos nós. Pedimos a proteção dele para você. Milite, continua. E lembre-se, peço a proteção de São Padre Pio, que ele te proteja, te ampare sempre. Obrigado. Salve Maria Imaculada.
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6: A paz esteja com você. Deus é amor e manifesta o seu amor na sua vontade, nos seus mandamentos. Jesus veio até nós para revelar de uma maneira definitiva o que é amar a Deus e como é amar o próximo. Revelou isso através das suas atitudes, palavras, ensinamentos. Deixou a Eucaristia como dom da sua presença e o amor também entre nós, para que todos sejam um. E quem viveu tudo isso de uma maneira excelente foi Maria. Maria, como ninguém, acreditou no amor de Deus. E ela disse sim à vontade de Deus, isto é, tudo que Deus falou, seus mandamentos, tudo que ele revelou, Maria viveu e nos ensina a viver. Ela, por obra do amor que é o Espírito Santo, gerou Jesus, não apenas espiritualmente, mas também fisicamente, no seio da Sagrada Família. Ela conservou a palavra de Deus em seu coração, meditava sobre elas e vivia-as. Ela comprovou o seu amor a Deus e pelo ser humano com a desolação aos pés da cruz, onde viveu também o seu abandono com seu filho Jesus. De fato, por amor a Deus, para fazer a vontade dele, Maria aceitou no seu coração o discípulo João em lugar de Jesus. Isso se deu de certo modo, perdendo o seu filho que é Deus, perdendo-o em seguida realmente, por estar morrendo. Maria é para nós, portanto, o modelo do cristão. É como se fosse assim uma imagem mesmo do próprio Cristo. Ela é membro eminente da igreja, modelo, imagem da igreja. Procurando seguir Maria, nós vivemos o que é ser igreja, ou seja, povo de Deus, vivendo essa novidade revelada por Jesus, criando a civilização do amor. E nessa realidade, Maria está dando seu testemunho de vida e intercedendo por nós.

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Daqui a pouquinho, melhores momentos da nossa programação.

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0: vamos acompanhar agora os melhores momentos. E a Milícia da Imaculada está presente na Diocese de Santo André. E Angélica Lima conversou com o Bispo da Diocese de Santo André, Dom Pedro Carlos Cipollini, sobre a importância da obra de São Maximiliano Kolbe estar presente na região. Vamos conferir.
1: Uma associação que está em tantas partes do Brasil, né, fundada por um santo, né, São Maximiliano Kolbe, queria que o senhor falasse sobre a importância do senhor ter, sob o seu pastoreio, né, uma associação com esse porte, com essa missão.
2: Olha, eu penso que a questão de caminhar junto com o bispo é caminhar junto com a diocese, né? A igreja particular, a igreja local, né, que está ali. Então, aqui a milícia está no território da Diocese de Santo André, mais precisamente em São Bernardo, né? Um dos 7 municípios do Grande ABC que fazem parte da diocese. Então, a diocese tem muita importância na obra evangelizadora. O Vaticano II valorizou muito a diocese, a igreja particular. E esse sínodo sobre a sinodalidade, do qual eu pude participar como representante dos bispos do Brasil, ele retomou esta valorização da diocese. Uma evangelização feita sem contato com uma igreja particular é meia anormal. Por isso eu acho que o fato da milícia estar aqui, ela está, de certa forma, ligada à diocese onde ela se localiza, a sua sede, a transmissão, mesmo porque, pelas normas da igreja, pelo direito canônico, o bispo local, ele é responsável pela evangelização e por tudo que é veiculado a partir da sua diocese para a própria diocese e para outros lugares, né? De forma que a vinculação entre a evangelização e uma igreja particular, uma diocese onde estão os missionários, ela é importante. Não podemos esquecer isso, embora passe muito despercebido em muitos lugares, né? Mas há essa vinculação que deve ser levada em conta.
1: Essa organização da Igreja Católica, ela é muito bonita, porque trago um exemplo prático aqui. Nós estávamos resolvendo algumas questões com o Vaticano, né? E a Milícia da Imaculada é uma associação internacional de direito pontifício, mas mesmo assim eles requisitaram uma carta que fosse assinada pelo bispo diocesano, né? Falando sobre a Milícia da Imaculada, não sei se o senhor se lembra, nós enviamos a carta para Dom Pedro assinou a carta. Então é muito bonita essa organização, né? É uma instituição internacional, mas está sob o pastoreio, sob a responsabilidade do bispo diocesano. Essa organização da igreja, ela realmente...
2: Então, isso daí é uma organização da igreja, mas ela se remonta aos apóstolos. Jesus deixou os apóstolos. Os bispos são sucessores dos apóstolos. E os bispos instituíram as igrejas, né, as dioceses, e elas têm uma importância muito grande, porque a evangelização foi confiada por Jesus aos apóstolos e àqueles que acreditassem em Jesus através deles. Então, toda a multidão dos leigos. Porém, a responsabilidade sobre a evangelização numa diocese é do bispo. Tudo que parte da diocese para evangelizar, o bispo deve ter ciência. Então isso é muito bonito, realmente mostra que a igreja é apostólica, né? As iniciativas, os carismas são dados livremente pelo Espírito Santo, mas você vê, por exemplo, a aparição de Nossa Senhora de Lourdes. É tão interessante ler os relatos que Nossa Senhora de Lourdes, a Imaculada Conceição, que ela se declarou ali naquela aparição, ela pede para Bernadette, vai pedir para o padre fazer uma capelinha aqui. Ela não disse para Bernadette, faça uma capela aqui, ajunta dinheiro aí com o povo, faz uma... Não, ela mandou falar para o padre. A Bernadette foi a primeira vez, o padre não acreditou, foi uma luta, até que, enfim, o padre se convenceu e Nossa Senhora ficou esperando. Quer dizer, eu acho interessantíssimo, Nossa Senhora se coloca dentro da igreja como uma fiel membro da igreja. Ela não quis passar por cima do padre. E no México, Guadalupe, Nossa Senhora mandou o índio, o Juan Diego, falar com o bispo, né, para fazer a capelinha. Ela podia ter dito a ele: vai junto os índios e faça aqui uma capela para mim? Não. E olha que o bispo também demorou para acreditar, e graças a essa demora, nós temos a imagem que foi, apareceu pintada no manto do índio, na frente do bispo. Então, veja, eu acho que isto é um sinal que Maria Santíssima dá da valorização dos apóstolos. Ela estava no cenáculo junto com os apóstolos, mas ela não tomou a frente, não tomou o lugar deles. Pedro é que foi o chefe dos apóstolos. Então, isso daí deve servir muito de exemplo para todos os evangelizadores, para todos aqueles que saem para pregar o evangelho. Eles são enviados por uma igreja e não pregam em nome próprio.
1: Comunhão, não é?
2: É, comunhão e participação.
1: Comunhão, é isso aí. E na sua convivência com a Milícia da Imaculada, Dom Pedro, o que mais chama a atenção do senhor na espiritualidade dessa instituição?
2: Olha, me chama a atenção o ardor apostólico, a vontade de evangelizar, a devoção a Maria, mas sobretudo me chama muito a atenção o amor dos leigos. Os leigos e leigas assumindo a evangelização. O Concílio Vaticano II, ele vai falar do papel dos leigos. A Constituição Dogmática, Lumen Gentium, já fala lá dos leigos como parte da igreja, uma parte importantíssima. E no outro documento, Apostolicam Actuositatem, a ação apostólica, a atuação apostólica dos leigos na igreja, que devem assumir o seu batismo, batismo que os envia para evangelizar. Então eu admiro muito isto, a capacidade dos leigos de se doarem para a evangelização.
1: A Milícia da Imaculada, especialmente aqui na Diocese de Santo André, trabalha com os veículos de comunicação, né? Queria que o senhor falasse, nesse tempo marcado por tanta mudança cultural, Dom Pedro, qual que é o papel da comunicação na evangelização da igreja?
2: Eu penso que a comunicação, ela é importantíssima. O Vaticano II tem aquele documento Intermirífica sobre os meios de comunicação social, que na época do concílio estavam se expandindo de uma forma espetacular, como hoje, né, está cada vez mais. Eu penso que Jesus disse, né, o que vocês ouvem em segredo, digam nos telhados. O que você ouve aqui dentro de casa, eu estou falando aqui, evangelizando, suba no telhado e proclame para o mundo inteiro. Eu penso que os meios de comunicação têm essa função, proclamar o evangelho. E isto é excelente, porque você vê a pessoa nesse trânsito que nós temos aqui na Grande São Paulo, aqui no ABC, você está no trânsito, parado aí no engarrafamento, você liga a rádio ali do carro ali, você pode ouvir tanta coisa, e por que não ouvir alguém evangelizar, falar de Jesus. A programação pode ser atraente, bem feita, numa linguagem que todos entendam. E como que você percebe a validade disso? Muitas vezes a pessoa trabalha a semana inteira, não tem tempo de ir na igreja, ela corre para ganhar o pão, e ali parado engarrafamento no trânsito, ela ouve a palavra de Deus. E outros também, que às vezes não acreditam, não gostam de religião, às vezes liga ali, aparece uma palavra, continua ouvindo e o evangelho está sendo proclamado nos telhados, né? As mesmas coisas diga a respeito da TV, dos aparelhos, outros tantos, né? E assim por diante.
1: Que mensagem o senhor gostaria de deixar para nós, colaboradores da Milícia da Imaculada, voluntários, milites e todas aquelas pessoas que são alcançadas por este ideal de São Maximiliano Kolbe?
2: Eu gostaria de deixar a seguinte mensagem. São Maximiliano Kolbe, ele fala muito de Maria, né? Mas o foco dele é Jesus. Porque São Maximiliano, ele bebeu de uma espiritualidade que na época dele estava em alta. A espiritualidade de São Luís Maria Grignon de Montfort, a verdadeira devoção à Virgem Maria. Tem um frei norte-americano, frei John Curry, ele diz que a inspiração de São Maximiliano foi assim a mesma do Papa João Paulo II, totus tuus, que é a todo teu, a verdadeira devoção à Virgem Maria, aquele livro que São Luís Maria Grignon Montfort escreveu sobre a verdadeira devoção a Maria, uma consagração da sua pessoa a Jesus pelas mãos de Maria. Então, o padre, o frei Maximiliano, ele vai dizer não só a consagração da pessoa a Jesus pelas mãos de Maria, mas a consagração do mundo pelas mãos de Maria. Ele vai dar esse salto qualificativo aí a partir da intuição de Montfort. Então, o foco é Jesus. Então, nós não podemos apresentar São Maximiliano como o homem de Maria. É o homem de Jesus pelas mãos de Maria. E eu faria essa recomendação, nunca perder o foco. É Jesus Cristo o centro, o caminho, a verdade e vida. Se não fosse Jesus o centro da vida de São Maximiliano, ele não teria tido a força de imitar Jesus morrendo pelo irmão, né? Então Maria é a grande intercessora, é aquela que por primeiro entregou Jesus ao mundo e que através dela o mundo será entregue também a Jesus. Mas Jesus é o centro, não se pode perder essa perspectiva nem na evangelização, em momento algum. Eu penso que os milites têm instrumentos maravilhosos, a rádio, a TV e outros, mas em tudo tem que ter Jesus, não separar Jesus de Maria e não fazer com que Maria esteja na frente de Jesus. Ela não quer isso, ela quer levar o mundo a Cristo, né? E esse é o objetivo maior dela. A última palavra de Maria na Bíblia, nos evangelhos, qual é? Fazei tudo o que ele vos disser, lá nas bodas de Caná, e depois ela não fala mais nada. Então isso é como que o testamento de Maria, fazer o que Jesus manda, ensina, e de forma que essa é uma recomendação que eu faço, nunca perder Jesus de vista, porque Maria só tem sentido junto com Jesus. Ela nasceu para Jesus, ela viveu para Jesus e a missão dela continua sendo levar as pessoas até Jesus. Maria passa o seu céu na terra levando as pessoas até Jesus, né? É o que a gente percebe quando fala dessas aparições que a igreja reconhece, né? Fátima, né? Ela prega. O que ela fala? Os três segredos de Fátima, né? a penitência, a oração, a conversão, é tudo que Jesus no Evangelho ensinou, né? Convertei-vos, o reino de Deus está próximo, né? Fazei penitência, o reino de Deus chegou, e assim por diante. E a oração, né? Então, que vocês, milites e a milícia, progrida, cresça e tenha um coração sempre aberto para levar Jesus a todos pelas mãos de Maria.
1: Como é gostoso ouvir Dom Pedro Cipollini falar, ele que é bispo de Santo André em São Paulo.
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0: 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Daqui a pouquinho teremos a partilha da palavra com o diácono Renan Evangelista e Despertai para o Amor com o padre Ezequiel Dalpozo.
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0: 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E vamos agora ouvir o Santo Evangelho de hoje com o diácono Renan Evangelista, da paróquia Santa Luzia e São Carlos Borromeu, da diocese de Santo André.

meu irmão, minha irmã, paz e bem. Eu sou o diácono Renan Evangelista e tenho uso de ordem na paróquia Santa Luzia e São Carlos Borromeu, na forania Santo André Centro. E é com grande alegria que iniciamos o nosso programa Verbo, a Palavra de Deus da Diocese de Santo André. Programa transmitido por podcast, canais de WhatsApp e mídias sociais da Diocese. Hoje é domingo, dia 20 de setembro, 25º domingo do tempo comum, e vamos meditar o Evangelho de São Mateus, capítulo 20, versos de 1 a 16. Naquele tempo, Jesus contou esta parábola aos seus discípulos. O reino dos céus é como a história do patrão que saiu de madrugada para contratar trabalhadores para sua vinha. Combinou com os trabalhadores uma moeda de prata por dia e os mandou para a vinha. Às 9 horas da manhã, o patrão saiu de novo, viu outros que estavam na praça desocupados e lhes disse: "Ide também vós para minha vinha e eu vos pagarei o que for justo." E eles foram. O patrão saiu de novo ao meio-dia e às 3 horas da tarde e fez a mesma coisa. Saindo outra vez pelas 5 horas da tarde, encontrou outros que estavam na praça e lhes disse: "Por que estáis aí o dia inteiro desocupados?" Eles responderam: "Porque ninguém nos contratou." O patrão lhes disse: "Ide vós também para minha vinha." Quando chegou a tarde, o patrão disse ao administrador: "Chama os trabalhadores e paga-lhes uma diária a todos, começando pelos últimos até os primeiros." Vieram os que tinham sido contratados às 5 da tarde, e cada um recebeu uma moeda de prata. Em seguida, vieram os que foram contratados primeiro, e pensavam que iam receber mais, porém, cada um deles também recebeu uma moeda de prata. Ao receberem o pagamento, começaram a resmungar contra o patrão: "Estes últimos trabalharam 1 hora só, e tu os igualastes a nós, que suportamos o cansaço e o calor o dia inteiro?" Então o patrão disse a um deles: "Amigo, eu não fui injusto contigo. Não combinamos uma moeda de prata? Toma o que é teu e volta para casa. Eu quero dar a este que foi contratado por último o mesmo que dei a ti. Por acaso não tenho o direito de fazer o que quero com aquilo que me pertence? Ou estás com inveja porque estou sendo bom? Assim, os últimos serão os primeiros, e os primeiros serão os últimos." Palavra da salvação, glória a vós, Senhor. Meu querido irmão, minha querida irmã, neste domingo, dia do Senhor, vemos a beleza deste evangelho que nos ensina hoje o que é a justiça de Deus. Porque às vezes nós dizemos assim: Deus é amor, mas Deus é justo. Mas qual é a justiça que hoje Jesus quer nos ensinar? Nós entendemos a justiça como meritocracia, como esse trabalhador que foi logo cedo na vinha e ele achava que ia ganhar mais, afinal, trabalhou mais. Nós pensamos assim também, mas a lógica de Deus, ela é diferente. Hoje, à luz da doutrina social da Igreja, que está presente no nosso 9º plano de pastoral, nós aprendemos a palavra equidade. O que é equidade, diácono? Equidade não é dividir um pedaço de um bolo para as pessoas de uma forma igual, não. Se uma pessoa necessita de um pedaço maior, porque ela está com uma fome, ela não comeu, não tomou café, ela necessita de um pedaço maior do que o outro que já tomou café, que já comeu. Equidade não é meritocracia. Equidade é quando Deus nos dá aquilo que nós precisamos para termos vida e vida em dignidade. Então, é bonito ver, né, como Jesus nos ensina a olhar as coisas com os olhos do amor e não de um amor injusto. Aliás, vocês sabiam que o amor é injusto? Como assim, diácono? Sim, o amor é injusto porque muitas vezes, vamos dar um exemplo, quando um filho é mal criado com a mãe ou faz coisas bárbaras com a mãe, ele não merece talvez um passeio ou aquilo que a mãe prometeu. Mas mesmo não merecendo,
às vezes, né, a mãe, com um gesto de amor, de carinho, ela dá isso ao filho. E assim é Deus. Nós não somos dignos da salvação, mas nós precisamos da salvação. Por isso, o amor de Deus, ele é injusto aos olhos do mundo. Aos olhos do mundo, quem trabalhou, saiu cedo, tinha que ganhar mais. Mas Deus não vê o mundo de forma vertical. O reino de Deus não é assim. Deus vê o mundo de forma horizontal. A moeda de prata aqui simboliza a graça, a salvação, que é a todos. A todos. Podemos pensar de uma maneira catequética neste evangelho. Aquele que saiu de madrugada para trabalhar na vinha é aquela pessoa que já nasceu na nossa comunidade. Os pais, foi batizado, sempre ouviu a palavra de Deus, sempre está ali na graça, envolvido na comunidade. O que saiu para trabalhar às 9 é aquele que encontrou a vida e a graça, talvez ali na primeira infância ou na catequese, que fez a catequese, participou da comunidade, foi inserido. Aquele que começou a trabalhar ao meio-dia é aquele que encontrou Jesus no meio da vida, né? No casamento, aos 30, 40 anos, se abriu a graça de Deus. Quantas pessoas fazendo catequese, recebendo os sacramentos na metade da vida? Aquele às 3 horas, aquela pessoa já ali entrando perto da aposentadoria, talvez com 60, 65 anos, que acolhe a palavra de Deus, o evangelho. E esse das 5, lá no final da vida, talvez já na vida anciã. E o importante não é aquele que ouviu a palavra de Deus já no berço ou no final da vida. O importante é acolher essa palavra em qualquer tempo, seja na vida, no início da vida, na metade ou no fim. Aqui, esse primeiro era o judeu, que eles se achavam merecedores da graça e da salvação. E muitas vezes podemos pensar assim: afinal, eu já estou na comunidade há tanto tempo. Aqueles donos de pastorais, né? Donos de movimentos. Não, devemos ter esse olhar sincero e entender que o amor de Deus, ele é horizontal, ele acolhe a todos. A justiça de Deus não é meritocracia, é amor, porque Deus nos dá aquilo que precisamos. É bonito ver no evangelho quando Jesus termina dizendo: por acaso não posso dar àquele o que é meu? E o que é isso que Deus quer nos dar? A sua graça, a sua salvação. Para terminar, vamos lembrar que o tempo de Deus é diferente. Temos o Cronos, esse tempo cronológico que nos devora, mas Deus vê de uma forma através do Kairos. Kairos é o tempo da graça. É o encontro com Jesus que não importa o tempo, que não cabe o tempo. Um grande exemplo disso é aquele bom ladrão que no final da vida, ao ser crucificado, se arrependeu e disse: Senhor, lembra de mim quando chegares no paraíso. E Jesus disse a ele: ainda hoje estarás comigo no paraíso. Que vamos abrir o nosso coração para acolher essa palavra e entender que o tempo de Deus é diferente, que a justiça de Deus não é a meritocracia, mas é o amor e a misericórdia. E a bênção de Deus Todo-Poderoso neste domingo, dia do Senhor. Ele que é Pai, Filho e Espírito Santo.

0: vamos acompanhar Despertai para o Amor com Padre Ezequiel Dalpozo.
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Minha cara ouvinte, que bom que estamos juntos para este momento de reflexão. Eu desejo graça e paz e espero que também você divulgue a outros para que também escutem. Se você aprendeu a gostar deste momento e ele faz bem, pode indicar a outros para que também escutem. Gostaria de falar sobre o amor e o desejo. Nós somos pessoas que amam e precisam confiar no amor, ir fundo no amor. E há sempre no amor também a tensão com o desejo. Não há amor sem desejo. Um psicólogo chamado Peter Schellenbaum descreveu a estreita união entre as duas emoções, amor e desejo. Ele acha que nós localizamos o amor e o desejo na mesma parte do corpo, isto é, no meio do peito, à altura do coração, onde pressionamos as mãos para dizer que sofremos de amor e de desejo ardente. É exatamente a tensão do desejo que torna o amor valioso e o preenche com uma profundidade impenetrável. A felicidade máxima e o sofrimento indizível do desejo estão estreitamente vinculados. O amor sempre aponta para algo além dele. Nele, nós buscamos um amor absoluto, incondicional, ou seja, um amor divino. Entrar em contato com o nosso desejo não significa fugir da realidade de nossa vida. Ao contrário, quando sentimos que há em nós um desejo de Deus, um desejo de algo além deste mundo, de um lugar que supera este mundo, então podemos reconciliar-nos com a realidade muitas vezes tão banal de nossa vida. Então nós não ficamos desiludidos quando a pessoa amada não consegue satisfazer nosso profundo desejo de amor absoluto. Então não sobrecarregamos o parceiro, a parceira, com expectativas que nenhuma pessoa, na verdade, consegue satisfazer. A pessoa ama e acha que o outro pode preencher todo esse desejo de amor, mas ninguém consegue fazer isso. Vejo sempre de novo casos em que pessoas esperam, por exemplo, do seu amado que as cure, as salve e liberte, para dar à sua vida um sentido definitivo. Mas isso são expectativas irrealizáveis entre os seres humanos. Não é possível isso. O desejo ardente

0: relativiza nossas expectativas quanto às pessoas, para nos tornarmos capazes de conviver humanamente, para que deixemos a outra pessoa ser como ela é, em vez de compará-la sempre com Deus, do qual nunca chega aos pés. Por isso, caro ouvinte, existe sempre essa tensão entre desejo e amor. E o desejo, de certa forma, nos empurra para além daquilo que nós amamos. Isso abre o caminho para Deus como fonte última do amor e da paz. Pensemos nisso. Um forte abraço para você. Deus te abençoe e te guarde. Em nome do Pai, do Filho e do Espírito Santo. Amém.
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E agora na Rede Imaculada você ouve Estar nas Mãos de Deus com Rodrigo Lopes e Padre João Ronaldo de Castro e na sequência Sagrada Família com Padre Agnaldo José, André Bolela e Gisele Musetti.

0: 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Daqui a pouquinho, o Terço da Divina Misericórdia.
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2: Em minha angústia busco o Senhor, de noite estendo minhas mãos sem descanso, e minha alma recusa ser consolada. Lembro-me de Deus, ponho-me a meditar e desfaleço. Salmo 76.
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3: Em algum momento, talvez você já tenha se perguntado qual é o verdadeiro sentido da vida. Muitas vezes buscamos respostas fora de nós e esquecemos que o maior sentido está em simplesmente viver. Cada pessoa é única, singular, insubstituível. E Deus te criou com um propósito cheio de amor. Cada detalhe da sua existência reflete o caminho do Criador. Celebre a vida e agradeça por esse presente incrível.
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Amém. Pai nosso que estais no céu, santificado seja o vosso nome. Venha a nós o vosso reino, seja feita a vossa vontade, assim na terra como no céu. O pão nosso de cada dia nos dai hoje, perdoai-nos as nossas ofensas,

é convosco. Bendita sois vós entre as mulheres, e bendito é o fruto do vosso ventre, Jesus. Santa Maria, Mãe de Deus, rogai por nós, pecadores,

seu único Filho, nosso Senhor, que foi concebido pelo poder do Espírito Santo, nasceu da Virgem Maria, padeceu sob Pôncio Pilatos, foi crucificado, morto e sepultado, desceu à mansão dos mortos,

0: Mistério. Meditamos sobre a oração e a agonia de nosso Senhor Jesus Cristo no Horto das Oliveiras.
1: Nesse momento, surgiu diante dos olhos da minha alma uma visão que era como de nosso Senhor no Jardim das Oliveiras. Primeiramente, os sofrimentos físicos e todas as circunstâncias que o agravavam. Em seguida, os sofrimentos espirituais em toda a sua extensão, e ainda aqueles dos quais ninguém saberá. Essa visão englobava tudo: julgamentos injustos, difamações. Quando terminou a visão, um suor frio me cobria a testa. Fazei de mim, Jesus, um sacrifício agradável e puro ao olhar do vosso Pai.
2: Eterno Pai, eu vos ofereço o corpo e sangue, a alma e a divindade de vosso diletíssimo Filho, nosso Senhor Jesus Cristo, em expiação dos nossos pecados e dos do mundo inteiro.
0: Pela sua dolorosa paixão,
1: tende misericórdia de nós e do mundo inteiro.
0: Pela sua dolorosa paixão,
1: tende misericórdia de nós e do mundo inteiro.
0: Pela sua dolorosa paixão,
1: tende misericórdia de nós e do mundo inteiro.
0: Pela sua dolorosa paixão,
1: tende misericórdia de nós e do mundo inteiro.
0: Pela sua dolorosa paixão,
1: tende misericórdia de nós e do mundo inteiro.
0: Pela sua dolorosa paixão,
1: tende misericórdia de nós e do mundo inteiro.
0: Pela sua dolorosa paixão,
1: tende misericórdia de nós e do mundo inteiro.
0: Pela sua dolorosa paixão,
1: tende misericórdia de nós e do mundo inteiro.
0: Pela sua dolorosa paixão,
1: tende misericórdia de nós e do mundo inteiro.
0: Pela sua dolorosa paixão,
1: tende misericórdia de nós e do mundo inteiro. Ó sangue e água que jorrastes do coração de Jesus,

0: Segundo mistério, meditamos sobre a flagelação de nosso Senhor Jesus Cristo.
1: Quando cheguei para a adoração, logo me envolveu o recolhimento interior e vi nosso Senhor amarrado ao tronco e logo sobreveio a flagelação. Vi quatro homens que se revezavam a açoitar o Senhor e quando o flagelavam os carrascos, Jesus se calava e olhava para o longe. Então calaram-se também os meus lábios e comecei a sentir em mim a agonia. Então o Senhor me disse: estou vendo a dor sincera do teu coração, que trouxe enorme alívio ao meu coração. Olha e consola-te. Eterno Pai, eu vos ofereço o corpo e sangue, a alma e a divindade de vosso diletíssimo Filho, nosso Senhor Jesus Cristo, em expiação dos nossos pecados e dos do mundo inteiro.
0: Pela sua dolorosa paixão,
1: tende misericórdia de nós e do mundo inteiro.
0: Pela sua dolorosa paixão,
1: tende misericórdia de nós e do mundo inteiro.
0: Pela sua dolorosa paixão,
1: tende misericórdia de nós e do mundo inteiro.
0: Pela sua dolorosa paixão,
1: tende misericórdia de nós e do mundo inteiro.
0: Pela sua dolorosa paixão,
1: tende misericórdia de nós e do mundo inteiro.
0: Pela sua dolorosa paixão,
1: tende misericórdia de nós e do mundo inteiro.
0: Pela sua dolorosa paixão,
1: tende misericórdia de nós e do mundo inteiro.
0: Pela sua dolorosa paixão,
1: tende misericórdia de nós e do mundo inteiro.
0: Pela sua dolorosa paixão,
1: tende misericórdia de nós e do mundo inteiro.
0: Pela sua dolorosa paixão,
1: tende misericórdia de nós e do mundo inteiro. Ó sangue e água que jorrastes do coração de Jesus, como fonte de misericórdia para nós, eu confio em vós.

0: terceiro mistério, meditamos sobre a coroação de espinhos de nosso Senhor Jesus Cristo.
1: Quando me concentro na paixão do Senhor, frequentemente vejo nosso Senhor na adoração, da seguinte maneira: após a flagelação, cobriram o Senhor com um manto de púrpura, sujo e rasgado, jogando-o sobre as chagas renovadas. Fizeram uma coroa de espinhos e a colocaram na sua santa cabeça, pondo-lhe ainda um caniço nas mãos e zombando dele. Cuspiam no seu rosto, enquanto outros pegavam o caniço e batiam na cabeça. Outros infligiam-lhe dores esbofeteando-o, ou cobrindo-lhe o rosto, davam-lhe murros. Jesus suportava tudo em silêncio. Que toda a alma reflita sobre o que Jesus sofreu neste momento.
2: Eterno Pai, eu vos ofereço o corpo e sangue, a alma e a divindade de vosso diletíssimo Filho, nosso Senhor Jesus Cristo, em expiação dos nossos pecados e dos do mundo inteiro.
0: Pela sua dolorosa paixão,
1: tende misericórdia de nós e do mundo inteiro.
0: Pela sua dolorosa paixão,
1: tende misericórdia de nós e do mundo inteiro.
0: Pela sua dolorosa paixão,
1: tende misericórdia de nós e do mundo inteiro.
0: Pela sua dolorosa paixão,
1: tende misericórdia de nós e do mundo inteiro.
0: Pela sua dolorosa paixão,
1: tende misericórdia de nós e do mundo inteiro.
0: Pela sua dolorosa paixão,
1: tende misericórdia de nós e do mundo inteiro.
0: Pela sua dolorosa paixão,
1: tende misericórdia de nós e do mundo inteiro.
0: Pela sua dolorosa paixão,
1: tende misericórdia de nós e do mundo inteiro.
0: Pela sua dolorosa paixão,
1: tende misericórdia de nós e do mundo inteiro.
0: Pela sua dolorosa paixão,
1: tende misericórdia de nós e do mundo inteiro. Ó sangue e água que jorrastes do coração de Jesus, como fonte de misericórdia para nós, eu confio em vós.

0: quarto mistério, meditamos sobre Jesus carregando a cruz para o Calvário.
1: Jesus surgiu de repente diante de mim, despido de suas vestes, coberto de chagas por todo o corpo, os olhos cheios de sangue e lágrimas, o rosto todo desfigurado, coberto de escarros. Ó Cristo, vós sabeis como desejo ardentemente assemelhar-me a vós. Fazei que participe de toda a vossa paixão, que toda a vossa dor se entorne no meu coração. Confio que completareis isso em mim, de maneira que julgardes apropriada. Eterno Pai, eu vos ofereço o corpo e sangue, a alma e a divindade de vosso diletíssimo Filho, nosso Senhor Jesus Cristo, em expiação dos nossos pecados e dos do mundo inteiro.
0: Pela sua dolorosa paixão,
1: tende misericórdia de nós e do mundo inteiro.
0: Pela sua dolorosa paixão,
1: tende misericórdia de nós e do mundo inteiro.
0: Pela sua dolorosa paixão,
1: tende misericórdia de nós e do mundo inteiro.
0: Pela sua dolorosa paixão,
1: tende misericórdia de nós e do mundo inteiro.
0: Pela sua dolorosa paixão,
1: tende misericórdia de nós e do mundo inteiro.
0: Pela sua dolorosa paixão,
1: tende misericórdia de nós e do mundo inteiro.
0: Pela sua dolorosa paixão,
1: tende misericórdia de nós e do mundo inteiro.
0: Pela sua dolorosa paixão,
1: tende misericórdia de nós e do mundo inteiro.
0: Pela sua dolorosa paixão,
1: tende misericórdia de nós e do mundo inteiro.
0: Pela sua dolorosa paixão,
1: tende misericórdia de nós e do mundo inteiro. Ó sangue e água que jorrastes do coração de

0: quinto mistério, meditamos sobre a morte de Jesus na cruz.
1: À noite, vi Nosso Senhor crucificado. Das mãos, dos pés e do lado, corria o preciosíssimo sangue. A seguir, Jesus me disse: tudo isto é pela salvação das almas. Reflete, minha filha, sobre o que tu estás fazendo pela salvação delas. Respondi: Jesus, quando olho para a vossa paixão, vejo que eu quase nada faço pela salvação das almas. E o Senhor me disse: fica sabendo, minha filha, que o teu silencioso martírio de todos os dias, na total submissão à minha vontade, leva muitas almas ao céu. Quando te parecer que o sofrimento ultrapassa as tuas forças, olha para as minhas chagas e te elevarás acima do desprezo e do juízo dos homens. A meditação sobre a minha paixão te ajudará e te elevarás acima de tudo. Compreendi muitas coisas que antes não era capaz de entender. Eterno Pai, eu vos ofereço o corpo e sangue, a alma e a divindade de vosso diletíssimo Filho, nosso Senhor Jesus Cristo, em expiação dos nossos pecados e dos do mundo inteiro.
0: Pela sua dolorosa paixão,
1: tende misericórdia de nós e do mundo inteiro.
0: Pela sua dolorosa paixão,
1: tende misericórdia de nós e do mundo inteiro.
0: Pela sua dolorosa paixão,
1: tende misericórdia de nós e do mundo inteiro.
0: Pela sua dolorosa paixão,
1: tende misericórdia de nós e do mundo inteiro.
0: Pela sua dolorosa paixão,
1: tende misericórdia de nós e do mundo inteiro.
0: Pela sua dolorosa paixão,
1: tende misericórdia de nós e do mundo inteiro.
0: Pela sua dolorosa paixão,
1: tende misericórdia de nós e do mundo inteiro.
0: Pela sua dolorosa paixão,
1: tende misericórdia de nós e do mundo inteiro.
0: Pela sua dolorosa paixão,
1: tende misericórdia de nós e do mundo inteiro.
0: Pela sua dolorosa paixão,
1: tende misericórdia de nós e do mundo inteiro. Ó sangue e água que jorrastes do coração de Jesus, como fonte de misericórdia para nós, eu confio em vós.

0: louvores à misericórdia divina. Misericórdia divina que brota do seio do Pai,
1: eu confio em vós.
0: Misericórdia divina, atributo máximo de Deus,
1: eu confio em vós.
0: Misericórdia divina, mistério inefável,
1: eu confio em vós.
0: Misericórdia divina, fonte que brota do mistério da Santíssima Trindade,
1: eu confio em vós. Misericórdia divina que nenhuma mente, nem humana, nem angélica pode prescrutar,
0: eu confio em vós.
1: Misericórdia divina da qual provém toda a vida e felicidade,
0: eu confio em vós.
1: Misericórdia divina mais sublime do que os céus,
0: eu confio em vós.
1: Misericórdia divina, fonte de milagres e prodígios,
0: eu confio em vós. Misericórdia divina que envolve o universo todo,
1: eu confio em vós.
0: Misericórdia divina que desce ao mundo na pessoa do Verbo encarnado,
1: eu confio em vós.
0: Misericórdia divina que brotou da chaga aberta do coração de Jesus,
1: eu confio em vós.
0: Misericórdia divina encerrada no coração de Jesus para nós e sobretudo para os pecadores,
1: eu confio em vós. Misericórdia divina imprescrutável na instituição da Eucaristia,
0: eu confio em vós.
1: Misericórdia divina na instituição da Santa Igreja,
0: eu confio em vós.
1: Misericórdia divina no sacramento do Santo Batismo,
0: eu confio em vós.
1: Misericórdia divina na nossa justificação por Jesus Cristo,
0: eu confio em vós. Misericórdia divina que nos acompanha por toda a vida,
1: eu confio em vós.
0: Misericórdia divina que nos envolve de modo particular na hora da morte,
1: eu confio em vós.
0: Misericórdia divina que nos concede a vida imortal,
1: eu confio em vós.
0: Misericórdia divina que nos acompanha em todos os momentos da vida,
1: eu confio em vós. Misericórdia divina que nos defende do fogo do inferno,
0: eu confio em vós.
1: Misericórdia divina na conversão dos pecadores endurecidos,
0: eu confio em vós.
1: Misericórdia divina, enlevo para os anjos, inefável para os santos,
0: eu confio em vós.
1: Misericórdia divina, insondável em todos os mistérios divinos,
0: eu confio em vós. Misericórdia divina que nos eleva de toda miséria,
1: eu confio em vós.
0: Misericórdia divina, fonte de nossa felicidade e alegria,
1: eu confio em vós.
0: Misericórdia divina que do nada nos chama para a existência,
1: eu confio em vós.
0: Misericórdia divina que abrange todas as obras de suas mãos,
1: eu confio em vós. Misericórdia divina que coroa tudo o que existe e que existirá,
0: eu confio em vós.
1: Misericórdia divina na qual todos somos imersos,
0: eu confio em vós.
1: Misericórdia divina, doce consolo para os corações atormentados,
0: eu confio em vós.
1: Misericórdia divina, única esperança dos desesperados,
0: eu confio em vós. Misericórdia divina, repouso dos corações, paz em meio ao terror,
1: eu confio em vós.
0: Misericórdia divina, delícia e êxtase dos santos,
1: eu confio em vós.
0: Misericórdia divina que desperta a confiança onde não há esperança,
1: eu confio em vós.
0: Oremos.

obrigado, Jesus, pela tua amizade. Obrigado porque o Senhor não desiste de nós.

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4: Salve Maria Imaculada. Vamos olhar para esse anjo, arcanjo, que se fica um anjo especial. O nome dele significa realmente que ninguém pode se colocar contra Deus. E Miguel Arcanjo é o símbolo desse Deus que derrota o inimigo de cada um de nós. Esse inimigo que procura destruir a vida dentro de nós. Nós chamamos com muitos nomes, mas o identificamos como inimigo de Deus, como inimigo da fé, inimigo de cada um de nós. E Miguel Arcanjo foi escolhido como aquele que através de uma energia divina teria

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fez dia de alegria e de vitória. E é por isso que nós vamos pedir a sua bênção, pelo sinal da Santa Cruz. Livrai-nos, Deus nosso Senhor, dos nossos inimigos espirituais e terrenos.

0: e dos corpos visite você neste momento com a sua graça, que ele toque suas enfermidades, alivie suas dores, renove suas forças e conceda-lhe saúde, segundo a vontade de Deus, e que a bênção do Deus Todo-Poderoso, Pai, Filho e Espírito Santo, desça sobre você e permaneça para sempre. Amém. Santo Agostinho ensina: a cegueira física do homem é uma imagem da nossa cegueira espiritual. A cura só se completa quando aprendemos a confiar passo a passo na luz de Cristo. Peçamos a proteção de Deus com a intercessão de São Miguel. São Miguel Arcanjo, protegei-nos no combate, cobri-nos com o vosso escudo contra os embustes e ciladas do demônio. Subjugue o Deus, instantemente o pedimos, e vós, príncipe da milícia celeste, pelo divino poder, precipitai no inferno a Satanás e aos outros espíritos malignos que andam pelo mundo para perder as almas. Amém. Você já olhou para um problema e pensou: desta vez eu não vou conseguir? Existem momentos em que o medo fala tão alto que parece decidir o futuro antes mesmo da batalha começar. A promessa de Deus não é que você nunca enfrentará dificuldades. A promessa é que você não precisará enfrentá-las sozinho. Deus diz em Isaías 41:10: nada temas, porque estou contigo. Não lances olhares desesperados, pois eu sou teu Deus. Eu te fortaleço e venho em teu socorro. Eu te amparo com minha destra vitoriosa. Observe a força, o poder destas palavras. Deus não diz: tenha coragem apenas. Ele apresenta a razão da coragem: estou contigo. A vitória começa quando você deixa de medir o tamanho da luta apenas pelas suas forças e começa a olhar para a presença daquele que caminha ao seu lado. Talvez hoje exista uma situação que esteja roubando a sua paz. Uma enfermidade, uma dificuldade familiar, uma dívida, uma decisão importante, uma porta que não se abre. O medo sempre mostra o pior cenário. A fé, porém, recorda quem Deus é. Ele fortalece, socorre e ampara. Isso não significa ficar parado esperando tudo acontecer. Quem confia em Deus também dá passos, reza, procura ajuda, toma decisões, recomeça, persevera com a certeza do amor de Deus. A diferença, portanto, é que não faz isso dominado pelo desespero. São João Paulo II passou por guerras, perdas e ameaças, mas fez da confiança em Cristo uma mensagem para o mundo. A vitória cristã não significa ausência de lágrimas. Significa não permitir que o medo tenha a última palavra. Hoje, entregue a Deus aquilo que mais assusta você. Em vez de repetir "não vou conseguir", diga ao seu coração: Deus está comigo. Se ele segura a sua mão, você pode atravessar aquilo que sozinho parecia impossível. Reze comigo com esta certeza. Senhor Deus, quando o medo quiser dominar meu coração, Fazei-me recordar que não estou sozinho. Fortalecei-me, sustentai-me e dai-me coragem para continuar cheio do Espírito Santo. Amém. Que você tenha a certeza. Este é o dia que você experimentará a presença de Jesus conduzindo a sua vida. Não tenha medo do medo. Simplesmente abra o seu coração.
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0: Hoje nós vamos lembrar a promessa do anjo Gabriel à doce Virgem Maria. Para Deus não existem coisas impossíveis. Qual é o teu impossível? Nós vamos colocar nas mãos da Virgem Maria, pedindo também a sua intercessão com a certeza. A porta da bênção está se abrindo. Ave Maria, cheia de graça, o Senhor é convosco. Bendita sois vós entre as mulheres e bendito é o fruto do vosso ventre, Jesus. Santa Maria, Mãe de Deus, rogai por nós, pecadores, agora e na hora de nossa morte. Amém. Ave Maria, cheia de graça, o Senhor é convosco. Bendita sois vós entre as mulheres e bendito é o fruto do vosso ventre, Jesus. Santa Maria, Mãe de Deus, rogai por nós, pecadores, agora e na hora de nossa morte. Amém. Ave Maria, cheia de graça, o Senhor é convosco. Bendita sois vós entre as mulheres e bendito é o fruto do vosso ventre, Jesus. Santa Maria, Mãe de Deus, rogai por nós, pecadores, agora e na hora de nossa morte. Amém. Deus maravilhoso, Deus das causas impossíveis, em nome de Jesus, abençoa, santifica, exorciza esta água com a força do Espírito Santo para que sejam alcançadas as graças do impossível. Em nome do Pai, do Filho e do Espírito Santo. Amém. Lembre da tua causa impossível agora, porque você a entregou a Deus pelas mãos de Nossa Senhora. E beba com fé esta água. Deus maravilhoso que prometestes a Maria que não existem coisas impossíveis, com a intercessão de Nossa Senhora dos Prazeres, abre a porta do impossível, Pai, Filho e Espírito Santo. Amém. Deus te abençoe, os anjos te protejam e salve Maria!

São Padre Pio nos ensinava a não ter medo das dificuldades, porque Nossa Senhora jamais abandona seus filhos. É com essa confiança que seguimos evangelizando e queremos agradecer a você, que caminha conosco e sustenta esta missão com sua generosidade. 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Daqui a pouquinho vamos rezar o Santo Rosário. Música.

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2: Proclamai comigo a grandeza do Senhor. Exaltemos juntos o seu nome. Busquei o Senhor e ele me respondeu. Livrou-me de todos os meus temores. Salmo 33.
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preparando nosso coração para o rosário de hoje, entregando nosso dia que está para começar, aos cuidados com a casa, às nossas tarefas com a família, eu convido você a encaminhar as suas intenções para o WhatsApp 9-8904-3747. Rezemos pela Milícia da Imaculada, pelos funcionários dessa obra, pelos milites e suas famílias, pelos ouvintes que acompanham a programação da Rede Imaculada, pelos doentes e enfermos, pelos idosos, pelas crianças, pelos dependentes químicos, pela vida do Papa Leão XIV, pela Igreja, pelos cardeais e pela paz.

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1: A todos vocês que nos acompanham pela Rede Imaculada de Comunicação. Sejam todos bem-vindos a esta oração do Santo Rosário.
0: Está no ar o Rosário em seu lar e convido a todos a rezarem conosco. Rezemos por todas as intenções que chegam até nós todos os dias. Estamos rezando também por todos os milites e colaboradores da Milícia da Imaculada, que participam desta obra de evangelização, e por todos os ouvintes que nos acompanham neste momento de oração. Pedimos pelas intenções e necessidades de cada um e por todos os seus familiares.

0: e do Filho e do Espírito Santo. Amém. Divino Jesus, nós vos oferecemos este rosário que vamos rezar, contemplando os mistérios de nossa redenção. Concedei-nos, pela intercessão de Maria, vossa Mãe Santíssima, a quem nos dirigimos, as virtudes que nos são necessárias para bem rezá-lo e a graça de ganharmos as indulgências desta santa devoção. Oferecemos particularmente, em desagravo dos pecados cometidos contra o Santíssimo Coração de Jesus e o Imaculado Coração de Maria, pela paz do mundo, pela conversão dos pecadores, pelas almas do purgatório, pelas intenções do Santo Padre, o Papa, pelo aumento e santificação do clero, pela santificação das famílias, pelas missões e por outras intenções particulares. Creio em Deus Pai Todo-Poderoso, Criador do céu e da terra, e em Jesus Cristo, seu único Filho, nosso Senhor, que foi concebido pelo poder do Espírito Santo, nasceu da Virgem Maria, padeceu sob Pôncio Pilatos, foi crucificado, morto e sepultado, desceu à mansão dos mortos, ressuscitou ao terceiro dia, subiu aos céus e está sentado à direita de Deus Pai Todo-Poderoso, donde há de vir a julgar os vivos e os mortos. Creio no Espírito Santo, na Santa Igreja Católica, na comunhão dos santos, na remissão dos pecados, na ressurreição da carne, na vida eterna. Amém. Rezemos a oração que Jesus nos ensinou. Pai nosso que estais nos céus, santificado seja o vosso nome. Venha a nós o vosso reino, seja feita a vossa vontade, assim na terra como no céu.
1: O pão nosso de cada dia nos dai hoje, perdoai as nossas ofensas, assim como nós perdoamos a quem nos tem ofendido, e não nos deixeis cair em tentação, mas livrai-nos do mal. Amém.
0: A primeira Ave Maria, rezamos em honra a Deus Pai que nos criou. Ave Maria, cheia de graça, o Senhor é convosco. Bendita sois vós entre as mulheres, e bendito é o fruto do vosso ventre, Jesus.
1: Santa Maria, Mãe de Deus, rogai por nós, pecadores, agora e na hora de nossa morte. Amém.
0: A segunda Ave Maria, rezaremos em honra a Deus Filho, que nos remiu. Ave Maria, cheia de graça, o Senhor é convosco. Bendita sois vós entre as mulheres, e bendito é o fruto do vosso ventre, Jesus.
1: Santa Maria, Mãe de Deus, rogai por nós, pecadores, agora e na hora de nossa morte. Amém.
0: A terceira Ave Maria, rezaremos em louvor ao Espírito Santo, que nos guia e santifica. Ave Maria, cheia de graça, o Senhor é convosco. Bendita sois vós entre as mulheres, e bendito é o fruto do vosso ventre, Jesus.
1: Santa Maria, Mãe de Deus, rogai por nós, pecadores, agora e na hora de nossa morte. Amém.
0: Glória ao Pai, ao Filho e ao Espírito Santo,
1: como era no princípio, agora e sempre. Amém.
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0: primeiro mistério, a ressurreição do Senhor. O Senhor, que aparece no jardim para Maria Madalena, nos ensina a ter esperança na palavra do Senhor, que será cumprida em nossa vida. Pai nosso que estais nos céus, santificado seja o vosso nome. Venha a nós o vosso reino, seja feita a vossa vontade, assim na terra como no céu.
1: O pão nosso de cada dia nos dai hoje. Perdoai as nossas ofensas, assim como nós perdoamos a quem nos tem ofendido. E não nos deixeis cair em tentação, mas livrai-nos do mal. Amém.
0: Ave Maria, cheia de graça, o Senhor é convosco. Bendita sois vós entre as mulheres, e bendito é o fruto do vosso ventre, Jesus.
1: Santa Maria, Mãe de Deus, rogai por nós, pecadores, agora e na hora de nossa morte. Amém.
0: Ave Maria, cheia de graça, o Senhor é convosco. Bendita sois vós entre as mulheres, e bendito é o fruto do vosso ventre, Jesus.
1: Santa Maria, Mãe de Deus, rogai por nós, pecadores, agora e na hora de nossa morte. Amém.
0: Ave Maria, cheia de graça, o Senhor é convosco. Bendita sois vós entre as mulheres, e bendito é o fruto do vosso ventre, Jesus.
1: Santa Maria, Mãe de Deus, rogai por nós, pecadores, agora e na hora de nossa morte. Amém.
0: Ave Maria, cheia de graça, o Senhor é convosco. Bendita sois vós entre as mulheres, e bendito é o fruto do vosso ventre, Jesus.
1: Santa Maria, Mãe de Deus, rogai por nós, pecadores, agora e na hora de nossa morte. Amém.
0: Ave Maria, cheia de graça, o Senhor é convosco. Bendita sois vós entre as mulheres, e bendito é o fruto do vosso ventre, Jesus.
1: Santa Maria, Mãe de Deus, rogai por nós, pecadores, agora e na hora de nossa morte. Amém.
0: Ave Maria, cheia de graça, o Senhor é convosco. Bendita sois vós entre as mulheres, e bendito é o fruto do vosso ventre, Jesus.
1: Santa Maria, Mãe de Deus, rogai por nós, pecadores, agora e na hora de nossa morte. Amém.
0: Ave Maria, cheia de graça, o Senhor é convosco. Bendita sois vós entre as mulheres, e bendito é o fruto do vosso ventre, Jesus.
1: Santa Maria, Mãe de Deus, rogai por nós, pecadores, agora e na hora de nossa morte. Amém.
0: Ave Maria, cheia de graça, o Senhor é convosco. Bendita sois vós entre as mulheres, e bendito é o fruto do vosso ventre, Jesus.
1: Santa Maria, Mãe de Deus, rogai por nós, pecadores, agora e na hora de nossa morte. Amém.
0: Ave Maria, cheia de graça, o Senhor é convosco. Bendita sois vós entre as mulheres, e bendito é o fruto do vosso ventre, Jesus.
1: Santa Maria, Mãe de Deus, rogai por nós, pecadores, agora e na hora de nossa morte. Amém.
0: Ave Maria, cheia de graça, o Senhor é convosco. Bendita sois vós entre as mulheres, e bendito é o fruto do vosso ventre, Jesus.
1: Santa Maria, Mãe de Deus, rogai por nós, pecadores, agora e na hora de nossa morte. Amém.
0: Glória ao Pai, ao Filho e ao Espírito Santo.
1: Como era no princípio, agora e sempre. Amém.
0: Ó meu Jesus,
1: perdoai-nos, livrai-nos do fogo do inferno, levai as almas todas para o céu e socorrei principalmente as que mais precisarem.
0: Ó Maria concebida sem pecado,
1: rogai por nós que recorremos a vós e por todos quantos não recorrem a vós, especialmente pelos inimigos da Santa Igreja e por todos quantos são a vós recomendados.
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0: Segundo mistério, a ascensão do Senhor. O Senhor, que se eleva aos céus, quer nos mostrar o caminho da salvação e o caminho que nos leva a estar junto dele nos céus. Pai nosso que estais nos céus, santificado seja o vosso nome. Venha a nós o vosso reino, seja feita a vossa vontade, assim na terra como no céu.
1: O pão nosso de cada dia nos dai hoje, perdoai as nossas ofensas, assim como nós perdoamos a quem nos tem ofendido, e não nos deixeis cair em tentação, mas livrai-nos do mal. Amém.
0: Ave Maria, cheia de graça, o Senhor é convosco. Bendita sois vós entre as mulheres, e bendito é o fruto do vosso ventre, Jesus.
1: Santa Maria, Mãe de Deus, rogai por nós, pecadores, agora e na hora de nossa morte. Amém.
0: Ave Maria, cheia de graça, o Senhor é convosco. Bendita sois vós entre as mulheres, e bendito é o fruto do vosso ventre, Jesus.
1: Santa Maria, Mãe de Deus, rogai por nós, pecadores, agora e na hora de nossa morte. Amém.
0: Ave Maria, cheia de graça, o Senhor é convosco. Bendita sois vós entre as mulheres, e bendito é o fruto do vosso ventre, Jesus.
1: Santa Maria, Mãe de Deus, rogai por nós, pecadores, agora e na hora de nossa morte. Amém.
0: Ave Maria, cheia de graça, o Senhor é convosco. Bendita sois vós entre as mulheres, e bendito é o fruto do vosso ventre, Jesus.
1: Santa Maria, Mãe de Deus, rogai por nós, pecadores, agora e na hora de nossa morte. Amém.
0: Ave Maria, cheia de graça, o Senhor é convosco. Bendita sois vós entre as mulheres, e bendito é o fruto do vosso ventre, Jesus.
1: Santa Maria, Mãe de Deus, rogai por nós, pecadores, agora e na hora de nossa morte. Amém.
0: Ave Maria, cheia de graça, o Senhor é convosco. Bendita sois vós entre as mulheres, e bendito é o fruto do vosso ventre, Jesus.
1: Santa Maria, Mãe de Deus, rogai por nós, pecadores, agora e na hora de nossa morte. Amém.
0: Ave Maria, cheia de graça, o Senhor é convosco. Bendita sois vós entre as mulheres, e bendito é o fruto do vosso ventre, Jesus.
1: Santa Maria, Mãe de Deus, rogai por nós, pecadores, agora e na hora de nossa morte. Amém.
0: Ave Maria, cheia de graça, o Senhor é convosco. Bendita sois vós entre as mulheres, e bendito é o fruto do vosso ventre, Jesus.
1: Santa Maria, Mãe de Deus, rogai por nós, pecadores, agora e na hora de nossa morte. Amém.
0: Ave Maria, cheia de graça, o Senhor é convosco. Bendita sois vós entre as mulheres, e bendito é o fruto do vosso ventre, Jesus.
1: Santa Maria, Mãe de Deus, rogai por nós, pecadores, agora e na hora de nossa morte. Amém.
0: Ave Maria, cheia de graça, o Senhor é convosco. Bendita sois vós entre as mulheres, e bendito é o fruto do vosso ventre, Jesus.
1: Santa Maria, Mãe de Deus, rogai por nós, pecadores, agora e na hora de nossa morte. Amém.
0: Glória ao Pai, ao Filho e ao Espírito Santo.
1: Como era no princípio, agora e sempre. Amém.
0: Ó meu Jesus,
1: perdoai-nos, livrai-nos do fogo do inferno, levai as almas todas para o céu e socorrei principalmente as que mais precisarem.
0: Ó Maria concebida sem pecado,
1: rogai por nós que recorremos a vós, e por todos quantos não recorrem a vós, especialmente pelos inimigos da Santa Igreja, e por todos quantos são a vós recomendados.
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0: Terceiro mistério, a vinda do Espírito Santo. O Senhor nos diz que não nos deixará órfãos, mas nos enviará outro advogado, o Paráclito, o Espírito Santo de Deus. Pai nosso que estais nos céus, santificado seja o vosso nome. Venha a nós o vosso reino, seja feita a vossa vontade, assim na terra como no céu.
1: O pão nosso de cada dia nos dai hoje, perdoai as nossas ofensas, assim como nós perdoamos a quem nos tem ofendido, e não nos deixeis cair em tentação, mas livrai-nos do mal. Amém.
0: Ave Maria, cheia de graça, o Senhor é convosco. Bendita sois vós entre as mulheres, e bendito é o fruto do vosso ventre, Jesus.
1: Santa Maria, Mãe de Deus, rogai por nós, pecadores, agora e na hora de nossa morte. Amém.
0: Ave Maria, cheia de graça, o Senhor é convosco. Bendita sois vós entre as mulheres, e bendito é o fruto do vosso ventre, Jesus.
1: Santa Maria, Mãe de Deus, rogai por nós, pecadores, agora e na hora de nossa morte. Amém.
0: Ave Maria, cheia de graça, o Senhor é convosco. Bendita sois vós entre as mulheres, e bendito é o fruto do vosso ventre, Jesus.
1: Santa Maria, Mãe de Deus, rogai por nós, pecadores, agora e na hora de nossa morte. Amém.
0: Ave Maria, cheia de graça, o Senhor é convosco. Bendita sois vós entre as mulheres, e bendito é o fruto do vosso ventre, Jesus.
1: Santa Maria, Mãe de Deus, rogai por nós, pecadores, agora e na hora de nossa morte. Amém.
0: Ave Maria, cheia de graça, o Senhor é convosco. Bendita sois vós entre as mulheres, e bendito é o fruto do vosso ventre, Jesus.
1: Santa Maria, Mãe de Deus, rogai por nós, pecadores, agora e na hora de nossa morte. Amém.
0: Ave Maria, cheia de graça, o Senhor é convosco. Bendita sois vós entre as mulheres, e bendito é o fruto do vosso ventre, Jesus.
1: Santa Maria, Mãe de Deus, rogai por nós, pecadores, agora e na hora de nossa morte. Amém.
0: Ave Maria, cheia de graça, o Senhor é convosco. Bendita sois vós entre as mulheres, e bendito é o fruto do vosso ventre, Jesus.
1: Santa Maria, Mãe de Deus, rogai por nós, pecadores, agora e na hora de nossa morte. Amém.
0: Ave Maria, cheia de graça, o Senhor é convosco. Bendita sois vós entre as mulheres, e bendito é o fruto do vosso ventre, Jesus.
1: Santa Maria, Mãe de Deus, rogai por nós, pecadores, agora e na hora de nossa morte. Amém.
0: Ave Maria, cheia de graça, o Senhor é convosco. Bendita sois vós entre as mulheres, e bendito é o fruto do vosso ventre, Jesus.
1: Santa Maria, Mãe de Deus, rogai por nós, pecadores, agora e na hora de nossa morte. Amém.
0: Ave Maria, cheia de graça, o Senhor é convosco. Bendita sois vós entre as mulheres, e bendito é o fruto do vosso ventre, Jesus.
1: Santa Maria, Mãe de Deus, rogai por nós, pecadores, agora e na hora de nossa morte. Amém.
0: Glória ao Pai, ao Filho e ao Espírito Santo.
1: Como era no princípio, agora e sempre. Amém.
0: Ó meu Jesus,
1: perdoai-nos, livrai-nos do fogo do inferno, levai as almas todas para o céu e socorrei principalmente as que mais precisarem.
0: Ó Maria concebida sem pecado,
1: rogai por nós que recorremos a vós, e por todos quantos não recorrem a vós, especialmente pelos inimigos da Santa Igreja e por todos quantos são a vós recomendados.
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0: Quarto mistério: a Assunção de Nossa Senhora aos céus. Nossa Senhora, que é elevada aos céus pelos anjos, nos ensina que nós podemos também, a partir da sua intercessão, sermos levados aos céus pelos anjos. Pai nosso que estais nos céus, santificado seja o vosso nome. Venha a nós o vosso reino. Seja feita a vossa vontade, assim na terra como no céu.
1: O pão nosso de cada dia nos dai hoje. Perdoai as nossas ofensas, assim como nós perdoamos a quem nos tem ofendido. E não nos deixeis cair em tentação, mas livrai-nos do mal. Amém.
0: Ave Maria, cheia de graça, o Senhor é convosco. Bendita sois vós entre as mulheres, e bendito é o fruto do vosso ventre, Jesus.
1: Santa Maria, Mãe de Deus, rogai por nós, pecadores, agora e na hora de nossa morte. Amém.
0: Ave Maria, cheia de graça, o Senhor é convosco. Bendita sois vós entre as mulheres, e bendito é o fruto do vosso ventre, Jesus.
1: Santa Maria, Mãe de Deus, rogai por nós, pecadores, agora e na hora de nossa morte. Amém.
0: Ave Maria, cheia de graça, o Senhor é convosco. Bendita sois vós entre as mulheres, e bendito é o fruto do vosso ventre, Jesus.
1: Santa Maria, Mãe de Deus, rogai por nós, pecadores, agora e na hora de nossa morte. Amém.
0: Ave Maria, cheia de graça, o Senhor é convosco. Bendita sois vós entre as mulheres, e bendito é o fruto do vosso ventre, Jesus.
1: Santa Maria, Mãe de Deus, rogai por nós, pecadores, agora e na hora de nossa morte. Amém.
0: Ave Maria, cheia de graça, o Senhor é convosco. Bendita sois vós entre as mulheres, e bendito é o fruto do vosso ventre, Jesus.
1: Santa Maria, Mãe de Deus, rogai por nós, pecadores, agora e na hora de nossa morte. Amém.
0: Ave Maria, cheia de graça, o Senhor

0: pecadores, agora e na hora de nossa morte. Amém.
1: Ave Maria, cheia de graça, o Senhor é convosco. Bendita sois vós entre as mulheres, e bendito é o fruto do vosso ventre, Jesus.
0: Santa Maria, Mãe de Deus, rogai por nós, pecadores, agora e na hora de nossa morte. Amém.
1: Ave Maria, cheia de graça, o Senhor é convosco. Bendita sois vós entre as mulheres, e bendito é o fruto do vosso ventre, Jesus.
0: Santa Maria, Mãe de Deus, rogai por nós, pecadores, agora e na hora de nossa morte. Amém.
1: Glória ao Pai, ao Filho e ao Espírito Santo.
0: Como era no princípio, agora e sempre. Amém.
1: Ó meu Jesus,
0: perdoai-nos, livrai-nos do fogo do inferno, levai as almas todas para o céu e socorrei principalmente as que mais precisarem.
1: Ó Maria concebida sem pecado,
0: rogai por nós que recorremos a vós, e por todos quantos não recorrem a vós, especialmente pelos inimigos da Santa Igreja, e por todos quantos são a vós recomendados.
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0: Quinto mistério, a coroação da Santíssima Virgem Maria. Nossa Senhora, que é coroada no céu como Rainha dos Anjos e dos Santos, nos ensina e mostra que a sua intercessão nos ajuda neste caminho rumo ao céu. Pai nosso que estais nos céus, santificado seja o vosso nome. Venha a nós o vosso reino, seja feita a vossa vontade, assim na terra como no céu.
1: O pão nosso de cada dia nos dai hoje, perdoai as nossas ofensas, assim como nós perdoamos a quem nos tem ofendido, e não nos deixeis cair em tentação, mas livrai-nos do mal. Amém.
0: Ave Maria, cheia de graça, o Senhor é convosco. Bendita sois vós entre as mulheres, e bendito é o fruto do vosso ventre, Jesus.
1: Santa Maria, Mãe de Deus, rogai por nós, pecadores, agora e na hora de nossa morte. Amém.
0: Ave Maria, cheia de graça, o Senhor é convosco. Bendita sois vós entre as mulheres, e bendito é o fruto do vosso ventre, Jesus.
1: Santa Maria, Mãe de Deus, rogai por nós, pecadores, agora e na hora de nossa morte. Amém.
0: Ave Maria, cheia de graça, o Senhor é convosco. Bendita sois vós entre as mulheres, e bendito é o fruto do vosso ventre, Jesus.
1: Santa Maria, Mãe de Deus, rogai por nós, pecadores, agora e na hora de nossa morte. Amém.
0: Ave Maria, cheia de graça, o Senhor é convosco. Bendita sois vós entre as mulheres, e bendito é o fruto do vosso ventre, Jesus.
1: Santa Maria, Mãe de Deus, rogai por nós, pecadores, agora e na hora de nossa morte. Amém.
0: Ave Maria, cheia de graça, o Senhor é convosco. Bendita sois vós entre as mulheres, e bendito é o fruto do vosso ventre, Jesus.
1: Santa Maria, Mãe de Deus, rogai por nós, pecadores, agora e na hora de nossa morte. Amém.
0: Ave Maria, cheia de graça, o Senhor é convosco. Bendita sois vós entre as mulheres, e bendito é o fruto do vosso ventre, Jesus.
1: Santa Maria, Mãe de Deus, rogai por nós, pecadores, agora e na hora de nossa morte. Amém.
0: Ave Maria, cheia de graça, o Senhor é convosco. Bendita sois vós entre as mulheres, e bendito é o fruto do vosso ventre, Jesus.
1: Santa Maria, Mãe de Deus, rogai por nós, pecadores, agora e na hora de nossa morte. Amém.
0: Ave Maria, cheia de graça, o Senhor é convosco. Bendita sois vós entre as mulheres, e bendito é o fruto do vosso ventre, Jesus.
1: Santa Maria, Mãe de Deus, rogai por nós, pecadores, agora e na hora de nossa morte. Amém.
0: Ave Maria, cheia de graça, o Senhor é convosco. Bendita sois vós entre as

0: as mulheres, e bendito é o fruto do vosso ventre, Jesus.
1: Santa Maria, Mãe de Deus, rogai por nós, pecadores, agora e na hora de nossa morte. Amém.
0: Ave Maria, cheia de graça, o Senhor é convosco. Bendita sois vós entre as mulheres, e bendito é o fruto do vosso ventre, Jesus.
1: Santa Maria, Mãe de Deus, rogai por nós, pecadores, agora e na hora de nossa morte. Amém.
0: Glória ao Pai, ao Filho e ao Espírito Santo.
1: Como era no princípio, agora e sempre. Amém.
0: Ó meu Jesus,
1: perdoai-nos, livrai-nos do fogo do inferno, levai as almas todas para o céu e socorrei principalmente as que mais precisarem.
0: Ó Maria concebida sem pecado,
1: rogai por nós que recorremos a vós, e por todos quantos não recorrem a vós, especialmente pelos inimigos da Santa Igreja, e por todos quantos são a vós recomendados.

0: Agradecimentos. Infinitas graças vos damos, soberana rainha, pelos benefícios que todos os dias recebemos de vossas mãos liberais. Dignai-vos agora e para sempre tomar-nos debaixo do vosso poderoso amparo, e para mais vos agradecer, vos saudamos com a salve rainha. Salve rainha, mãe de misericórdia, vida, doçura e esperança nossa, salve. A vós bradamos os degredados filhos de Eva, a vós suspirando, gemendo e chorando neste vale de lágrimas. Eia, pois, advogada nossa, estes vossos olhos misericordiosos a nós volvei. E depois deste desterro, mostrai-nos Jesus, bendito é o fruto do vosso ventre. Ó clemente, ó piedosa, ó doce e sempre Virgem Maria, rogai por nós, Santa Mãe de Deus,
1: para que sejamos dignos das promessas de Cristo. Amém.

0: Ladainha de Nossa Senhora. Senhor, tende piedade de nós.
1: Senhor, tende piedade de nós.
0: Jesus Cristo, tende piedade de nós.
1: Jesus Cristo, tende piedade de nós.
0: Senhor, tende piedade de nós.
1: Senhor, tende piedade de nós.
0: Jesus Cristo, ouve-nos.
1: Jesus Cristo, ouvi-nos.
0: Jesus Cristo, atendei-nos.
1: Jesus Cristo, atendei-nos.
0: Deus Pai dos céus,
1: tende piedade de nós.
0: Deus Filho Redentor do mundo,
1: tende piedade de nós.
0: Deus Espírito Santo,
1: tende piedade de nós.
0: Santíssima Trindade, que sois um só Deus,
1: tende piedade de nós.
0: Santa Maria,
1: rogai por nós.
0: Santa Mãe de Deus,
1: rogai por nós.
0: Santa Virgem das Virgens,
1: rogai por nós.
0: Mãe de Jesus Cristo,
1: rogai por nós.
0: Mãe da Divina Graça,
1: rogai por nós.
0: Mãe de Esperança,
1: rogai por nós.
0: Mãe Puríssima,
1: rogai por nós.
0: Mãe Castíssima,
1: rogai por nós.
0: Mãe Imaculada,
1: rogai por nós.
0: Mãe Intacta,
1: rogai por nós.
0: Mãe Amável,
1: rogai por nós.
0: Mãe Admirável,
1: rogai por nós.
0: Mãe do Bom Conselho,
1: rogai por nós.
0: Mãe do Criador,
1: rogai por nós.
0: Mãe do Salvador,
1: rogai por nós.
0: Mãe da Igreja,
1: rogai por nós.
0: Mãe de Misericórdia,
1: rogai por nós.
0: Virgem Prudentíssima,
1: rogai por nós.
0: Virgem Venerável,
1: rogai por nós.
0: Virgem Louvável,
1: rogai por nós.
0: Virgem Poderosa,
1: rogai por nós.
0: Virgem Benigna,
1: rogai por nós.
0: Virgem Fiel,
1: rogai por nós.
0: Espelho de Justiça,
1: rogai por nós.
0: Sede de Sabedoria,
1: rogai por nós.
0: Causa de Nossa Alegria,
1: rogai por nós.
0: Vaso Espiritual,
1: rogai por nós.
0: Vaso Honorífico,
1: rogai por nós. Vaso Insigne de Devoção,
0: rogai por nós.
1: Rosa Mística,
0: rogai por nós.
1: Torre de Davi,
0: rogai por nós.
1: Torre de Marfim,
0: rogai por nós.
1: Casa de Ouro,
0: rogai por nós.
1: Arca da Aliança,
0: rogai por nós.
1: Porta do Céu,
0: rogai por nós.
1: Estrela da Manhã,
0: rogai por nós.
1: Saúde dos Enfermos,
0: rogai por nós.
1: Refúgio dos Pecadores,
0: rogai por nós.
1: Auxílio dos Refugiados,
0: rogai por nós.
1: Consoladora dos Aflitos,
0: rogai por nós.
1: Auxílio dos Cristãos,
0: rogai por nós.
1: Rainha dos Anjos,
0: rogai por nós.
1: Rainha dos Patriarcas,
0: rogai por nós.
1: Rainha dos Profetas,
0: rogai por nós.
1: Rainha dos Apóstolos,
0: rogai por nós.
1: Rainha dos Mártires,
0: rogai por nós.
1: Rainha dos Confessores,
0: rogai por nós.
1: Rainha das Virgens,
0: rogai por nós.
1: Rainha de Todos os Santos,
0: rogai por nós.
1: Rainha concebida sem pecado original,
0: rogai por nós.
1: Rainha assunta ao céu,
0: rogai por nós.
1: Rainha do Santo Rosário,
0: rogai por nós.
1: Rainha da Família,
0: rogai por nós.
1: Rainha da Paz,
0: rogai por nós. Cordeiro de Deus, que tirais o pecado do mundo,
1: perdoai-nos, Senhor.
0: Cordeiro de Deus, que tirais o pecado do mundo,
1: ouvi-nos, Senhor.
0: Cordeiro de Deus, que tirais o pecado do mundo,
1: tende piedade de nós.
0: Oremos. Senhor nosso Deus, concedei-nos sempre saúde de alma e de corpo, e fazei que, pela intercessão da Virgem Imaculada, libertos das tristezas presentes, gozemos das alegrias eternas.

0: O Senhor esteja conosco. Que pela intercessão da Virgem Imaculada, Maria Santíssima, desça sobre todos nós, sobre nossos lares, nossas famílias, a bênção de Deus Todo-Poderoso, que é Pai, Filho e Espírito Santo. Amém.
1: Obrigado a todos os nossos irmãos por estarmos juntos neste momento de oração, que voltará amanhã no mesmo horário. Fique com Deus. Salve Maria Imaculada.
0: Salve Maria Imaculada.
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0: Eu sou Denis Santos e foi uma honra ficar ao seu lado nesta manhã. Vamos curtir agora o programa Melodia Divina com Gislaine Cantini. Parabéns, Gislaine. O Papo Sem Dó foi maravilhoso. Viu a sua participação no nosso programa Em Sintonia com Deus e com você. Fique com Deus. Um grande abraço, Gislaine Cantini. Viva Cristo. Salve Maria Imaculada. Bom programa.
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3: 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Salmo 114.
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5: A vida é o dom mais precioso que recebemos de Deus, um presente para ser vivido com intensidade e alegria. Nos desafios do dia a dia, percebemos sua fragilidade e entendemos a importância de cuidar e valorizar cada momento. Que cada olhar para nossa existência nos faça sentir a imensidão do amor de Deus, que nos renova a cada amanhecer e nos dá a graça de viver plenamente.
6: Salve Maria Imaculada. Vamos olhar para esse anjo, arcanjo, que significa um anjo especial. O nome dele significa realmente que ninguém pode se colocar contra Deus. E Miguel Arcanjo é o símbolo desse Deus que derrota o inimigo de cada um de nós. Esse inimigo que procura destruir a vida dentro de nós. Nós chamamos com muitos nomes, mas o identificamos como inimigo de Deus, como inimigo da fé, inimigo de cada um de nós. E Miguel Arcanjo foi escolhido como aquele que através uma energia divina teria força para expulsar bem longe esse inimigo. É proclamado como protetor de todos nós. São Miguel Arcanjo, eu olho para a imagem dele, pela espada, pelas asas, pelos pés, esmagando a cabeça do inimigo. Sinto nele uma força grande que hoje quero implorar para mim, para você, para todos nós. Pedimos a proteção dele para você. Milite, continua. Lembre-se, peço a proteção de São Padre Pio, que ele te proteja, te ampare sempre. Obrigado. Salve Maria Imaculada.
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8: Hora certa, capital.
9: 5:02.

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1: 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Hora certa, capital. 5:44.

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4: Hora Certa, Capital.
5: 6:01.
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11: Bom dia, queridos filhos e filhas. Espero que o seu dia seja maravilhoso e que você possa se programar para ir à celebração, se alimentar de Jesus na Eucaristia e na Palavra. Vamos rezar hoje, durante toda a semana, pedindo a libertação do alcoolismo. Vamos juntos? Em nome do Pai, do Filho e do Espírito Santo. Amém. Misericordioso Jesus, que tiveste compaixão de todos aqueles que eram apresentados e colocados para serem curados e libertados de espíritos impuros. Nesta manhã, eu me coloco em oração e clamo a vossa misericórdia. Restaurai a vida daqueles que estão aprisionados pelo vício do alcoolismo. Diga o nome. Nosso Senhor Jesus Cristo, que vieste para libertar os cativos, libertai estas pessoas, cujos nomes lembramos, que se encontram no vício. Sejam eles quais forem, mas de modo especial, o do alcoolismo. Senhor, Deus de misericórdia, tire os traumas, os registros negativos. Onde essa doença entrou na vida da pessoa, quer seja por herança genética, quer tenha sido por má formação. Ó Jesus, amado Jesus, pedimos para que entre na história destas pessoas, desde o momento da concepção até hoje. O teu poder é imenso. Regenere, liberte, santifica-os no teu amor. Senhor, rezamos também pelos familiares que tanto padecem, que tenham discernimento, que tenham paciência e que saibam lidar com este problema. Senhor, dai-lhes o Espírito Santo de tal forma que tais pessoas e familiares se sintam motivados e fortalecidos, sempre com a certeza de que são capazes de vencer o vício do álcool. Senhor, que sejam regenerados nos seus fracassos e que a vossa graça os fortaleça na vontade. Não permita, Senhor, que estes teus filhos e filhas sejam derrotados e humilhados pelo vício do álcool, mas que sejam recolocados na vida. Pedimos, Senhor, a libertação dos traumas dos familiares por uma história marcada de profunda dor. Pai nosso, que estais no céu, santificado seja o vosso nome. Venha a nós o vosso reino, seja feita a vossa vontade, assim na terra como no céu. O pão nosso de cada dia nos dai hoje. Perdoai-nos as nossas ofensas, assim como nós perdoamos a quem nos tem ofendido. E não nos deixeis cair em tentação, mas livrai-nos do mal. Amém. O Senhor esteja convosco. Ele está no meio de nós. Que a bênção de Deus fortaleça as famílias e as pessoas na libertação dos vícios. Abençoai a água que será tomada e as fotos de família. Em nome do Pai, do Filho e do Espírito Santo. Amém. Jesus, libertai do alcoolismo. Um bom dia a todos.
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7: Hora Certa, Capital.
8: 6:22.
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5: Hora certa, Capital.
6: 6:42.

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2: Hora certa, capital.
5: 7 horas.

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5: Hora certa, Capital.
6: 7:24.

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1: Hora certa, Capital.
3: 7:44.

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2: Hora certa, capital.
3: 7:59.

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Louvado seja nosso Senhor Jesus Cristo. Irmãos e irmãs, bom dia. Sejam todos bem-vindos a essa celebração. Aqueles que estão presentes da Rádio Capital, mídias sociais e aos ouvintes, sejam acolhidos à nossa paróquia Nossa Senhora de Fátima e Santuário Eucarístico Diocesano de Cianorte. Além das intenções que trouxemos em nossos corações, rezaremos pelo sétimo dia de falecimento de Luiz Eduardo Pissoli. Missa do 25º domingo do tempo comum. A liturgia de hoje nos apresenta a justiça divina, de certa forma, ultrapassa os cálculos humanos. Acolhamos o presidente dessa celebração, Padre Leandro, e o diácono Mário Lino e demais membros da equipe de liturgia dos cursilistas e vicentinos. Cantemos. Música.

0: Em nome do Pai, e do Filho, e do Espírito Santo.
1: Amém.
0: A graça de nosso Senhor Jesus Cristo, o amor do Pai e a comunhão do Espírito Santo esteja convosco.
1: Bendito seja Deus que nos reuniu no amor de Cristo.
0: Caríssimos irmãos e irmãs, neste domingo somos chamados a contemplar Deus que passa e que espera que estejamos à altura do seu chamado e do seu encontro. E para elevarmos o nosso coração à sua altura, antes o purifiquemos, pedindo perdão pelos nossos pecados, cantando o ato penitencial.

0: Deus Todo-Poderoso, tenha compaixão de nós, perdoe os nossos pecados e nos conduza à vida eterna.
1: Amém.

0: Ó Deus, que resumistes toda a sagrada lei no amor a vós e ao próximo, concedei-nos que, observando os vossos mandamentos, mereçamos chegar à vida eterna. Por nosso Senhor Jesus Cristo, vosso Filho, que é Deus, e convosco vive e reina, na unidade do Espírito Santo, por todos os séculos dos séculos.
1: Amém.

0: livro do profeta Isaías. Buscai o Senhor enquanto pode ser achado. Invocai-o enquanto ele está perto. Abandone o ímpio seu caminho e o homem injusto suas maquinações e volte para o Senhor, que terá piedade dele. Volte para nosso Deus, que é generoso no perdão. Meus pensamentos não são como os vossos pensamentos, e vossos caminhos não são como os meus caminhos, diz o Senhor. Então, estão meus caminhos tão acima dos vossos caminhos, e meus pensamentos acima dos vossos pensamentos, quanto está o céu acima da terra. Palavra do Senhor.
1: Graças a Deus.

0: Leitura da carta de São Paulo aos Filipenses. Irmãos, Cristo vai ser glorificado no meu corpo, seja pela minha vida, seja pela minha morte. Pois, para mim, o viver é Cristo e o morrer é lucro. Entretanto, se o viver na carne significa que meu trabalho será frutuoso, neste caso, não sei o que escolher. Sinto-me atraído para os dois lados. Tenho desejo de partir para estar com Cristo, e o que para mim seria de longe o melhor. Mas para vós é mais necessário que eu continue minha vida neste mundo. Só uma coisa importa: vivei à altura do Evangelho de Cristo. Palavra do Senhor.
1: Graças a Deus.

0: O Senhor esteja convosco.
1: Ele está no meio de nós.
0: Proclamação do Evangelho de Jesus Cristo, segundo Mateus.
1: Glória a vós, Senhor.
0: Naquele tempo, Jesus contou esta parábola a seus discípulos. O reino dos céus é como a história do patrão que saiu de madrugada para contratar trabalhadores à sua vinha. Combinou com os trabalhadores uma moeda de prata por dia e os mandou para a vinha. Às 9 horas da manhã, o patrão saiu de novo, viu outros que estavam na praça desocupados e lhes disse: ide também vós para a minha vinha, e eu vos pagarei o que for justo. E eles foram. O patrão saiu de novo ao meio-dia e às 3 horas da tarde e fez a mesma coisa. Saindo outra vez pelas 5 horas da tarde, encontrou outros que estavam na praça e lhes disse: por que estáis aí o dia inteiro desocupados? Eles responderam: porque ninguém nos contratou. O patrão lhes disse: ide vós também para a minha vinha. Quando chegou a tarde, o patrão disse ao administrador: chama os trabalhadores e paga-lhes uma diária a todos, começando pelos últimos até os primeiros. Vieram os que tinham sido contratados às 5 da tarde, e cada um recebeu uma moeda de prata. Em seguida, vieram os que foram contratados primeiro e pensavam que iam receber mais. Porém, cada um deles recebeu uma moeda de prata. Ao receberem o pagamento, começaram a resmungar contra o patrão: esses últimos trabalham uma só hora e tu igualaste a nós, que suportamos o cansaço e o calor do dia inteiro. Então o patrão disse a um deles: amigo, eu não fui justo contigo. Não combinamos uma moeda de prata? Toma o que é teu e volta para casa. Eu quero dar a este que foi contratado por último o mesmo que dei a ti. Por acaso não tenho o direito de fazer o que quero com aquilo que me pertence? Ou estás com inveja porque estou sendo bom? Assim, os últimos serão os primeiros, e os primeiros serão os últimos. Palavra da salvação.
1: Glória a vós, Senhor.

Caríssimos irmãos e irmãs, podem se assentar. O profeta Isaías nos orienta, com Deus nos orientando através dele. Buscai o Senhor enquanto pode ser achado, invocai-o enquanto ele está perto. Deus nos deu um dom, Deus nos deu um presente a todas as pessoas humanas, que é uma de suas criaturas, que é o tempo. Deus confia a cada pessoa humana uma porção de tempo para ser utilizado em sua vida. Um tempo que um dia terá um fim. Um tempo cronológico, que é o tempo deste mundo. E enquanto nós tivermos à nossa disposição este tempo, enquanto estivermos caminhando neste mundo, Deus virá ao nosso encontro e se permitirá ser encontrado, e muitas vezes nos encontrará e nos convidará para trabalharmos, servirmos, estarmos unidos a Ele, enquanto usamos o nosso tempo. Como aconteceu no Evangelho de hoje, na parábola. O patrão que saiu em busca de empregados para trabalhar com Ele. Deus também vem ao nosso encontro e Ele pode ser encontrado. A grande tragédia é que nós podemos utilizar mal a nossa liberdade e aplicar mal o tempo que nos é dado. Podemos jogar este dom preciosíssimo fora, que é o nosso tempo, rolando o feed das redes sociais, perdendo tempo com coisas imorais, ilícitas, que não são dignas dos filhos de Deus. Perder o tempo jogando fora com o pecado, ou seja, se afastando de Deus. E a nossa geração talvez seja aquela que mais tempo fora joga através daquilo que criou. Se buscarmos o relatório nos nossos celulares de quanto tempo investimos perdendo tempo naquele aparelho, com coisas fúteis, com coisas passageiras, com coisas que não são necessárias e que no outro dia nós nem lembramos. Então, às vezes gastamos 60 minutos vendo aleatoriedades e no outro dia podemos perguntar: o que de bom eu colhi desses 60 ou 120 minutos que gastei nas redes sociais rolando o feed? Nem lembro do que bebi de bom e nem me lembro do que bebi de mal. Simplesmente foi um tempo jogado fora. E depois as pessoas ainda vêm reclamar: ah, padre, o senhor deu uma penitência muito longa para mim. Nossa senhora, rezar um terço de joelhos? Meu Deus do céu! Minha filha, puxa o relatório do seu celular aí. Um terço a 15 minutos. Você ficou 2 horas e meia no celular e está reclamando? Eu fiz um favor para você. Às vezes o padre demora mais na homilia e está fazendo um favor. Por quê? Ele está forçando você a investir seu tempo com Deus. Talvez se você não tivesse numa homilia longa, numa missa mais longa, estaria jogando seu tempo fora no celular. É um favor que nós fazemos quando rezamos de uma forma mais longínqua, inclusive, ou passamos uma penitência um tanto quanto mais longa. Por quê? Buscai o Senhor enquanto pode ser achado. Invocai-o enquanto Ele está perto. E nós muitas vezes não compreendemos as coisas de Deus, mas o profeta nos lembra: meus caminhos tão acima estão dos vossos caminhos, e meus pensamentos acima dos vossos pensamentos, tão quanto está o céu acima da terra. Nós não entendemos os desígnios de Deus para a nossa vida, porque os pensamentos de Deus estão muito acima dos nossos. E o que nós devemos fazer? Nos elevar, como diz São Paulo na segunda leitura de hoje. Nos colocar
na altura necessária para ter o encontro pessoal de cada dia com Cristo. Uma pessoa, para consertar este ar-condicionado, precisa estar na altura do ar-condicionado, é preciso fazer um esforço. Ele tem que ir buscar a escada, uma escada do tamanho correto, vir aqui, calcular, colocar do jeito certo e fazer um esforço de subida, um esforço de ascese para alcançar o seu objetivo, para estar à altura da tarefa a ser realizada. E assim também nós, é necessário um esforço. E às vezes precisamos de alguém para nos colocar em movimento, para realizar este esforço, para estar à altura de Cristo. Os homens empregados do Evangelho de hoje, eles só encontraram o Senhor que o buscava, o patrão, porque eles estavam no local adequado, investindo o tempo deles ali naquela praça. E disseram: nós não estamos trabalhando porque ninguém ainda nos contratou. Então eles estavam buscando o serviço. O profeta diz: buscai o Senhor enquanto ainda é tempo. Eles estavam buscando o trabalho enquanto ainda era tempo. E este patrão, que é símbolo de Deus, vem ao encontro deles a vários momentos durante o dia. Vem de manhã, vem na segunda parte da manhã, vem ao meio-dia, vem no meio da tarde, vem no fim da tarde, e vem ao encontro chamando. E de todos trabalhar. Por que estão aí desocupados? Porque ninguém nos encontrou, agora eu os encontrei. Então venham. Deus que vem à nossa vida a todos os momentos. Basta que estejamos à altura, que busquemos também, que façamos a nossa parte, o nosso esforço. Qual foi o esforço deles para encontrar o patrão que é símbolo de Deus? O esforço de sair de casa e se colocar à disposição no lugar adequado, investindo o tempo e a vida no lugar adequado. Não ficaram em casa. Muitas vezes nós queremos ficar no repouso e achamos que está bom do jeito que está. Não estou matando ninguém, não estou cometendo adultério, não estou roubando ninguém, não é? Ora, mas só não podemos esquecer que a escada que leva ao céu ou ao inferno é uma escada rolante que rola para baixo, não é? Se eu ficar parado, eu desço para o térreo. Então é necessário um esforço da minha parte também. É necessário movimentar-se. Se Deus quisesse, Ele poderia se unir a nós, nos levar à eternidade em sua presença, em um milésimo de segundos, em um estalar de dedos. Mas Ele quis que nós cooperássemos com a nossa própria salvação e fizéssemos a nossa parte. Como estes funcionários, estes servos, trabalham e cooperam para receber a devida recompensa. Por isso, busquemos o Senhor enquanto ainda é tempo. Porque muitas pessoas se deparam com esta realidade de encontrar o Senhor apenas no final da vida. E se arrependem de uma vida inteira que perderam o seu tempo e não investiram no lugar certo, que é Deus, na pessoa certa, que é nosso Senhor.

encontro de todos até no fim do dia. Mas ela poderia ter encontrado o Senhor muito antes. Poderia. E ter tido uma vida diferente, sim. Mas olha a bondade de Deus. Jesus passou para aquela mulher na UTI. E ela serviu ele com as horas que restaram de sua vida. E qual recompensa ela teve? A mesma de todos que serviram o Senhor por 100, 90, 80 anos. Então, adentraremos ao estado de céu e contemplaremos essa pessoa lá. E eu vou olhar para ela e falar: nossa, olha que providência divina, não é? 2 horas servindo o Senhor no leito de UTI e recebeu a mesma recompensa que todas essas pessoas que serviram por uma vida inteira. Jesus é muito bom e Deus não se cansa de vir ao nosso encontro. E graças a Deus no céu não há inveja, não é? Porque alguém poderia olhar para ela e dizer: ah, essas horas apenas e a mesma recompensa que eu, que investi uma vida. Mas graças a Deus no céu não há espaço para o pecado, não há espaço para a murmuração, não há espaço para a inveja. Mas neste mundo nós podemos viver com essa inveja. Inveja que é a tristeza do bem alheio. Tristeza pelo bem alheio, como diz o Evangelho de hoje. Diz aqui a parábola: quando chegou a tarde, o patrão disse ao administrador: chama os trabalhadores e paga-lhes uma diária a todos, começando pelos últimos até os primeiros. Aqui é o valor de 1 denário. 1 denário a cada um. Vieram os que tinham sido contratados às 5 da tarde, e cada um recebeu 1 moeda de prata. Em seguida vieram os que foram contratados primeiro, de manhãzinha, e pensavam que iam receber mais. Nossa, ganhamos o dia hoje, hein? Se os que começaram a trabalhar às 5 estão recebendo 1 denário, e para nós que começamos de manhãzinha foi prometido 1 denário, nossa, lavamos a jega hoje, né? Como diz aquela expressão que vem do Império do Brasil colonial, não é? Hoje estamos feitos. Em seguida vieram os que foram contratados primeiro, pensavam que iam receber mais, porém cada um deles também recebeu 1 moeda de prata. Ao receberem o pagamento, começaram a resmungar contra o patrão: ah, estes últimos trabalharam 1 hora só, e tu o igualaste a nós, que suportamos o cansaço e o calor de 1 dia inteiro. Então o patrão disse a um deles: amigo, eu não fui injusto. Combinamos 1 moeda de prata. Toma o que é teu e volta para casa. Eu que sou bom, diz o Senhor, que representa nosso Senhor, eu que sou bom, misericordioso, e não deixo me vencer em bondade, diz Deus, simbolicamente aqui através dessa parábola. Quero dar a este que foi contratado por último o mesmo que dei a ti. Por acaso não tenho o direito de fazer o que quero com aquilo que me pertence? Ou estás com inveja porque estou sendo bom? Muitas vezes nós também olhamos para a vida do outro com inveja, resmungando. Porque, nossa, eu faço tanta coisa e não sou reconhecido no meu trabalho. Aquele que chegou ano passado já está sendo, ó, acariciado por todo mundo. Ah, eu faço tanta coisa, mas a minha vida não muda, não é? Minha vida não muda. Meu Deus, eu estou aqui desse jeito, cambaleando. Talvez Deus esteja te preservando, não é? Se sua vida mudasse na dimensão material, talvez você se perderia. Talvez é necessário mais conversão, não é? Para que a providência divina te auxilie neste sentido. Então,

0: Graças a Deus no céu não tem inveja. E nós também devemos evitar esta inveja, que é a tristeza pelo bem alheio. Mas o melhor é que nosso Senhor, no fim da vida, pagará todos aqueles que foram servos, fiéis, com a mesma recompensa, que é o reino dos céus na eternidade. E para concluir, na segunda leitura, São Paulo está dizendo: Cristo vai ser glorificado no meu corpo, seja pela minha vida, seja pela minha morte, pois para mim viver é Cristo e morrer é lucro. São Paulo diz que Cristo vai ser glorificado no corpo dele. Em grego ele utiliza uma palavra que na tradução melhor seria na vida inteira dele, ou seja, no corpo e na alma dele, seja vivendo com mais tempo, seja morrendo neste exato momento. Por quê? Porque ele é cristão. Ele sabe qual é a recompensa. A recompensa da vida servindo Deus é a eternidade na presença de Deus e ao próprio Deus. E a recompensa de quem morre no serviço fiel ao Senhor é a mesma. É a eternidade na presença de Deus e ao próprio Deus. Então para ele tanto faz. Se eu morrer agora, se der um treco no Padre Leandro, na visão de São Paulo aqui em cima, cai, tanto faz. Ele vai para a presença de nosso Senhor Jesus Cristo. E se ele continuar vivendo, viverá servindo a este mesmo Senhor. E o encontrará com ele depois em outro momento. Então tanto faz, viver ou morrer. O importante é que se encontrará com Cristo na eternidade. Deste jeito, desta forma, a morte para de ser uma tragédia espiritual. Pode ser sim, porque pode levar à ausência de Deus, ao inferno. Mas ela é lucro para aquele que é um servo, que encontrou o seu Senhor e está servindo a Ele. Por isso, não nos desesperamos com a morte. São Paulo vai dizer: de um lado, eu gostaria de ficar convosco, servindo a Deus. Mas de outro, eu também desejaria já partir deste mundo para o encontro com o Senhor. A morte é apenas uma passagem. E uma passagem para um estado muito superior, que é estar ressurreto, unido a Cristo, que é estar naquele estado de céu, onde não há tristeza, não há pecado, não há angústia, não há depressão, não há doenças, não há nada. Mas há um eterno, uma eterna transcendência da pessoa humana em sua plenitude. Onde aquele gostinho de quero mais, que há em todas as atividades humanas, se eu faço algo bom, eu quero mais. Se eu conquisto algo, eu quero mais. Se eu estou em um lugar muito bom, eu quero um lugar muito bom. Isto é símbolo da sede do ser humano pela eternidade. Quer mais, porque foi feito para a eternidade. Logo, nada neste mundo sacia. E morrer é saciar esta sede, este anseio que nos impulsiona para Deus. Por isso, queridos irmãos e irmãs, no tempo que nos resta, usemos ele para procurar e estar no encontro com nosso Senhor Jesus Cristo. Louvado seja nosso Senhor Jesus Cristo.
1: Para sempre seja louvado.
0: De pé, professemos a nossa fé. Creio
1: em Deus Pai Todo-Poderoso, Criador do céu e da terra, e em Jesus Cristo, seu único Filho, nosso Senhor, que foi concebido pelo poder do Espírito Santo, nasceu da Virgem Maria, padeceu sob Pôncio Pilatos, foi crucificado, morto e sepultado, desceu à mansão dos mortos, ressuscitou ao terceiro dia, subiu aos céus e está sentado à direita de Deus Pai Todo-Poderoso, de onde há de vir a julgar os vivos e os mortos. Creio no Espírito Santo, na Santa Igreja Católica, na comunhão dos santos, na remissão dos pecados, na ressurreição da carne e na vida eterna. Amém.
0: Irmãos e irmãs, fomos alimentados pela palavra do Senhor. Elevemos a Ele as nossas preces.
1: Senhor, escutai a nossa prece.
2: Pela Santa Igreja de Deus, Assembleia dos Redimidos, para que assuma com vigor a sua missão de transformar o coração da humanidade e ser sinal de paz e de gratuidade de Deus, rezemos com confiança.
1: Senhor, escutai a nossa prece.
2: Por nós, discípulos e discípulas do Senhor, para que não nos deixemos guiar pelos falsos valores da proteção de honra e de prestígio, e pela cultura da meritocracia, mas sejamos guiados pela graça de Deus, rezemos com confiança.
1: Senhor, escutai a nossa prece.
2: Pelas pessoas desempregadas, para que jamais percam a fé e a esperança na providência de Deus, que não há abandona seus filhos e filhas, mas sejam perseverantes na busca por melhores condições de vida, rezemos com confiança.
1: Senhor, escutai a nossa prece.
2: Pelas comunidades cristãs, para que nos lugares de missão, onde é urgente a luta contra as enfermidades, saibam testemunhar a presença de Cristo junto aos sofredores, rezemos com confiança.
1: Senhor, escutai a nossa prece.
0: Escutai, Senhor, as preces que confiantemente colocamos diante de vós, por Cristo nosso Senhor.
1: Amém.

0: Orai, irmãos e irmãs, para que o meu e vosso sacrifício seja aceito por Deus Pai Todo-Poderoso.
1: Receba, ó Senhor, por tuas mãos este sacrifício para a glória do seu nome, para o nosso bem e de toda a sua santa igreja.
0: Acolhei benigno, Senhor, nós vos pedimos, as oferendas do vosso povo, para que alcancemos pelos celestes sacramentos o que professamos filialmente pela fé. Por Cristo nosso Senhor.
1: Amém.
0: O Senhor esteja convosco.
1: Ele está no meio de nós.
0: Corações ao alto.
1: O nosso coração está em Deus.
0: Demos graças ao Senhor nosso Deus.
1: É o nosso dever e a nossa salvação.
0: Na verdade, é digno e justo. É nosso dever e salvação dar-vos graças, sempre e em todo lugar. Senhor Pai Santo, por vosso amado Filho, Jesus Cristo, Ele é a vossa palavra, pela qual tudo criastes. Ele é o nosso Salvador e Redentor, concebido do Espírito Santo e nascido da Virgem Maria. Ele, para cumprir a vossa vontade e adquirir para vós um povo santo, estendeu os braços na hora da sua paixão, a fim de vencer a morte e manifestar a ressurreição. Por isso, com os anjos e todos os santos, proclamamos vossa glória, cantando a uma só voz.

0: Na verdade, ó Pai, vós sois santo, fonte de toda a santidade. Santificai, pois, estes dons, derramando sobre eles o vosso Espírito, a fim de que se tornem para nós o corpo e o sangue de nosso Senhor Jesus Cristo.
1: Enviai o vosso Espírito Santo,
0: estando para ser entregue e abraçando livremente a paixão, Jesus tomou o pão, pronunciou a bênção de ação de graças, partiu e o deu a seus discípulos, dizendo: tomai todos e comei, isto é o meu corpo, que será entregue por vós.

Do mesmo modo, no fim da ceia, ele tomou o cálice em suas mãos e, dando graças novamente, o entregou a seus discípulos, dizendo: Tomai todos e bebei, este é o cálice do meu sangue, o sangue da nova e eterna aliança, que será derramado por vós e por todos, para a remissão dos pecados. Fazei isto em memória de mim.

0: Mistério da fé.
1: Anunciamos, Senhor, a vossa morte e proclamamos a vossa ressurreição. Vinde, Senhor Jesus.
0: Celebrando, pois, o memorial da morte e ressurreição do vosso Filho, nós vos oferecemos, ó Pai, o pão da vida e o cálice da salvação. E vos agradecemos porque nos tornastes dignos de estar aqui na vossa presença e vos servir.
1: Aceitai, ó Senhor, a nossa oferta.
0: Suplicantes vos pedimos que, participando do corpo e sangue de Cristo, sejamos reunidos pelo Espírito Santo num só corpo.
1: O Espírito nos una num só corpo.
0: Lembrai-vos, ó Pai, da vossa Igreja que se faz presente pelo mundo inteiro e aqui convocada no dia em que Cristo venceu a morte e nos fez participantes de sua vida imortal, que ela cresça na caridade, em comunhão com o Papa Leão, com o nosso Bispo João, os bispos do mundo inteiro, os presbíteros, os diáconos e todos os ministros do vosso povo.
1: Lembrai-vos, ó Pai, da vossa Igreja.
0: Lembrai-vos do vosso filho, Luiz Eduardo Pissoli, que chamastes deste mundo a vossa presença. Tendo sido sepultado com Cristo em sua morte no batismo, participe igualmente da sua ressurreição. Lembrai-vos também na vossa misericórdia dos outros irmãos e irmãs que adormeceram na esperança da ressurreição e de todos os que partiram desta vida. Acolhei-os junto a vós na luz da vossa face.
1: Concedei-lhes, ó Senhor, a luz eterna.
0: Enfim, nós vos pedimos, tende piedade de todos nós e dai-nos participar da vida eterna, com a Virgem Maria, Mãe de Deus, São José, seu esposo, os apóstolos e todos os santos que neste mundo viveram na vossa amizade, a fim de vos louvarmos e glorificarmos por Jesus Cristo, vosso Filho. Por Cristo, com Cristo e em Cristo. A vós, Deus Pai Todo-Poderoso, na unidade do Espírito Santo, toda honra e toda glória, por todos os séculos dos séculos.
1: Amém.
0: Com amor e confiança, rezemos a oração que o Senhor Jesus nos ensinou.
1: Pai nosso que estais nos céus, santificado seja o vosso nome. Venha a nós o vosso reino, seja feita a vossa vontade, assim na terra como no céu. O pão nosso de cada dia nos dai hoje, perdoai as nossas ofensas, assim como nós perdoamos a quem nos tem ofendido, e não nos deixeis cair em tentação, mas livrai-nos do mal.
0: Livrai-nos de todos os males, ó Pai, e dai-nos hoje a vossa paz. Ajudados pela vossa misericórdia, sejamos sempre livres do pecado e protegidos de todos os perigos, enquanto aguardamos a feliz esperança e a vinda do nosso Salvador, Jesus Cristo.
1: Vosso é o reino, o poder e a glória para sempre.
0: Senhor Jesus Cristo, dissestes aos vossos apóstolos: eu vos deixo a paz, eu vos dou a minha paz. Não olheis os nossos pecados, mas a fé que anima a vossa Igreja. Dai-lhe, segundo o vosso desejo, a paz e a unidade. Vós que sois Deus com o Pai e o Espírito Santo.
1: Amém.
0: A paz do Senhor esteja sempre convosco.
1: O amor de Cristo nos uniu.

0: Felizes os convidados para a ceia do Senhor. Eis o Cordeiro de Deus que tira o pecado do mundo.
1: Senhor, eu não sou digna de que entreis em minha morada, mas dizei uma palavra e serei salvo.

as pessoas que irão receber a Eucaristia poderão formar duas procissões em cada corredor, começando pelos últimos bancos.

0: Sustentai, Senhor de bondade, com vosso constante auxílio, os que reconfortais com os vossos sacramentos, para podermos colher os frutos da redenção, na liturgia e na vida. Por Cristo nosso Senhor.
1: Amém.
0: Salve Rainha, Mãe
1: da Misericórdia, vida, doçura e esperança nossa, salve. A vós bradamos os degredados filhos de Eva, a vós suspirando, gemendo e chorando neste vale de lágrimas. Eia, pois, advogada nossa, esses vossos olhos misericordiosos a nós volvei. E depois deste desterro, mostrai-nos Jesus, bendito fruto do vosso ventre, ó clemente, ó piedosa, ó doce sempre Virgem Maria.
0: Rogai por nós, Santa Mãe de Deus,
1: para que sejamos dignos das promessas de Cristo.
0: O Senhor esteja convosco.
1: Ele está no meio de nós.
0: Abençoe-vos o Deus Todo-Poderoso, Pai e Filho e Espírito Santo.
1: Amém.
2: E levai a todos a alegria do Cristo ressuscitado. Ide em paz e que o Senhor vos acompanhe.
1: Graças a Deus.
2: Louvado seja nosso Senhor Jesus Cristo.
1: Para sempre seja louvado.
2: E um santo e abençoado domingo a todos, com a graça de Deus.
1: Amém.

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20: Hora certa, capital.
22: 9:13.

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1: Hora certa, capital.
2: 9 horas e 30 minutos.
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6: Hora certa, capital.
7: Este é o Norte Capital Brasileira do Vestuário, 9:42, horário de Brasília.
8: Bom dia!
7: Oi, bom dia, Cianorte, bom dia, região. Eu tô de volta com você aqui na sua, na nossa.
8: Capital.
7: A partir de agora tem música, alegria e informação, tem a sua participação, se é pra ser.

Como é bom estar junto com vocês em mais uma edição do nosso Domingão da 91. A partir de agora, até às 13 horas, nós estaremos juntos, levando para você alegria, levando para você emoção, levando muita música boa, a sua participação junto conosco, através do nosso telefone WhatsApp, que é o 99855-7007. A partir de agora, tudo em nome do amor, tudo em nome da alegria. Domingão maravilhoso, Claudemir Daniel deseja a você um domingo espetacular. Que hoje possa ser o melhor domingo da sua vida, tá bom? A partir de agora, nós vamos fazer a festa com você. Música, alegria, informação e, é claro, muitos prêmios para você. E isso nada vai acontecer se não tiver a sua interação, se não tiver a sua participação. Portanto, meu amigo, portanto, minha amiga, telefone liberado para você participar junto conosco. Vamos ter muitos prêmios. Daqui a pouquinho eu já vou revelar quais são os prêmios que nós teremos para hoje. Tem viagem, tem coisa boa para você lá na casa nossa de jantar. Tem muita coisa boa. Portanto, atentos à nossa programação. Hoje é domingo, 20 de setembro de 2023. Para você que aniversaria hoje, parabéns, felicidade, muita paz, muita saúde, coisas boas acontecendo na sua vida. Abraço carinhoso para vocês todos os aniversariantes. Para você de Cianorte, para você de toda a região, para você que está rodando pela cidade, pelas ruas da nossa cidade, pelas rodovias da nossa região, para você que está indo passear nos levando de carona aí no seu carro, aquele abraço carinhoso. Já foi na Santa Missa hoje, meu amigo? Não? Que isso? Tá na hora de ir. Então, olha, daqui a pouquinho deve ter mais celebração, no período noturno também vai ter mais celebração, portanto, não perca tempo, bora para a igreja, tá bom? Abraço carinhoso para todos vocês e sejam todos bem-vindos à nossa sintonia. Bora começar nosso programa.

0: música boa, viu? Até me empolguei.
1: Excelente manhã pra você, domingão maravilhoso, domingo espetacular, abraço carinhoso pra vocês, obrigado pelo carinho, obrigado pela sua sintonia e começamos bem demais o programa de hoje, Raça Negra, dono dos seus beijos e teve também César Menotti Fabiano, disco arranhado, excelente domingo pra você, meu amigo, que domingo gostoso, né? Depois de promessa de muita chuva, o domingo tá assim, tranquilo, tá de boa, abraço carinhoso pra todos vocês, obrigado imensamente pelo carinho e pela sua sintonia. Raça Negra, dono dos seus beijos, César Menotti Fabiano e o disco arranhado, foi as músicas que nós abrimos o programa de hoje. 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
12: Hora certa, Capital.
13: Confira a hora 9:59.

0: Vamos seguindo por essa manhã gostosa de domingo, 10 horas praticamente, 10 horas. E você, meu amigo, você, minha amiga, aí sintonizado com a nossa Capital 91. Olha, manda pra cá a sua mensagem porque você vai concorrer aos seguintes prêmios hoje. Olha lá, presta atenção, tem prêmio bom demais, como sempre. Primeiro, como sempre, brinde lá da loja da Margarete, produtos Barbarex. Também temos aquele jantar lindo, maravilhoso, gostoso, saboroso lá do restaurante Chuperia Casa Nostra, que será servido na quinta-feira. Você pode levar uma pessoa junto com você, pode levar um acompanhante. E temos também uma viagem, gente. Hoje nós temos uma viagem para Curitiba no dia 26, portanto, se não me engano, é no próximo sábado, dia 26. Deixa eu confirmar para você aqui, para mim não falar besteira, né? Se eu não me engano, no dia 26 é no sábado. Exatamente, sábado, dia 26, uma viagem, eu vou sortear uma viagem para a festa da Santa Chagas com o padre Reginaldo Mazotti no oferecimento de Darcy Turismo Religioso. Aí, tá afim de ir para a festa da Santa Chagas de graça por conta da Rádio Capital 91 e também da Darcy Turismo Religioso? É muito fácil. Basta você mandar um áudio para cá, basta você mandar uma mensagem de texto, mas se você quiser ir para a festa da Santa Chaga, você tem que especificar: eu quero ir para a festa da Santa Chaga. Só isso, mais nada, para que a gente possa separar de um brinde do outro, né? Daí o monitor dá pra gente aqui o seu pedido. Portanto, se você quer ir para a festa da Santa Chagas com a Darcy Turismo Religioso, manda para cá seu áudio, manda para cá sua mensagem. Excelente domingo para você. Então, olha, uma viagem para Curitiba, festa da Santa Chaga, dia 26, um jantar maravilhoso da Casa Nostra, produtos Barbarex e também, é claro, presentes da loja da Margarete. Portanto, são 4 prêmios que eu vou sortear para você hoje. Bora lá? Abraço carinhoso para todos vocês, sempre ligados aí na nossa 91. Abraço para minha amiga, sempre acompanhando o nosso programa, Luzia Silva, lá de Rondão. Luzia, ó, um beijo desse tamanho pra você, Luzia. Obrigado pelo carinho, obrigado pela sua sintonia. Vilma Ribeiro, lá do Jardim Vitória. Abraço, me coloca nesse sorteio, Claudemir. Quem mais tá sintonizado conosco? Meu amigo Claudião. Ô, Cláudio, como é que você tá, meu parceiro?
1: Bom dia, bom dia. Outro que
2: tá aí, ó.
1: Daniel, beleza pura? Aqui é o Claudião, doutor Camargo. Tamo junto, ouvindo a Capital FM nesse domingão abençoado por Deus.
0: Amém.
1: Toca Thiago Prado, Essência. Beleza?
0: Valeu, um abraço pra você.
1: Capital FM.
0: Obrigado
1: Capital
0: pelo FM, seu carinho. Ô, Mercedes, como é que você tá? Bom dia.
3: Bom dia. Dia.
0: Bom dia.
3: Tô aqui nos 6 conjuntos. Quero ganhar esse jantar da Casa Nossa. Tá com o Fastback pra gente curtir nesse domingão. Abençoado.
0: Valeu, abraço
3: Capital
0: pra você.
3: Sem parar de ouvir.
0: Abraço, obrigado pelo carinho. Alô, bom dia.
4: Oi, bom dia. Aqui é o Jair Tapejara.
0: Ô, Jair.
4: Uma música. 17 Camargo, Luciano, irmão da Lua, amigo das estrelas. Quero oferecer para todo nosso familiar, para todos os ouvintes e para todos vocês aí da Rádio Capital FM, que é uma excelente programação.
0: Valeu, um abraço para você.
4: Para todos nós.
0: Abraço, Jair, que Deus abençoe seu dia, muita paz, muita saúde, muitas alegrias para você. Meu amigo Biasotto já começa os insultos logo cedo, né, Biasotto? Você não é fraco, não. O Biasotto tá numa tarefa dura lá, rapaz, fritando um torresminho no capricho. Ele mandou a foto aqui e ele esqueceu lá, parece que tem uma água aqui passada e não bebe, tem por lá também. Ô, Biasotto, ó, meu amigo. Aquele abração carinhoso pra você. Que Deus abençoe sempre sua vida. Um verdadeiro irmão esse cara. Fátima, tá ouvindo o nosso programa, Fátima? Bora agitar, Claudemir. Bora agitar esse negócio. Hoje é domingo, rapaz. Bora lá ser feliz. Ô, Cleonice, bom dia pra você. Já foi na missa ontem, né, Cleonice? Obrigado pelo carinho. Beijo no coração. Que Deus ilumine sempre a sua vida. A Sueli também está sintonizada conosco. Quero ganhar esse jantar. Sueli Camargo. Ô, Sueli, que Deus abençoe o seu dia. Quem mais está sintonizado, Luz? Bom dia, Geni Januário, bom dia pra você. Bia Rocha, excelente domingo pra todos vocês, sempre acompanhando o nosso programa. Que Deus abençoe sempre a vida de todos vocês. Daqui a pouquinho tem mais participação, porque agora tem Zezé de Camargo e Luciano. Música.

0: domingo pra deixar a vida mais feliz. Joey, você e o Tuti Baitanchi, teve também Zezé de Camargo e Luciano. Irmão da Lua, amigo das estrelas, abraço para todos vocês, gente, ouvindo sempre o nosso programa, muito obrigado pelo carinho, obrigado pela sua sintonia. 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Cícera, ô, seu João, bom dia pra vocês. Um domingo abençoado. Que Deus abençoe sempre a vida de todos vocês aí. Casal maravilhoso. Tenho o maior carinho, o maior respeito por esse casal. Que Deus abençoe a vida de todos vocês aí, gente. Muita luz, muitas alegrias. Abraço carinhoso. Então, lá, certeza que estão lá ouvindo o nosso programa, curtindo a nossa 91. Abraço para vocês, que Deus abençoe sempre a vida de todos. 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
5: Hora Certa Capital.
6: 10h23.
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6: E a gente vai seguindo com o nosso programa Alegria Maior do Rádio. Onde quer que vocês estejam sintonizados conosco, aquele abraço carinhoso, sejam todos bem-vindos aqui na nossa 91 998557007. Olha, e tem muita gente, participando. Que coisa maravilhosa. Isso é bom demais da conta. Vamos lá atender esse povo aqui. Vilma Ribeiro, do Jardim Vitória, já mandei um alô. Bom dia, Claudemir, quero participar do sorteio. Pedro Nunes, da Rua Roxinol 101. Ô, Pedro, abraço pra você, meu amigo. Obrigado pelo carinho. Gini Januário, tá sintonizado conosco lá na Rua Pérola, no Santa Mônica, Via Rocha. Minha amiga, a Rosa, tá sintonizado. Diz aí, Rosa.
11: Bom dia, Claudemir.
6: Bom dia,
11: bem?
6: Eu tô
11: desejo
6: ótimo.
11: Um abençoado assim pra todos seja. Para todos os ouvintes da capital, porque é impossível parar de ouvir.
6: Coisa boa demais!
11: Amei o presente, ganhei da loja da Margarete.
6: Você foi lá buscar?
11: Maravilhoso!
6: Coisa boa!
11: 27 nele. Gostaria muito que você mandasse para mim o contato da Margarete, porque eu preciso ter ela no WhatsApp, porque o lençol dela é muito bom.
6: Coisa boa! Ô, Merchan, gostei de ver.
11: O zap dela.
6: Depois eu te mando, obrigado, então, Rosa.
11: Feliz domingo para todos nós.
6: Abraço para você, obrigado pelo seu carinho, obrigado pela sua participação aqui na nossa 91. Rosângela, seja bem-vinda.
12: Bom dia, capital. Bom dia a todos os ouvintes. Um ótimo domingo para todos nós. Rosângela da Água Grande.
6: Abraço para você, Eliane Diniz Ferreira. Claudemir, quero esse jantar da Casa Nostra, da Rua Concórdia. A Cícera e o João estão ouvindo o nosso programa. Obrigado pelo carinho, obrigado pela participação de vocês. Quem mais está sintonizado? Dirce, aqui da Zona 2, quero participar do sorteio. Cláudia, seja bem-vinda.
13: Oi, Claudemir, bom dia. Aqui é a Claudia de Floraí.
6: Alô, Floraí, bom dia.
13: E queria pedir Maria Passa na Frente.
6: Valeu, Claudilene, abraço para você. Suzy, abraço para você. Sou a Suzy, ótimo domingo a todos. Estou aqui na minha família, ligadinhos na capital. Quero participar do sorteio. Viu, gente, quem quiser viajar, agora nós vamos sortear no final do programa uma passagem, uma viagem para a festa da Santa Chagas no Padre Reginaldo Manzotti no próximo sábado. 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Aí quem quiser ir para Aparecida do Norte, aí você especifica, aliás, para Aparecida do Norte não, me desculpem, ir para a festa da Santa Chaga, aí você tem que especificar, olha, eu quero a festa da Santa Chagas, só pra gente separar aqui quem é que quer viajar. Os demais, tá tudo normal, tá bom? Abraço para vocês, obrigado pelo carinho. Capital, a melhor, tô ligadinho aqui em Terra Boa, Marilda Santos, obrigado, quero participar do sorteio do prêmio da viagem. Isso! Mandou muito bem, já tá aqui, ó, depois aí eu vou selecionar questionar, vou escrever viagem, o computador me dá aí todas as pessoas que querem viajar. Neide está sintonizada conosco, bom dia para você, obrigado pelo seu carinho. Claudemir, manda uma música aí de César e Paulinho, abraço. Ana Aparecida lá de Jussara, ô Jussara, abraço para você. Meu amigo Claudião, é muito bom viajar com a Darcy Turismo Religioso, eu ganhei uma passagem aí no seu programa e foi para Aparecida do Norte, foi simplesmente maravilhoso. Ô Claudião, obrigado pelo feedback aí, tá bom? Que Deus abençoe o seu dia aí, muita paz, muita saúde e muitas alegrias, tá bom? Fátima, essa é boa. Ah, é a música, né, Fátima? Obrigado pela sua sintonia. Quem mais está sintonizado? Bom dia, Claudemir Daniel. É o Daniel Mineiro lá de São Tomé, que era uma música de César e Paulinho. Abraço para vocês, gente. Obrigado pelo carinho. Marcos Teixeira também ligado. Luana da Silva, seja bem-vinda aqui no nosso programa. Muita luz, muita paz e coisas boas na sua vida. Bora juntos de música aqui na nossa capital. Almissáter.

Pra você ligado aqui na nossa capital 91, excelente domingo pra você. A Notre Dame em Paradise, você ouviu aí, Phil Collins, e teve também Almir Sater e Renato Teixeira, assim os dias passarão. Abraço muito especial pra minha amiga Clarice, lá da Cia Tintas, tá ouvindo o nosso programa. Ô Clarice, abraço pra você, obrigado pelo seu carinho, obrigado pela sua sintonia, sempre bom ter vocês aí na nossa companhia, tá bom? E vamos seguindo com o nosso programa, já que eu estou falando aqui da Clarice, eu já falo da Cia Tintas. 4 lojas em Cianorte, gente. 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Abraço Clarice, Nivaldo, toda a equipe lá da Cia Tintas, que Deus abençoe sempre a vida de todos vocês. 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
16: Hora certa, capital.
17: 10:46.
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18: Simbora com alegria aqui na Capital 91. Abraço pra vocês, obrigado pelo carinho, obrigado pela sua participação aqui na nossa 91. 998-55-7007, à sua inteira disposição. Manda pra cá seu áudio, manda pra cá sua mensagem. Olha, lembrando você, tá valendo uma viagem pra festa da Santa Chagas lá em Curitiba. Vai ser sábado agora. Quem quiser ir, tem que mandar. Eu quero ir pra festa da Santa Chagas. Eu quero a viagem pra gente poder separar aqui, combinado? Abraço carinhoso para todos vocês, obrigado pelo carinho. Tem jantar da Casa Nostra, tem para você também, meu amigo, produtos Barbarex e, é claro, para você que está sintonizado junto com a nossa Capital 91, presente lá da loja da Margarete. Bora lá com mais participação. Alô, bom dia, quem vai mandar bem aí na nossa 91? Bom dia, diz aí.
19: Claudemir, bom dia.
18: Bom dia. Alô, Paissandu.
19: Todos os dias.
18: É, tá? Coisa maravilhosa.
19: É domingo. Toca aí o grupo A pra mim, andando, fazendo favor.
18: Valeu, obrigado, daqui a pouquinho eu rolo pra você. A Flávia Santos Aguiar está sintonizada conosco, Lucineide Martins, meu amigo Tuniquinho.
20: Bom dia, meu amigo Claudemir Daniel. Começou bem o programa, Claudemir.
18: Tem que começar bem, Tuneco.
20: Tô te ouvindo você, esse programa maravilhoso. Que, rapaz, vai estar tá um domingão bonito hoje, hein?
18: Tá maravilhoso,
20: Tuneco. Peter Kitt, ofereço pra todos os ouvintes.
18: Eita coisa boa. Daqui a pouquinho, Tuneco.
20: Esse domingão maravilhoso. Capital, é possível parar de ouvir, coloca no sorteio aí.
18: Valeu, abraço pra você, obrigado pelo carinho. Por falar em domingo maravilhoso, hoje na parte da tarde, assim que eu terminar o programa, eu vou ali pra festa da São Vicente, ali, vamos animar a festa lá, né? Estarei lá presente, nesse momento tá lá Ana Patrícia e o Reginaldo, e na parte da tarde, na animação lá, vai estar Claudemir Daniel, fazendo a festa com você ali na festa da paróquia São Vicente de Paulo, né? Abraço a todo o pessoal ali da Vila Operária. Alô, bom dia!
21: Claudemir, bom dia!
18: Bom dia, João!
21: Bom, eu nesse sorteio também do jantar aí também. Aqui é o João Novo da
18: Estrada Grande Fubá. João Novo, abraço pra você.
21: Manda uma
18: meu
21: música
18: amigo.
21: Pra mim, Raça Negra.
18: Valeu, meu amigo.
21: Bom serviço, fica com Deus.
18: Amém,
21: tchau.
18: Meu irmão. Deus abençoe você.
21: Eu mando
18: você.
21: Pra minha esposa, Cidinha, também.
18: Ô, Cidinha, tá? Abraço.
21: Tchau.
18: A Nilda também está sintonizada
22: bom
18: conosco.
22: Bom dia, Fadomir Daniel. Aqui é a Nilda, tudo bem?
18: Eu tô ótimo, graças
22: Fadomir,
18: a Deus.
22: Fadomir, gostaria oi. Hoje de oferecer toda a programação para as minhas irmãs. A Zilma, o Mário, meu cunhado. A Vilma, o Amaral, também meu cunhado. E a Maria das Graças. E o meu cunhado Miguel.
18: Valeu, um abraço.
22: Gostaria
18: pra vocês.
22: De ouvir Modern Talking e Human Hurt.
18: Rapaz,
22: pra animar
18: tá animado
22: esse
18: hoje.
22: Aí que o sol resolveu aparecer hoje, né?
18: É que enfim, né? Ele deu ar
22: só da
18: graça.
22: Só pra curtir essa música aí dos anos 80, 90, né? Que foi esses dias, né? Que a gente tava dançando lá nas pistas, né?
18: Para de falar.
22: Coloca aí pra gente ouvir. Ah, eu tenho certeza que minhas irmãs vão estar dançando na casa delas. Tá a hora que você tocar. Um abraço, bom domingo.
18: Ô, Nilda, e você para de estar falando essas coisas aí da nossa. Você vai revelar a nossa idade aí, né? Pelo jeito, nós estamos assim, mesmo na faixa etária de idade. 18 aninhos. Abraço pra vocês, gente. Obrigado pelo carinho. Meu parceiro, meu amigo Paulo André está sintonizado conosco. Carrapicho, seja bem-vindo.
23: Meu amigo, tá bom, meu amigo?
18: Eu tô ótimo. Tô maravilhoso.
23: Beleza, graças a Deus.
18: Ei, coisa boa, Carrapicho.
23: Coloca a música aí pra mim, aí. Da Tina Turner, fez pra Cristina, pra minha prima Vanessa, lá de Minas Gerais, e minha sogra, pra todos os ouvintes aí.
18: Valeu, meu amigo.
23: Fique com Deus.
18: Abraço pra você, obrigado pelo carinho. Meu amigo sintonizado conosco, o vigilante lá de pesca, né? Abraço pra você, gente, obrigado pelo carinho. Pessoal lá de São Jorge do Ivaí, muito obrigado. E ele tá num trabalho pesado lá, né? Deve estar de boa lá. Abraço, gente, obrigado pelo carinho. E Luzia, como é que você
24: bom dia,
18: tá.
24: Vladimir Daniel, um abençoado domingo a todos vocês, Capitão, impossível parar de ouvir.
18: Um abraço pra vocês, obrigado pelo carinho. José Aparecido de Oliveira tá no sorteio lá no Belas Artes, ouvindo o nosso programa. Alô, bom dia, quem manda
25: bom
18: bem
25: dia,
18: diz aí.
25: Bom dia, Claudemir.
18: Bom
25: aqui
18: dia.
25: É Rita Cavalcante Wanderson, da Zona 1. Eu queria participar do sorteio. Que Deus abençoe o dia de vocês todos aí. Ouço vocês todos os dias.
18: Coisa
25: um
18: maravilhosa.
25: Domingo.
18: Ritinha de Doutor
26: bom dia,
18: Camargo.
26: Bom dia, Claudemir Daniel.
18: Bom
26: Ritinha,
18: dia.
26: Doutor Camargo. Quero participar do sorteio. E gostaria de ouvir uma música, qualquer música de Bruno Marrone. E principalmente gostaria de ganhar esse produto aí.
18: Valeu.
26: Então, consigo parar de te ouvir. Ótimo domingo a todos.
18: Para você também, Ritinha, obrigado pelo carinho. O pessoal de Marialva está sintonizado conosco, Ana Maria Pelizer. Ana Maria, como é que tá nossa querida Marialva? O tempo tá bonito por aí? Aqui o sol resolveu aparecer. Tá? Ô, Ana Maria, abraço pra você, obrigado imensamente pelo carinho, por estar sempre junto com a nossa Capital 91. Lídia, lá do Jardim Mafra, também sintonizada com o nosso programa. Que Deus abençoe o seu dia, muita paz, muita saúde, muitas alegrias.
0: Sim, graças a Deus, choveu à noite, choviscou de manhã, agora o sol brilhando pra nós. Graças a Deus.
18: É a minha amiga Ana Maria. Maria já mandou aqui, ó. Foi na rapidão. Ô, Ana Maria, beijo pra você e pra toda a sua família aí, tá bom? Que Deus abençoe o seu dia. Tina Turner, aqui na nossa 91.

0: Domingo maravilhoso para você, excelente manhã, obrigado pelo seu carinho, obrigado pela sua sintonia. Simples The Best, Tina Turner, aqui na nossa 91. Um abraço para vocês, gente, obrigado pelo seu carinho, obrigado imensamente aí por vocês estar sempre junto conosco. 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
2: Hora certa, capital.
3: 11:04.
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3: E a gente vai seguindo com o nosso programa. Abraço pra você, excelente domingo pra todos que estão aí curtindo o nosso programa. E aí, aquele churrasquinho já rolou por aí, já tá saindo aquele, aquele petisco, almoço quase pronto já, 11:04, gente. Então tá na hora daquela carninha, já tá rolando, aquele aperitivo. Ô, meu amigo Valdenir, cadê você, meu amigo? Não fez aquela carne hoje, não, é? Abraço pra você. Ivone Carreiro da Rocha, tá ouvindo o nosso programa. Maria Isabel no Jardim Vitória, Islaine Aparecida Mendonça, seja bem-vinda.
8: Bom dia, aqui é a Islaine da Vila Operária. Gostaria de ouvir uma música de Chitãozinho e Chororó, pode ser qualquer uma. Eu quero participar do sorteio.
3: Valeu, abraço pra você, obrigado pelo carinho. Dinalva, seja bem-vinda aqui no nosso programa. Zé Roberto, Marley Lisier, ô Marley, obrigado pelo carinho. Bom dia, quero participar do sorteio. Ana Paula Souza Caetano, da Rua das Mangabeiras, 175, lá no Tropical. Abençoado domingo para todos nós. Obrigado pelo carinho, Ana Paula. Dani está sintonizada conosco. Dana Febre Ferreira, da Zona 6. Excelente domingo para você. Minha amiga Albanila, do Morada do Sol, está curtindo o nosso programa. Sou. O seu programa é Miomo, minha amiga Albani. Beijo pra você, mulher. Obrigado pelo seu carinho, obrigado pela sua sintonia. Quem mais tá sintonizado? Meu amigo Eduardo. Como é que você tá, meu parceiro?
9: Bom dia, Claudemir Daniel, aqui é o Eduardo da Rua Altair Santiana. Gostaria de estar participando dos sorteios.
3: Valeu, um abraço pra você, obrigado pela sua participação. E o Valdenir mandou mensagem aqui, nem tinha visto a mensagem. Agora que eu cheguei na mensagem do Valdenir, 10:40 que ele mandou, agora já é 11 horas, tá com 11:06, tá com 26 minutos que ele mandou a mensagem. Ô Valdenir, já sai a mulher de 40 pra você aí, tá bom? Abraço, obrigado pelo seu carinho, obrigado pela sua sintonia. Alô, bom dia!
10: O Claudemir, Daniel.
3: Oi, bom dia!
10: Você pode tocar uma música pra mim da Fátima Leão, Pecado de Amor? Eu
3: Valeu.
10: Ofereço pra todos os ouvintes, pra vocês aí também.
3: Obrigado
10: um
3: pelo
10: ótimo
3: carinho.
10: Domingo, tá? Pra você aí também, pra vocês. E que Deus abençoe vocês, tá
3: Amém.
10: Bom?
3: Amém. Obrigado pelo carinho.
10: Rádio Capital, impossível de parar de ouvir.
3: Valeu, Ivone, obrigado pelo carinho. Quem mais? A Cris está sintonizada. Quero participar do sorteio da viagem. Quero ouvir Roupa Nova, Força do Amor. Cristina de Castro. Aí, Cristina, valeu, já mandou. Quero ir para viagem. Abraço para vocês, obrigado pela sua sintonia, sempre junto conosco. Quem mais? José Rodrigues, abraço para você. Em Jussara, sintonizado com a nossa 91. Deu quente.

0: Demais, Raça Negra, marcando presença pra você que gosta do Raça Negra, pra você que curte o Raça Negra. Aliás, né? Todo domingo tem que ter um pagodinho, tem que ter alguma coisa bacana aí. Então, olha, pra você que curtiu aí junto comigo, a culpa é sua, teve também Deu Kind aqui na nossa 91 998557007, à sua inteira disposição. Agradeço pra você por você estar sempre acompanhando o nosso programa. Muito obrigado imensamente pelo carinho de todos vocês. Que Deus abençoe sempre a vida de todos. 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Abraço para vocês, pessoal bacana da Tria Norte. 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Quem é que quer ir? 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Olha, você pode ganhar uma viagem para lá. Eu vou dar uma viagem, vou sortear uma viagem para você no final do programa. Mas eu tenho que mandar, eu quero ir para a viagem lá de... Só coloca a palavra viagem que eu já sei que o computador vai me dar aí todas as pessoas que pretendem viajar. 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Abraço, Darcy, obrigado pelo seu carinho, por estar sempre junto conosco, tá bom, Darcy? Que Deus esteja sempre contigo, que Deus ilumine sua vida. 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
14: Hora certa, capital.
0: 11:21, excelente domingo para você.

0: Lindo, vamos juntos fazer a festa acontecer aqui na nossa 91. Meu amigo Miguel tá sintonizado conosco. Ô, Miguel, bom dia, meu parceiro. Bom dia,
1: Miguel. Quem viu, Miguel?
0: Grande Miguel.
1: Aí, ô, pela não ver amanhã a palavra.
0: Esse Miguel é figura rara, rapaz.
1: Aí, essa chave deixei lá no bar do Zé, lá, tá?
0: Ei, Miguel.
1: Eu não sei, também uma cordinha, com a cordinha, um monte de chave junto.
0: Que isso, Miguel?
1: No bar do Zé, lá. Falou?
0: Valeu, um abraço pra você, obrigado pelo seu carinho, obrigado pela sua sintonia. Figura rara, esse Miguel aí. Bom dia, quero ganhar esses prêmios, Helena Mucinato. Manda um abraço pra Jéssica. Jéssica, Dulce, Cauana, Vilma, Benício e a Pietra. Estamos todos juntos trabalhando e ouvindo a capital na Rua Jordão. Bora ganhar essa folga que é a forma de pudim foi ontem, gente. Abraço pra vocês. Obrigado pelo carinho, obrigado pela sua participação. Cida tá sintonizada, diz aí. Cadê a Cida, meu Deus do céu? Cida, cadê você, mulher?
2: Bom dia, Claudemir.
0: Bom dia.
2: Claudemir, aqui é a Cida da Estrada Futebol. Claudemir, põe meu nome nesse sorteio aí, tá?
0: Tá no sorteio, tá
2: e
0: bom?
2: Roda uma música do Amado Batista pra nós.
0: Fechou. Abraço pra você. Obrigado pelo seu carinho.
2: Aqui na Fubá te ouvindo.
0: Que bom, fico feliz. Claudemir, toca aí Bala Bala pra nós aqui em Alto Paraná. Quem é que está ouvindo a gente lá em Alto Paraná? Barrerito Oliveira. Ô, Barrerito, abraço pra você, meu irmão. Obrigado pelo seu carinho. Alô, pessoal de Alto Paraná, sintonizado conosco. Gilberto, como é que você está na Vila 7?
3: Bom dia,
0: querido. Bom dia.
3: Da Vila 7. Toca pra mim aí, milionário Zé Rico, caminheiro. Ofereço pra todos vocês da rádio, lá pro pessoal lá da Companhia de Melhoramento, o pessoal estão trabalhando hoje, né?
0: Bom trabalho pra vocês.
3: Agradecer a Deus também pela chuva de ontem, né? E pelo dia de hoje.
0: Amém, assim seja.
3: Pra Demir, pôr eu no sorteio aí.
0: Tá no sorteio.
3: Só não quero ir pra Curitiba.
0: Ah, você não quer. Beleza, tem que trabalhar, dia 26, tem que trabalhar.
3: Aí, pode me sortear em qualquer um aí.
0: Tá bom, tá incluso no sorteio. Tchau, abraço. Abraço pra você, obrigado pelo carinho, valeu. Bora de

Gostoso demais, gente. Você não sabe como é que é bom estar aqui atendendo esse povo, mandando esse recado para todos nós. Quero mandar um abraço muito especial para o meu amigo Jefferson. Tá trabalhando lá na lavoura, né, Jefferson? Ouvindo o nosso programa, dedicando para a filha. Abraço muito carinhoso. Daqui a pouquinho rolo Ana Castela para vocês, tá bom? Abraço carinhoso pro Jefferson. Bom trabalho aí, Jefferson. Ó, mais tarde vamos lá na festa, lá na paróquia São Vicente de Paula. Vamos estar por lá mais tarde, né? Só terminar o programa aqui, aquela passadinha em casa rapidão e já estamos lá na festa, lá na São Vicente de Paulo, lá na Vila Operário. Jefferson vai também. Wellington também está sintonizado, meu sobrinho Wellington. Um abraço, Wellington, obrigado pelo carinho. Foi no futebol hoje já, pelo jeito, né, Wellington? Abraço para você, Wellington. Que Deus abençoe a sua vida. 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

0: Ana Maria, Deus abençoe. Luiz, como é que você tá, meu amigo? Ô Luiz, o que é que você tá aprontando aí, rapaz? Pelo amor de Deus, bom dia.
1: Bom dia, Claudemir. Como
0: bom dia.
1: Tá? Só ouro.
0: Só alegria.
1: Toca pra nós aí a música do Fábio Júnior, Pai Herói. Ofereço aí pra minha esposa Grampola, todos os ouvintes aí. Hoje nós tá fazendo um tal de doce de mamão, rapaz.
0: Ah, é doce de mamão?
1: Inventou esse mamão e a mulher
0: problema
1: vai fazer um doce, eu resolvi fazer o tal de doce no barbante aqui.
0: Doce no barbante.
1: O trem é terapêutico mesmo.
0: Que isso, Luiz?
1: Exatamente, aí, tá bom, meu amigo?
0: Meu Deus, eu jamais ia saber essa imagem que você mandou.
1: Pra ficar bem em sintonia e você também. E viva Nossa Senhora das Graças, hein?
0: E viva Nossa Senhora das Graças. Abraço pra você, meu amigo. Obrigado pelo seu carinho, obrigado pela sua participação aqui na nossa 91. 998557007, a sua inteira disposição. Carinho todo especial pra vocês que estão aí ouvindo o nosso programa. Vera tá sintonizada conosco também. Rita Carolina, abraço, eu quero participar da viagem. Olha, tá afim de ir pra festa da Santa Chagas? Manda pra cá. Eu quero ir pra festa da Santa Chagas. No final do programa eu vou sortear uma viagem, tá bom? Claudemir, quero participar do sorteio Gilmar da estrada Cambuci. Abraço pra vocês, obrigado pelo carinho, obrigado pela participação. Quem mais tá sintonizado? Ô, Cecília, você tá bem, Cecília? E o Manuel, como é que tá?
2: Bom dia, Claudemir.
0: Bom dia.
2: Daniel, saudade de você, um bom trabalho aí.
0: Obrigado, meu amigo.
2: Vida, tá?
0: Amém, a todos nós.
2: Você, pra tua família, eu quero participar do sorteio do jantar da casa nossa.
0: Tá no sorteio.
2: Tchau, tchau.
0: Tchau, um abraço, obrigado pelo seu carinho, obrigado pela sua sintonia. Meu amigo Jefferson tá sintonizado conosco, tá lá trabalhando. Lá na lavoura, né, Jefferson? Abraço, meu amigo. Que Deus abençoe o seu dia, te dê muita paz, muita saúde, bom trabalho pra você. E mais tarde a gente se entromba lá na festa, lá, né? Ô, meu amigo Jefferson, obrigado por estar sempre junto conosco. E ele está dedicando pra esposa, pra. Quem está fazendo aniversário? A Maísa, que faz aniversário amanhã, e a Thaís, obrigado, e a esposa também. Abraço para você, Jefferson, bom trabalho, meu amigo, que Deus ilumine sempre sua vida, muita paz. Wellington também sintonizado conosco, bora de música, Ana Castela.

0: 7, não precisa mudar. Teve também Ana Castela, pro meu amigo Jefferson, sintonizado conosco. Obrigado pelo carinho, gente. Obrigado pela sua participação. 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Lembrando, olha, gente, vai mandando para cá suas mensagens, vai mandando para cá as suas participação. Daqui a pouquinho eu vou fazer o sorteio de um jantar da Casa Nostra, vou fazer o sorteio de uma viagem para Santa para Curitiba, lá na festa da Santa Chagas, produtos Barbarex e também produtos lá da loja da Margarete. Então, manda para cá a sua mensagem, participe junto conosco. Rápido intervalo e já tem música. 11:51.
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16: 11:56. Essa é a frequência da família, da alegria maior. Bom trabalho para você que está trabalhando, para você que está almoçando, bom almoço. Agora, se você estiver aí numa boa, bom descanso para você. Daqui a pouquinho, olha, já está acontecendo a festa lá na São Vicente. Bora para lá todo mundo. Bom dia para você. Impossível parar de ouvir. Segue a alegria do rádio. Domingão gostoso. Bom dia, Claudemiro. Quero participar do sorteio da Casa Nostra. Cleonice Preste Braga. Também quero participar do sorteio da viagem, tá? No sorteio, tá bom? Lourdes Brito, como é que você tá?
6: Bom dia, Claudemir. Eu sou a Lourdes Monteiro Beck, de Pedro Moreira. Gostaria de participar do sorteio, tá bom?
16: Valeu.
6: Obrigado. Feliz domingo pra vocês.
16: Pra você também, obrigado pelo seu carinho, obrigado pela sua sintonia. Silvana, tá ouvindo a nossa capital. Ô, Silvana, excelente domingo pra você. Wanda Pinheiro, seja bem-vinda.
17: Bom dia, Claudemir, Daniel, tudo bem?
16: Eu tô ótimo.
17: Seja um dia abençoado pra você, todos da Rádio Capital, que é impossível parar de ouvir. E quero ouvir uma música da Tina Turner. E pode ser qualquer uma delas. E ofereço para toda a minha família e todos os ouvintes da Rádio Capital. E participar dos prêmios.
16: Valeu, um abraço para você, obrigado pelo carinho. Quem mais está sintonizado? Alô, bom dia, quem manda bem?
18: Bom dia, Claudemir, Castilhane Senat. Quero participar do sorteio dos produtos Barbarete.
16: Valeu, um abraço para você, obrigado pela sua sintonia. Abigail também ouvindo o nosso programa. Claudemir, quero participar dos prêmios, principalmente do jantar da Casa Nostra. Abigail, um abraço para você. Márcia Codogno, seja bem-vinda.
19: Bom dia. Um ótimo final de semana a todos, o sol tá brilhando.
16: Tá lindo o dia, né?
19: Tá maravilhoso. Então, dia bom. Gostaria de participar do sorteio do jantar da Casa Nostra.
16: Tá,
19: Márcia Aparecida Codoro, Rádio Capital. Impossível parar de ouvir.
16: Claudemir Pereira Evaristo também ligado com a nossa programação. Alvanide Sampaio, abraço, manda uma música aqui pra nós, da programação. Pessoal lá de Tapejara tá ouvindo o nosso programa. Abraço para vocês. Douglas, bom dia, obrigado pelo carinho. Andréia Ribeiro, também sintonizada. Isabela Rodrigues, quero participar do sorteio. Alô, bom dia, quem vai mandar bem diz aí.
20: Bom dia, Claudemir.
16: Bom Marlene dia.
20: De Tapejara.
16: Alô, Tapejara, bom dia.
20: Gostaria de ouvir a música do Alan Jackson, qualquer uma delas.
16: Valeu. Você
20: tá todos gostando da música dele.
16: Abraço pra vocês. Obrigado pelo carinho, obrigado pela sua sintonia. Agora tem Peter Kent pro meu amigo Tuniquim sintonizado conosco.

0: Meio-dia e 8, já estamos pela tarde deste domingo. Abraço para todos vocês, obrigado pelo carinho, por vocês fazerem parte do nosso dia. 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Meio-dia e 9.
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6: Meio-dia e 15. Bora junto até 1 da tarde, levando pra você o melhor da música. Tem prêmios pra você, olha, uma viagem pra Curitiba, próximo sábado, oferecimento de Darcy Turismo Religioso. Tem também pra você jantar da Casa Nossa, produtos Barbarex e loja da Margarete. Edinaldo, como é que você tá, meu amigo? Seja bem-vindo aqui no nosso programa.
7: Bom dia, Academia. Aqui é o Edinaldo da Morada do Sol.
6: Ei, Edinaldo, como é que você tá, meu amigo?
7: Lá pra Curitiba, lá pro padre.
6: Valeu, tá no sorteio. Aí sim, tem que mandar. Eu quero ir pra Curitiba. Meu amigo Antônio tá sintonizado. Antônio Almeida, seja bem-vindo.
8: Bom dia, Claudemir. Tudo bem, meu amigo?
6: Eu tô ótimo, aqui, graças Antônio, a Deus.
8: Toca aí pra minha música do Tá Vendo Aquela Lua, Exalta Samba. A mesma fez pra minha esposa Cidinha e pra toda a minha família. Um abraço, meu amigo. Deus abençoe.
6: Abraço pra você, obrigado pelo carinho. Tia Zeli Barrinho, ô Tia Zeli, abraço pra senhora, obrigado pela participação. A Catarina Salomão também ouvindo o nosso programa. Rosa, bom dia.
9: Bom
6: Boa
9: dia,
6: tarde já.
9: Aqui é a Rosa, da rua Justino Alves Ferreira, 209. Claudemir, eu gostaria de participar dos sorteios. E gostaria, se for possível, ouvir uma música com o padre Reginaldo.
6: Valeu, abraço pra você, obrigado pelo seu carinho, obrigado pela sua sintonia. Maria Isabel tá sintonizada conosco também. Abraço pro meu amigo Luiz, tá ouvindo o nosso programa, tomando um mate quente aí, ô Luiz, abraço, meu amigo. Obrigado pela sua participação, Giovana também sintonizada. Abraço muito especial pro ao Alexandre Aparecido Martins. Obrigado pelo carinho, tá a fim de levar pra casa o jantar da Casa Nostra. Obrigado pela participação, Alan Jackson.

0: Um amanhã gostosa pra você. Amanhã nada, já é tarde, já de domingo. Obrigado pelo carinho. Luiz Biasotto, daqui a pouquinho rola aquele bandeirão pra você, tá bom, meu amigo? Obrigado pelo seu carinho, obrigado pela participação aqui na nossa 91. 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Meio-dia e 28.
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4: Hora certa, capital.
5: Meio-dia e 34. 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Seguimos com o nosso programa, seguimos com alegria. Abraço carinhoso para todos vocês. Bora lá para mais participação. Gente, são os últimos minutos para você participar e tentar levar os prêmios, tá bom? Luana, como é que você tá? Seja bem-vinda.
6: Bom dia, Claudemir. É a Luana da Silva Pereira. Quero ganhar o jantar da casa nossa.
5: Valeu, Luana.
6: Pra ir com
5: abraço.
6: Meu esposo.
5: Valeu, abraço para você. Obrigado pelo carinho. Alô, boa tarde.
7: Bom dia, Claudemir. Aqui é a Lindau. Coloco o nome no sorteio. Quero ganhar esses prêmios, Claudemir.
5: Tá no sorteio.
7: Eu consigo parar de ouvir. Um abraço para vocês. Que Deus abençoe.
5: Amém. Cleomara Garcia também sintonizada. Quero participar do sorteio, dos brindes da loja da Margarete, do jantar da casa nossa. Pessoal lá dos seis conjuntos. Cleomara, abraço para você. Lurdinha, seja sempre bem-vinda aqui no programa. Lurdinha Costa da Vila Operária. Kátia, tá ouvindo o nosso programa na rua Curitiba. Eu quero ir para Curitiba. Tá no sorteio, tá bom? Quem mais tá sintonizado conosco aqui? Boa tarde, Clodemir, me coloca no sorteio. Silvana Figueiredo, lá de São Tomé. Vanda, lá dos seis conjuntos, seja
8: boa
5: bem-vinda.
8: Tarde, tudo bem?
5: Eu tô ótimo.
8: Eu coloco meu nome no sorteio desse prêmio da loja da Margarete. Quero ganhar esse prêmio aí.
5: Valeu, abraço pra você. Paulo Bal, como é que você tá, meu amigo? Tudo
9: boa
5: bem
9: tarde,
5: contigo?
9: Claudemir Daniel.
5: Boa tarde.
9: Beleza, o Paulo Bal.
5: Grande
9: o
5: Paulo. Oi.
9: Quero participar do sorteio aí. Beleza? Quero
5: valeu.
9: Desejar um feliz aniversário à minha esposa. Ela fez aniversário sexta-feira agora.
5: Ô, oh, coisa boa, Deus teve abençoe. Festa, hein? Parabéns.
9: Muita saúde, muita paz. É a Juliana, beleza?
5: Parabéns, Juliana. E... obrigado pelo carinho.
9: Deus abençoe você também aí, meu parceiro.
5: Amém, Paulo.
9: Pra você e toda a sua família.
5: Assim
9: vamos
5: seja.
9: Pra nós, um flashback aí do seu gosto aí.
5: Deixa beleza? Comigo, um abraço pra você, obrigado pelo bom. Carinho. Valdineia também tá sintonizada conosco, obrigado pelo carinho. Bom dia pro Joel Braga lá de Terra Boa, que Deus abençoe sempre a vida de todos vocês. Edileuza tá sintonizado conosco lá no Parque das Nações, quero ganhar o jantar da Casa Nostra. Tá todo mundo querendo ir lá jantar na Casa Nostra. Portal

0: Daí pra você, Mato Grosso e Matias, você ouviu Memórias, teve também Portal Gaúcho, Tranco Velho, Fandagueiro, e a gente vai seguindo com o nosso programa. 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Daqui a pouquinho a gente sorteia a viagem lá para Curitiba, na festa da Santa Chagas, vai ser no sábado, tá bom? Você que ganhar já pode entrar em contato com a Darcy e vai ser no sábado. 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Meio-dia e 45.
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3: Hora certa, capital. Meio-dia e 50.
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3: Gente, finalzinho do programa já. Vamos caminhando aí para nossas últimas participações. Abraço muito especial para Tema Iba. Marcha Codognos, sintonizado com a nossa programação também, a Raquel de São Jorge do Ivaí, no Paraná. Quero ganhar esta viagem para Curitiba com o Padre Reginaldo. Olha que beleza, pessoal lá de, cadê aqui, São Jorge do Ivaí, sempre na sintonia. Tá no sorteio, tá bom? Acontece daqui a pouquinho, hein? Alguns minutos a gente vai estar sorteando. Lucas Vinícius Braga Seleguim também ouvindo o nosso programa. Quem mais está sintonizado desde crise em Terra Boa? Meu amigo Júnior tá sintonizado conosco, pessoal lá da Tria Norte. 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Alô, boa tarde.
5: Bom dia, Claudemir, aqui é a Zenaide de Cianorte, me coloca no sorteio.
3: Tá no sorteio, tá bom? Abraço pra você, bom dia, Claudemir, quero ir pra festa da Santa Chagas, Maria Isabel Pereira, da Vila 7. Ô Maria, tá no sorteio. Quem mais tá sintonizada? Geuzira Monteiro, tá ouvindo o nosso programa, Edileuza, obrigado pelo carinho, pela sintonia de cada um de vocês. Minha última de hoje, Morning Talking.

gente, final de programa. Muito obrigado pelo carinho, obrigado pela sintonia de cada um de vocês. 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

0: Vamos lá então, primeiramente eu vou sortear prêmios da loja da Margarete. Final do telefone é o 7524. Márcia Santana da Silva, Márcia Santana, é só passar aqui na rádio e pegar aí os produtos, aliás, é lá da loja da Margarete agora. Agora os produtos Barbarex, vamos ver quem é que vai levar os produtos Barbarex. Final do telefone, 3528. João Pereira Goulart, abraço pra você, obrigado pelo carinho, tem que passar aqui na rádio pra pegar o seu produto, tá bom? E agora vamos ver quem é que vai levar pra casa. Vai levar pra casa não, você vai viajar, né? Essa pessoa vai viajar. Quem é que vai levar uma viagem pra festa da Santa Chaga? Gente, é o seguinte, quem ganhar, eu vou enviar uma mensagem pra pessoa, já com o número da Darcy, você entra em contato com a Darcy ainda hoje, pra acertar a documentação pra viagem, tá bom? A viagem vai ser no dia 26 de setembro, portanto, sábado que vem, pra você participar da festa da Santa Chagas lá na cidade de Curitiba. Final do telefone é o 1649, Neuza Cardoso. Ô Neuza, ó, já enviamos uma mensagem aí pra você e você vai entrar em contato com a Darcy pra você acertar a documentação pra viajar. Combinado, Neuza? Parabéns, que Deus abençoe a sua vida. A Neuza vai viajar por conta da Capital 91 e também da Darcy Turismo Religioso. Agora, vamos ver quem é que vai levar o jantar da Casa Nostra. Quem ganhar, não precisa vir aqui na rádio, é só ir diretamente lá na Casa Nostra, essa semana, na quinta-feira, e jantar, combinado? Final do telefone é o 0033. Silvana, ô Silvana, parabéns, vai jantar por conta da Capital 91 lá na Casa Nostra. Abraço, gente, obrigado pelo carinho, obrigado pela sintonia.
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0: Que pena que acabou. Tô indo embora, volto com vocês amanhã, 5 da manhã, se for da vontade de Deus. Abraço a todos. Olha, daqui a pouquinho a gente vai se falar ao vivo lá na Vila Operária, lá na festa da paróquia São Vicente de Paulo. Abraço a todos, obrigado pelo carinho, obrigado pela sua participação. Não ganhou prêmios hoje? Fica triste não, domingo que vem tem mais. Que Deus ilumine sempre a vida de cada um e até amanhã, 5 da manhã. Pontualmente, 13 horas, vocês vão ficar agora com o programa da nossa irmã Sônia, momento de espiritualidade franciscana.
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3: Hora Certa Capital. 1:03.

Boa tarde, paz e bem, queridos irmãos e irmãs radiovintes da nossa querida Rádio Capital da cidade de Cianorte. Meu paz e bem para você, família, paz e bem para você, jovem, paz e bem para você, criança, adolescente, senhores e idosos, nossos irmãos idosos. Queremos abraçar você nessa tarde de domingo em que todos nós, irmãos e irmãs, façamos a nossa tarde com Francisco e Clara de Assis em nossa espiritualidade franciscana, das irmãs franciscanas do Coração de Jesus. Eu, irmã Sônia, quero dar aquele abraço de paz e bem para você, aquele beijo na sua face do ósculo da paz. A paz que provém de Deus, a paz que Francisco pregava. E até hoje nós vivemos com intensidade essa espiritualidade do nosso irmão Francisco de Assis. Como passou sua semana? Como que a sua semana está, né? Como você viveu o seu domingo passado? E esse domingo de manhã, o que você já fez de legal, de importante? Você fez as suas orações? Meu irmão, é necessário. Nós que somos filhos de Deus, cristãos, filhos do Pai Eterno, filhos da Igreja Católica e também de outras denominações, se você aí estiver ouvindo a nossa Rádio Capital, o nosso abraço generoso, caloroso, de paz e bem. Meu irmão, minha irmã, nós estamos no mês de setembro. Nossa, que mês lindo, né? Mês maravilhoso, em que nós assim podemos entrar em comunhão com a primavera. A todos os lugares que a gente passa, está lindo, né? São árvores em flores, são verduras, aquelas hortaliças que estão florescendo com sementes para novamente surgir uma nova planta. Para você também vemos os jardins floridos, quantas flores, né, agarradinhas nas árvores, assim enfeitando a nossa cidade, a sua casa, o seu campo, a sua roça, enfim, todas as praças, né? É gostoso passar por todos os lugares e os nossos olhos contemplar a beleza do Criador. Meu irmão, nesse mês de setembro, com essa beleza da primavera, em que tudo floresce, em que tudo foi bom, queremos também lembrar que nós estamos, como Igreja Católica aqui do Brasil, celebrando o mês da Bíblia. E esse mês da Bíblia em que a Igreja propõe para nós lermos o livro de Daniel. Você aí tem contato com a sua Bíblia, a palavra de Deus? É uma palavra de amor. É a cartinha de amor que Deus nos deixou. São só 72 livros. Por que ter preguiça de ler a Bíblia, né? Preguiça é um dos pecados que a gente carrega no nosso coração. Vamos cuidar da palavra. Vamos ler a palavra. Vamos colocá-la em prática nas nossas vidas. Como diz o Dom Orlando Brandes, né? Nosso ex-bispo lá de Aparecida. Bíblia na mão, no coração e o pé na missão. Porque a Bíblia não pode ficar só na leitura. Ela tem que descer no nosso coração. Ela tem que fazer parte da nossa missão. A partir da palavra, nós descobrimos tantas e tantas coisas, tantas e tantas metas para a gente seguir, tantas e tantas correções que temos que ver em nossas vidas. Muito bem, meu irmão. Então, começando assim a nossa tarde de espiritualidade franciscana, queremos com você rezar. Hoje nós iremos falar de Francisco e a palavra de Deus, como foi a sua decisão vocacional a partir da palavra. Olha que coisa linda, né? Tantos aspectos, né, que nós já falamos aqui no rádio, nas tardes de domingo, da figura de São Francisco de Assis, que esse ano completa-se 800 anos da sua Páscoa para a eternidade. Dia 4 de outubro tá aí, menos de um mês, né? 4 de outubro é dia que nós, franciscanos e franciscanas, e a Igreja celebra
a morte de São Francisco de Assis. Para nós, já não deixa mais de ser morte, mas sim uma vida eterna, uma graça que todos nós recebemos, né, desse homem santo. Mas Francisco viveu com tanta intensidade a palavra, por isso nós vamos falar da palavra de Deus nesse contexto em que a Igreja Católica tem a Bíblia nas mãos, nos grupos de reflexões, na palavra, em qualquer reunião que nós fazemos, temos aí a palavra de Deus, a palavra que é viva e eficaz, penetrante e cortante como espada de dois gumes, para que a nossa ação, nossa vida, seja essa divisão maravilhosa no reino, que seja esse frutificar, esse iluminar, esse resplandecer alguns corações que às vezes se encontra meio obscuro. Mas vamos rezar aí, já que nós vamos falar da vida de Francisco, a vida vocacional na palavra. Vamos começar então com a oração vocacional pelas vocações. Coloque aí então nessa oração, você que conhece algum sacerdote, reze pelo seu sacerdote, pelo seu pároco, aquele que ajuda seu pároco, né, os administradores juntos, né? Reze pelas irmãs que tem aí na sua cidade, ou na sua família, ou alguém que você conheça. Reze para mim, eu sou uma irmã, irmã Sônia, estou precisando das suas orações. Realmente, nessa semana passada, dia 17, eu fiz aniversário, então ainda recebo as suas orações. Quero que você reze por mim, pela minha congregação, reze pela minha continuidade da minha vocação, reze pela minha saúde, que o que mais importa para nós é termos saúde, né? Tendo a saúde, nós temos tudo na vida. A gente consegue fazer tantas coisas e agradecer a Deus. Então reze por nós, reze pela juventude, para que a sua juventude aí da sua casa, se tem algum jovem aí na sua casa, um neto, um irmão, um amigo, enfim, reze pela juventude da igreja, para que eles abram seus corações, os seus ouvidos à escuta da palavra de Deus e tenha coragem de responder o chamado de Deus. Essa é a verdadeira vocação. Vocação significa chamado. Chamado de Deus. É Ele que chama. Não é a gente que se coloca, né? A gente só põe à disposição quando Ele nos chama. Nós somos privilegiados quando o Senhor nos chama. E a gente tem que responder. Então, que os nossos jovens não coloquem paredões. Desculpa, eu converso com tantos jovens, e sempre eles têm tantas desculpas para não seguir o caminho do Senhor. Está nítido o chamado do Senhor na vida deles e eles põem mil desculpas nas respostas. Então que eles não possam carregar mais esse pecado de ignorar o chamado de Deus. Tá bom, meu irmão? Então vamos rezar pelas vocações, por aqueles já que existem, sacerdotes e religiosas, e por aqueles que desejam, e aqueles que sentem o chamado e o ignoram. Senhor, pelo batismo vós chamastes à santidade e à cooperação generosa na salvação do mundo. Na messe que é tão grande, auxiliai-nos a corresponder à nossa missão de membros do povo de Deus. Qualquer que seja, Senhor, o chamado, que cada um de nós seja verdadeiramente outro Cristo no meio dos homens. Ó Senhor, por intercessão de Maria, Mãe da Igreja, concedei-nos o dom misericordioso de muitas e santas vocações sacerdotais, religiosas e missionárias, de que a Igreja necessita. Amém. Ave Maria, cheia de graça, o Senhor é convosco. Bendita sois vós entre as mulheres, bendito é o fruto do vosso ventre, Jesus.
Santa Maria, Mãe de Deus, rogai por nós, pecadores, agora e na hora de nossa morte. Amém. Ave Maria, cheia de graça, o Senhor é convosco. Bendita sois vós entre as mulheres, bendito é o fruto do vosso ventre, Jesus. Santa Maria, Mãe de Deus, rogai por nós, pecadores, agora e na hora de nossa morte. Amém. Ave Maria, cheia de graça, o Senhor é convosco. Bendita sois vós entre as mulheres, bendito é o fruto do vosso ventre, Jesus. Santa Maria, Mãe de Deus, rogai por nós, pecadores, agora e na hora de nossa morte. Amém. Ave Maria, cheia de graça, o Senhor é convosco. Bendita sois vós entre as mulheres, bendito é o fruto do vosso ventre, Jesus. Santa Maria, Mãe de Deus, rogai por nós, pecadores, agora e na hora de nossa morte. Amém. Ave Maria, cheia de graça, o Senhor é convosco. Bendita sois vós entre as mulheres, bendito é o fruto do vosso ventre, Jesus. Santa Maria, Mãe de Deus, rogai por nós, pecadores, agora e na hora de nossa morte. Amém. Ave Maria, cheia de graça, o Senhor é convosco. Bendita sois vós entre as mulheres, bendito é o fruto do vosso ventre, Jesus. Santa Maria, Mãe de Deus, rogai por nós, pecadores, agora e na hora de nossa morte. Amém. Ave Maria, cheia de graça, o Senhor é convosco. Bendita sois vós entre as mulheres, bendito é o fruto do vosso ventre, Jesus. Santa Maria, Mãe de Deus, rogai por nós, pecadores, agora e na hora de nossa morte. Amém. Ave Maria, cheia de graça, Senhor é convosco, bendita sois vós entre as mulheres, bendito é o fruto do vosso ventre, Jesus. Santa Maria, Mãe de Deus, rogai por nós, pecadores, agora e na hora de nossa morte. Amém. Ave Maria, cheia de graça, Senhor é convosco, bendita sois vós entre as mulheres, bendito é o fruto do vosso ventre, Jesus. Santa Maria, Mãe de Deus, rogai por nós, pecadores, agora e na hora de nossa morte. Amém. Ave Maria, cheia de graça, Senhor é convosco. Bendita sois vós entre as mulheres, bendito é o fruto do vosso ventre, Jesus. Santa Maria, Mãe de Deus, rogai por nós, pecadores, agora e na hora de nossa morte. Amém. Ave Maria, cheia de graça, Senhor é convosco. Bendita sois vós entre as mulheres, bendito é o fruto do vosso ventre, Jesus. Santa Maria, Mãe de Deus, rogai por nós, pecadores, agora e na hora de nossa morte. Amém. Glória ao Pai, ao Filho e ao Espírito Santo, como era no princípio, agora e sempre. Amém. Nossa Senhora, Mãe das Vocações, rogai por nós e abençoai os nossos sacerdotes, nossos bispos, toda a vida religiosa, a nós, irmãs franciscanas do Coração de Jesus. Irmão, minha irmã, agradeço a sua ajuda na oração, que você continue rezando por nós, para que a Igreja sinta amparada pelas suas orações. Nós sentimos quando as pessoas não rezam para nós. Nós sentimos. Eu falo aqui para o povo da paróquia. Eu estou sentindo falta de oração sua. Quando a gente sente a oração do povo, o nosso, nossa missão, ela deslancha. Quando o povo não reza para nós, a nossa oração é um pouco fragilizada. Não porque nós não rezamos, mas nós precisamos de vocês. Reze por nós, por favor, tá? Pela vida consagrada. É uma carência muito grande a falta de oração pela vida consagrada na Igreja. Então nós pedimos suas preces. Querido irmão, minha irmã, vamos ficar aí com a canção belíssima de Pelas Vocações, Maria, Mãe das Vocações.

Muito bem, queridos irmãos e irmãs, vocês estão sentindo que a minha voz está meio embargada. É, com esse tempo, a garganta fica meio fragilizada, mas vamos lá. O Senhor é mais. Ele é mais forte do que qualquer problema de garganta, né? Ele vai iluminando, ele vai nos ajudando, intercedendo e fazendo a palavra chegar até você. Muito bem, então nessa tarde linda de domingo, você que já almoçou, você que está almoçando, você que vai almoçar ainda, as senhoras que estão aí mexendo nas panelas, ou lavando a sua louça, ou já descansando, ou mexendo ainda, fazendo, pensando o que vai fazer de almoço para o seu povo. Muito bom, domingo é dia de macarronada, ai que delícia, né? Uma boa carne assada, é aquele diferencial do meio da semana, né? O trivial do meio da semana. A gente gosta de sempre fazer algo diferente no domingo, né? Às vezes você recebe aí uma visita na sua casa, é o nosso carinho, o nosso abraço, as nossas orações para vocês também. É, quero mandar também o meu abraço carinhoso a todos aqueles que nos ouvem, têm o costume de nos ouvir. Tem a dona Lourdinha, minha amiga de caminhada, é, para as senhoras aqui de Cianorte, né? Da, aqui, qualquer paróquia que seja, você que está nos ouvindo. Se você deseja fazer um encontro conosco, todas as segundas-feiras, aqui ao lado da Rádio Capital, tem um salão chamado João Paulo II, bem do ladinho. Todas as segundas, a partir das 14 às 16 horas, nós temos o grupo de senhoras Terapia Ocupacional. Venha fazer parte desse grupo conosco. Você não paga nada, é gratuito. Você vem passar uma tarde conosco, terapia grupal, que é conversas, colocar situações para que a gente possa ajudar a resolvê-las. Fazemos trabalhos manuais, fazemos algumas danças circulares, que faz relaxamento corporal. Fazemos alongamentos, né? Algumas alongamentos na medida do possível com o idoso, pode fazer também, né? Não tem só idosos, mas tem algumas mulheres novas. Mas venha fazer parte conosco desse grupo. É uma tarde diferente, passa rapidinho sem você perceber. Então você é convidada. Aqui a nossa paróquia, Nossa Senhora, Nossa Senhora de Fátima, Santuário Eucarístico Diocesano. Eu sou a irmã Sônia, sou a coordenadora desse projeto, Terapia Ocupacional. Venha fazer parte conosco. Se você fica aí, ó, a segunda-feira à tarde sem saber o que fazer, à toa, dentro de casa, olhando telefone, olhando celular, olhando televisão, perca tempo não, minha filha. Vem aqui trocar conversas conosco. Conversas que ocupam o coração, orações, meditação, reflexão, que nos ajuda, tá bom? Então você é minha convidada especial, chegue aqui participar conosco, é gratuito. É simples, do jeito franciscano, mas nós gostamos de estar juntas. Venha fazer parte conosco do nosso grupo de terapia ocupacional. Meu querido irmão, minha querida irmã, então o nosso tema de hoje à tarde, para se deslanchar. Hoje eu estou só aqui nos microfones da rádio. A minha companheira, a irmã Maria Emília, está fazendo o retiro. Ela foi fazer um retiro anual, né? 5, 6 dias de retiro. Isso é muito importante. Nós consagradas temos essa graça todos os anos, nos retirar das ações pastorais e beber da palavra. Se retirar, se colocar num local, um convento, para ser direcionado um belíssimo retiro em comunhão com o Senhor. Nós temos que nos preencher para poder doar para você. Nós não podemos ser como uma lata vazia, um tino que bate sem... uma hora ele rebenta, né? Um sino que bate, uma hora ele pode ter sua regulação. Então nós temos que nos encher da palavra para ser doado. Então é tão bom fazer esse momento. Jesus fazia isso com seus apóstolos, ele se retirava para as montanhas para rezar. E levava às vezes alguns apóstolos.
Então, é assim a nossa vida. Nós fazemos mensalmente um dia de retiro. E anualmente 5 dias, 6 dias de retiro ou 8 dias, até às vezes até mais. Isso é muito importante, a nossa reciclagem espiritual. Muito bem, então vamos em frente. Então, o nosso tema de hoje é São Francisco de Assis com a Bíblia e como guiou a sua vida. Francisco de Assis, já que nós somos franciscana e o nosso programa é Espiritualidade Franciscana, vamos ficar aí com Francisco nos seus 800 anos de passagem para o céu. Enquanto ele era vivo, a vida dele era assim. Então, olha, o amor de Francisco à palavra de Deus era tanto que a igreja deu a ele um título maravilhoso. A igreja deu a São Francisco esse título: Homo Totus Evangelium. Um homem que significa homem todo evangélico, que ele vivia o evangelho na íntegra. Então, o evangelho não deve ser apenas lido, mas principalmente vivido. Isso era próprio de Francisco. Ele se tornou, então, esse homem todo evangélico. Francisco entendia que os evangelhos lhe daria as respostas que ele buscava. Por isso, não duvidava, nem esmorecia. Pelo contrário, saía sempre cheio de ânimo para proclamar a palavra de Deus às pessoas. Então, olha que lindo. A pessoa que vive com a palavra de Deus na mão, reza essa palavra, medita essa palavra, vive essa palavra, ele tem facilidade de levar aos outros a palavra de Deus. Ele sabia, porém, que antes de sair em missão, precisava acolher e compreender o que o Senhor tinha a lhe dizer, aprofundando-se em conhecimento para então transmiti-la à sociedade. Então, olha aí como é importante a gente aprender dos santos essa técnica, essa dimensão, essa pedagogia. Jesus era assim também, né? Por isso que Francisco aprendeu da palavra de Deus essa dimensão. Vendo o que Jesus fazia, ele também o fez. Jesus conversava com o Pai, né? Terminei de falar que Jesus se retirava para as montanhas para rezar. Essa comunhão com o Pai. A palavra que se fez carne é em Jesus. Aí depois ele ia pregar. Porque ele falava: eu sou o caminho, a verdade e a vida. Muito bem. E Francisco vivia essa dimensão da encarnação na palavra. Ele via na palavra esse Jesus que se revelava como o próprio Pai. Então, olha, em Francisco, é importante recordar que no tempo de São Francisco, o acesso à palavra de Deus não era tão fácil. 800 anos atrás, 800 anos atrás, a palavra de Deus não estava nas mãos das pessoas. Vamos lembrar desse diferencial. A palavra de Deus começou a aparecer nas mãos das pessoas, dos leigos, da vida consagrada, de todo o povo de Deus, a partir do Concílio Vaticano II, 1962 em diante, que a palavra de Deus começou a ser divulgada nas mãos das pessoas e transmitida. Então, no tempo de São Francisco, há 800 anos atrás, não era fácil, né? A palavra era difícil, o acesso à palavra de Deus. Nem simples.

da Palavra de Deus que São Francisco entende o seu primeiro propósito de vida. Qual que era o primeiro propósito de vida? Vamos ver. Servir como Jesus serviu, vivendo a pobreza, a obediência e a castidade. Olha que lindo, né? Então, ele assumiu essa dimensão do serviço. Quando ele ouviu a palavra, ide e anunciai, não leveis sacola, nem bolsa, nem túnica, nem cajado, ele desceu para o meio dos leprosos e foi anunciar. Então, essa foi a dimensão. E ele trocou a sua riqueza pela pobreza. Viveu a obediência à palavra. O pai dele impunha sobre ele alguns desejos paternos, que ele queria que o filho fosse tal coisa. Um homem do bem, como bens dispenseiros, né? Bens materiais. E ele renunciou esses bens pela pobreza. Então, Francisco viveu essa dimensão. Ele deixou de ter uma esposa com filhos e filhas para ser um grande pai na terra espiritual de uma família tão grande franciscana. Mas um pai espiritual. Então, São Francisco vive essa dimensão linda, né? Da pobreza, da obediência a Deus e da castidade. A vocação de São Francisco é revelada por meio da palavra, que é vida, amor e misericórdia. Olha aí como é a beleza da palavra de Deus, bem ouvida. Muitas pessoas perguntam, como é que foi a sua vocação? Né? Normalmente as pessoas querem saber como é que é a nossa vocação. A primeira coisa é a gente saber ouvir a palavra de Deus, meus irmãos. Colocando a palavra em prática. Não é uma fantasia a nossa vida. Ela é real. É a partir da vivência de Jesus Cristo. Quem ouve a palavra, porque está ali encarnado a vida de Jesus Cristo, na dimensão missionária, na igreja, no mundo, você vendo a necessidade da igreja, vendo as necessidades do mundo, você encarna a palavra e pode dizer assim para Deus, eu posso ser mais um a fazer a diferença nesse mundo, vivendo a palavra, levando a palavra, sendo esse Cristo na terra, como Francisco foi. Então, a vocação de São Francisco é revelada por meio da palavra. Deus nos revela a partir da palavra, sim. Como diz a música do Padre Zezinho, né? A decisão é tua, a decisão é tua. Então, é você que tem que decidir, não os outros decidir por você. É você que tem que tomar a palavra de Deus nas mãos que agora nós a temos e ler, refletir e dizer sim para Deus. Então, Francisco viveu essas dimensões. A vocação, a sua vocação de Francisco também pode ser discernida. A sua vocação pode ser discernida por meio das Sagradas Escrituras. Né? Você aí, que tem agora a Bíblia nas mãos, no coração, pé na missão, você pode fazer esse diferencial na sua vida. Tomando a palavra de Deus, refletindo e vendo que Deus está contigo. E está lá na palavra essa frase. Eu estarei contigo todos os dias até o fim da vida. Então, não tenhas medo. Eu estou contigo. Dedique-se a ler e meditar o que o Senhor tem a te dizer, a nos dizer, por meio das Sagradas Escrituras. E descubra o seu propósito de vida na Terra. Olha aí que maravilha é essa dimensão. Então, a leitura da Bíblia não é uma leitura de revista, não é uma leitura de jornal, não é uma leitura de qualquer outro livro. Ela é diferente. Você tem que ler e refletir essa palavra que é de Deus, não é de mais ninguém. É a revelação.

de Deus na palavra. Muito bem, meu irmão. Depois a gente entra aí com alguns questionamentos. Vamos aí ouvir uma canção linda sobre a palavra de Deus. A palavra de Deus que ilumina nossas vidas, a palavra de Deus que restaura a nossa vida interior. Pela palavra de Deus saberemos por onde andar.

Ok, ok, voltando, né, meu irmão? Como é gostoso ouvir sobre a palavra de Deus. É aí na sua paróquia. Vocês tiveram algum curso sobre a palavra de Deus? Meu irmão, minha irmã, não perca tempo quando a paróquia te propõe algum estudo bíblico. Aqui na nossa paróquia, né, Santuário Eucarístico Diocesano de Cianorte, nós temos essa graça muito grande. É, tem o curso de teologia para os leigos. Vamos aproveitar as propostas que o Senhor nos oferece a partir dos estudos, para nos aprofundar. A semana passada tivemos um curso, 3 dias extras sobre a Bíblia, o tema que a igreja propõe, né, de Daniel, a leitura do livro de Daniel. A gente vem aprofundando, fazendo reflexão sobre esse tema do livro de Daniel também, nos grupos de reflexão, nos encontros que a gente faz a nível de pastorais. Tem que ser lido, refletido, amar essa palavra. Muito bem, eu faço alguns questionamentos com você também. Você põe a sua Bíblia onde na sua casa? Como você trata a sua Bíblia? Ela é a palavra de Deus, aquela carta amorosa de Deus para nós. Outro dia eu estava conversando com um grupo de reflexão e fazia a pergunta seguinte. Nos tempos idos passados, né, se escrevia muitas cartas. Cartas amorosas, de namorados, cartas de família, de pai para filho, de filho para pai, ou, né, tanto faz, e assim por diante. De irmãos para irmãs, de amigos. A gente guardava aquela carta com tanto carinho, com tanto amor. Aí algumas pessoas falam assim: irmã, eu tenho carta até hoje. Já faz mais de 60 anos que eu tenho a carta guardada de fulano, de ciclano. Então partilhava suas cartas. E a Bíblia? É essa carta de amor. É um dos livros mais vendidos no mundo. E é um livro que não se gasta. Às vezes ela fica de geração em geração, pertencente a gerações. E os outros livros a gente lê e descarta. A gente lê e descarta. A Bíblia não é para ser descartada, ela é para ser guardada com carinho, mas não guardada assim, de qualquer jeito, e não lida também, comprar e guardar. É para você pôr ela em prática, mas cuidada com carinho, guardada na sua casa, quer dizer, colocar ela em destaque, principalmente nesse mês da Bíblia. Faça ali um altarzinho, faça um altar na sua casa, coloque ela em destaque. Quem que não tem uma toalha bonita em casa? Faz ali uma... Eu entro em tantas casas que eu visito muitas famílias e vejo altares lindíssimos, maravilhosos. Eu fico encantada. E algumas não tem nada. Olha, até para os nossos irmãos protestantes. Que tal você também colocar um altar na sua casa em reverência à sua palavra? Não custa. Põe lá a palavra de Deus, um vasinho de flor, uma vela do outro lado, lembrando que é a luz de Deus na nossa vida, tá bom, meu irmão? Então, ponha aí sua palavra em destaque e use ela, né? Não deixa ela ali aberta só para ganhar poeira, mas para você bater os olhos nela e ler uma palavra por dia, pelo menos. É um prato maravilhoso, suculento na nossa vida. Muito bem, então tá aí para você esse apelo. Faça, ainda é tempo. Estamos na metade do mês de setembro. Vamos aproveitar e não viver só no mês de setembro, mas esse recordar de setembro para que a gente tenha essa devoção e o carinho pela palavra de Deus todo o tempo possível. Muito bem. Francisco, né, escutava a palavra, né, com muita profundidade. Escuta a palavra profunda. Ele não apenas lia ou ouvia de forma superficial, mas auscultava. O que que é? Colocar a palavra, debruçar sobre a palavra. Às vezes tem umas fotos lindas, né, de pessoas deitadas sobre a palavra. Quer dizer, eu estou ouvindo a palavra. Isso é lindo. Então Francisco auscultava atentamente a palavra, observando cada ensinamento de Jesus no Evangelho. Ele contemplava, demorava na contemplação. Francisco podia passar uma noite inteira meditando uma única palavra, como
o termo Pai Maravilhoso, como pai que maravilhava-se diante da palavra. Francisco vivia o diálogo de amigo. Nos bosques e lugares desertos, ele conservava e conversava com essa palavra. Ele conversava em voz alta com Deus, como se falasse com um amigo íntimo. Ele chorava, batendo no peito e entregando todo o seu interior. Olha que intimidade desse homem com a palavra de Deus. Quando ele lia a palavra, ele via nele mesmo, né? Como que ele estava vivendo essa palavra? Por isso que ele batia no peito. Porque às vezes ele não estava vivendo bem. Ele queria melhorar a sua qualidade de vida, de filho, a partir da palavra. Imitação de Cristo. Francisco vivia essa imitação de Cristo. Para ele, rezar a palavra significava vivê-la radicalmente na pobreza, na fraternidade e no amor aos mais necessitados, como as do leproso. Então, olha só que lindo, né? Francisco vivia essa dimensão da palavra nesse amor aos pobres. Ele visitava as famílias. Quando ele chegava, o povo ficava extasiado. Falava assim, meu Deus, o santo veio na minha casa, São Francisco. Então, por isso que é muito importante quando você recebe o consagrado na sua casa, o sacerdote, a religiosa, né? Olha a dimensão do sagrado na sua vida. Então, essa relação de Francisco com a palavra era linda. E qual é a sua relação? Como você está vivendo essa relação da palavra de Deus na sua vida? Você tem feito uma leitura orante na palavra? Você tem se debruçado sobre essa palavra de Deus? Meu irmão, minha irmã, é tão gostoso a gente usar da palavra de Deus. Outro dia eu conversava com um grupo de que eu fui dar uma formação sobre a palavra numa paróquia e falava assim para as pessoas: hoje nós temos muita facilidade com o celular na mão, né? Se não quiser comprar a palavra, né? A palavra de Deus, você tem na sua mão, mas é muito diferente de você ter a Bíblia na sua mão para ler. Porque quando você está com o celular, a grande tentação é que vai caindo mensagens, né, do WhatsApp, de outras mensagens no seu celular. Aí você pode deixar de ler aquele momento, fazendo aquela oração na palavra, para ver aquela mensagem que caiu. Então, seus olhos se distraem. Por isso que é importante pegar a Bíblia na mão. Distanciar. Deixe o seu celular longe de você e desligado para não escutar o som das mensagens. Pegue a palavra, faz um momento orante com a sua palavra. Ah, irmã, é muito difícil de entender a palavra, por isso que eu coloquei aí para você. Busque nas suas paróquias se tem algum curso bíblico. Pede, se não tem, pede para os seus sacerdotes. Vamos fazer um curso bíblico, é tão gostoso ouvir a palavra. Eu sinto necessidade. E convide os seus amigos para participar. A gente tem que ser anunciador da palavra. Então, nós temos que ser esse diferencial, né? Para passar para o outro se gostar da palavra. Como chamar para ir comer uma comida gostosa na casa de alguém ou no restaurante. É a palavra de Deus, vivenciá-la. Tá bom, meu irmão? Então, vamos viver a palavra na íntegra, que é tão bom. Ela vai iluminar a sua vida, ela vai transformar a sua vida, ela vai corrigir, porque transformar, se você se deixa transformar. Então, vai corrigir aquelas falhas que você tem para o melhor. Outro dia, conversando com uma outra senhora, e ela falava assim, brincando, né, falando da colega dela: não liga pra ela, não, ela tem um passado feio. Eu falei assim: ainda bem que passou, é passado. Então vamos esquecer o passado e vamos viver esse presente que é mais lindo, né? Viver o hoje da palavra. Se até hoje eu não fiz nada, que tal a partir de hoje você tomar a palavra nas mãos e viver na íntegra com o seu Senhor? Muito bem, meu querido irmão, minha querida irmã. É esse
o diferencial do cristão, usar da palavra de Deus. Ok? Então eu desejo para você que você abra a palavra, reflita a palavra de Deus, escute músicas da palavra de Deus. Aí sim, depois que você rezar a palavra de Deus, bem rezadinha, aí você pega o seu celular, abre lá no YouTube, tem tantos cantos lindos sobre a palavra de Deus, né? Sobre a Bíblia. Aí você vai aprender músicas bonitas, não ficar ouvindo músicas mundanas que não te levem nada. Então, é esse diferencial, ok? Então, é essa pequena correção. Muito bem, vamos ficar aí com a canção linda também sobre a palavra de Deus. É como a chuva que lava. Então, ela vai lavar, purificar a nossa vida para melhor compreender. E ela é como uma semente que cai na terra e faz brotar. Música.

ok, aí que coisa linda nessas canções, essas reflexões sobre a Bíblia. Ok, meus irmãos, então eu quero deixar aqui, nesse finalizando o nosso programa, que passa rapidíssimo, né? Deixar o meu grande abraço a todos os ouvintes da nossa Rádio Capital neste domingo, dia do Senhor. Quem ainda não foi à missa, é importante ir à missa. É aí na sua cidade, onde você mora, vai à missa. Procure um momento para você ir à missa. Ainda é tempo, né? Que às vezes tem missa à noite, à tarde, em alguns lugares. Vai buscar a sua missa. E quem já foi, Deus seja louvado. Então, é importante. Semana com graça é semana que começa com missa. Então, a semana começa no domingo. Começa com a Santa Missa, é importante. Meu irmão, minha irmã, mês de setembro, então, continua. Ele continua na graça, na paz, no bem e na palavra santa de Deus. Quero desejar a você que nos ouve através da nossa Rádio Capital, aqui da cidade de Cianorte, direcionada pelo senhor Reginaldo, e também o nosso diretor espiritual, Padre João Mendes, que é o pároco da nossa paróquia Nossa Senhora de Fátima, de Cianorte, o meu pároco. Nossa paróquia é linda, gente, né? Puxando sardinha para nossa paróquia. Mas aqui em Cianorte nós temos belíssimas paróquias. Eu acho que aí na sua cidade também, né? Cuide da sua paróquia, ela é a casa do Senhor. É ali que você busca a sua espiritualidade. Ajude seu pároco na devolução do dízimo. O dízimo é para cuidar da casa de Deus, na dimensão espiritual e também no prédio da igreja. Se não tiver a sua colaboração, como que nós vamos cuidar da casa de Deus? Então, as paróquias só podem ser bonitas, favoráveis para a gente ficar ali dentro meditando, contemplando, porque você teve a sua participação, na sua colaboração do dízimo ou da sua grande oferta. Ok, meu irmão, minha irmã. Então, vai aí o meu abraço carinhoso. Vou falar alguns nomes aqui, mas não se sinta ofendido se eu não falo o teu. Que tal você mandar para nós o seu nome, que você está ouvindo o nosso programa? Então, tome aí, anota o nosso número, porque você também, eu possa falar o seu nome aqui na nossa Rádio Capital. É o número do telefone que você vai entrar em contato conosco, é o 44, que é o código, o 99-86-58-494. Repetindo, 44 é o código, o 99-86-58-494. Então, é o WhatsApp que nós entramos em contato com você e dar o seu recado. Meu abraço carinhoso à Dona Maria lá de Rondon. Faz tempo que ela não me manda nada. Oh, Dona Maria, o meu carinhoso abraço para você. A Dona Lurdinha, minha amiga, que faz parte do nosso grupo de terapia ocupacional. A Dona Marinette, que faz... É uma grande missionária, ministra missionária aqui da dimensão da nossa paróquia, Nossa Senhora de Fátima. Tantas outras pessoas das outras paróquias que eu não me lembro agora o nome, porque tem que me mandar seu nome, que senão eu não me lembro. A minha memória já está enfraquecendo. As minhas irmãs que me ouvem pela Rádio Capital, lá nos outros estados, Rondônia, Mato Grosso, minhas irmãs. Também as irmãs da minha congregação, que me ouve, a irmã Ornelina, que esteve a semana passada conosco, ela está lá em Curitiba, o meu carinhoso abraço a ela e a toda a nossa comunidade de Curitiba, do nosso convento, enfim, todos aqueles e aquelas que nos ouvem. Nosso carinhoso abraço aos meus amigos aqui da Rádio Capital, aqueles que trabalham aqui nos microfones da rádio, aquele que trabalha também escondidinho ali nos outros departamentos da rádio, que a gente sabe que não é só microfone, mas tem que ter outros departamentos para que a comunicação chegue aí até você, brilhante, maravilhosa. E
E, enfim, o nosso abraço carinhoso, o nosso agradecimento de paz e bem para você. E agora vamos fazer a nossa oração final. Coloca aí, meu irmão, o seu doentinho, a sua missão com os seus irmãos doentes, para que ele sinta-se amado, sinta-se abraçado. A todos aqueles que vivem a dimensão do cuidador, né, com os seus doentinhos. É difícil, né? Eu visito muitas pessoas doentes e tenho os cuidadores também. Então precisa desse carinho especial do cuidador, a pessoa que está ali. Às vezes é gente da família, o filho, a filha, o pai ou a mãe. Enfim, que Nossa Senhora derrame graças abundantes sobre sua vida, tá? Nosso respeito, nosso carinho a você. Então, a oração a Nossa Senhora, pedindo que você sinta-se amado e protegido por Maria. Ave Senhora Santa Rainha, Mãe de Deus, Virgem feita a Igreja, e que do céu foste escolhida pelo Santíssimo Pai, a quem Ele consagrou com seu Santíssimo e Dileto Filho, e com o Espírito Santo Paráclito, e em quem esteve e está toda a plenitude da graça e todo o bem. Ave Palácio do Senhor, ave Tabernáculo do Senhor, ave Casa do Senhor, ave Vestimenta do Senhor, ave Serva do Senhor, ave Mãe do Senhor, e vós todas e santas virtudes todas, que pela graça e iluminação do Espírito Santo, infundidas nos corações dos fiéis, transformando-os de infiéis em fiéis servos de Deus. Amém. Assim seja. Ave Maria, cheia de graça, o Senhor é convosco. Bendita sois vós entre as mulheres, bendito é o fruto do vosso ventre, Jesus. Santa Maria, Mãe de Deus, rogai por nós, pecadores, agora e na hora de nossa morte. Amém. Meu irmão, minha irmã, meu abraço de paz e bem para você, o beijo do ósculo da paz, que a sua semana seja uma semana cheia de bênçãos do Senhor. Que Nossa Senhora cubra com seu manto a sua vida, sua família, seus empreendimentos. E fique aí com a canção maravilhosa Maria de Nazaré, ela que foi a primeira vocacionada do Pai. Música.

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5: Hora certa, capital.
6: 2:07.
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1: Hora certa, capital.
2: 2:59.

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1: E é com esta confiança, querido irmão, querida irmã, você que é devoto da misericórdia divina e que mais uma vez está aí com seu radinho ligado, nos acompanhando e rezando conosco nesta hora abençoada. Queremos pedir que Deus venha até você, até a sua casa, até o seu coração e abençoe, proteja e guarde. Porque nós estamos reunidos em nome do Pai, do Filho e do Espírito Santo. Amém. Querido Jesus, nos colocamos mais uma vez diante da vossa misericórdia. E nesta hora abençoada, Senhor, queremos nos entregar completamente ao teu amor, à tua graça e à tua bênção. Viemos pedir, Senhor Jesus, nesta tarde de domingo, nesta hora da misericórdia, que olhes para nós com amor e compaixão. Sabemos, Senhor Jesus, que sempre nos chamas e que nos dás todas as oportunidades para nos convertermos e para te buscarmos, para vivermos na sua graça e buscar o seu amor, para falarmos deste amor, vivermos neste amor e levar este amor aos nossos irmãos. Mas muitas vezes, Senhor, nos sentimos enfraquecidos, desanimados e muitas vezes até invejosos das graças que os nossos irmãos recebem. Por isso, Senhor, nós queremos nesta tarde, nesta hora da misericórdia, abrir o nosso coração e expor completamente os nossos sentimentos para o seu coração misericordioso. E queremos pedir ajuda, Senhor. Chama-nos, Senhor Jesus. Chama-nos numa hora propícia para te servirmos, para estarmos contigo, para lutarmos pelo teu reino e para caminharmos na santidade. Não permita, Senhor Jesus, que percamos a hora em que vais nos procurar e nos chamar, em que vem até nós para nos convidar a viver da sua graça e do seu amor. Dai-nos, Senhor Jesus, a sua graça e a sua bênção, o seu amor, a sua proteção e a sua misericórdia, porque sem isso, Senhor, certamente já estamos condenados. Não permita, Senhor Jesus, que deixemos passar o horário, a hora em que vem até nós para nos chamar. Não permita, Senhor Jesus, que nos sintamos cegos, que nos sintamos, Senhor Jesus, afastados de vós, mas que possamos ouvir o teu chamado, ouvir a tua voz e responder: sim, Senhor, eu irei e tu pagas o que achares melhor para a minha alma, para a minha vida e para o meu coração. Porque o que desejo e o que desejamos para cada um dos nossos irmãos é que a sua luz, a sua voz e a sua misericórdia nos atinja a todos e possamos todos viver na sua graça e no seu reino. Assim seja. Amém.
2: Amém.
1: E assim, meu irmão, minha irmã, nós nos colocamos mais uma vez diante desta misericórdia e abrimos o nosso coração, a nossa mente, o nosso espírito e a nossa alma para ouvir a palavra de Deus e para ouvir o seu chamado. E para tanto, queremos nos preparar através desta canção.

0: programação do Evangelho de Jesus Cristo segundo Mateus.
1: Glória a vós, Senhor.
0: Naquele tempo, Jesus contou esta parábola a seus discípulos. O reino dos céus é como a história do patrão que saiu de madrugada para contratar trabalhadores para sua vinha. Combinou com os trabalhadores uma moeda de prata por dia e os mandou para a vinha. Às 9 horas da manhã, o patrão saiu de novo, viu outros que estavam na praça desocupados. Ele lhes disse: ide também vós para a minha vinha, e eu vos pagarei o que for justo. E eles foram. O patrão saiu de novo ao meio-dia e às 3 horas da tarde e fez a mesma coisa. Saindo outra vez pelas 5 horas da tarde, encontrou outros que estavam na praça e lhes disse: por que estáis aí o dia inteiro desocupados? Eles responderam: porque ninguém nos contratou. O patrão lhe disse: ide vós também para a minha vinha. Quando chegou a tarde, o patrão disse ao administrador: chama os trabalhadores e paga-lhes uma diária a todos, começando pelos últimos até os primeiros. Vieram os que tinham sido contratados às 5 da tarde, e cada um recebeu uma moeda de prata. Em seguida vieram os que foram contratados primeiro, e pensavam que iam receber mais. Porém, cada um deles também recebeu a moeda de prata. Ao receberem o pagamento, começaram a resmungar contra o patrão: estes últimos trabalharam 1 hora só, e tu os igualaste a nós, que suportamos o cansaço e o calor do dia inteiro. Então o patrão disse a um deles: amigo, eu não fui injusto contigo. Não combinamos uma moeda de prata? Toma o que é teu e volte para casa. Eu quero dar a este que foi contratado por último o mesmo que dei a ti. Por acaso não tenho direito de fazer o que quero com aquilo que me pertence? Ou estás com inveja porque estou sendo bom? Assim, os últimos serão os primeiros, e os primeiros serão os últimos. Palavra da salvação.
1: Glória a vós, Senhor.
2: Querido irmão, querida irmã, vamos meditar nesse evangelho desse domingo que acabamos de ouvir. Esse evangelho, ele já foi lido, acho que umas 3 semanas atrás, né? E nós temos, mas nunca se repete a mensagem que nós podemos tirar da palavra de Deus, dos ensinamentos e da revelação que Jesus vem nos trazer acerca do reino do céu. E aqui nós podemos então pegar neste evangelho aonde o patrão sai de madrugada para ir contratar aqueles que querem servi-lo na sua vinha. Me chamou bastante atenção nessa leitura, enquanto o Valentim fazia, que ele reforçou neste ponto, não sei se foi de propósito, mas reforçou na sua voz, dizendo: o patrão saiu de madrugada para contratar trabalhadores. Quando alguém sai de madrugada é porque tem pressa, é porque quer chegar cedo, é porque não quer que outro que tenha combinado algo com ele fique esperando. Tem pressa. E me veio este pensamento que Jesus tem pressa de nos chamar, tem pressa de nos acolher, tem pressa de nos levar para a sua vinha. Ele quer que o quanto antes nós possamos descobrir a alegria, o privilégio de estarmos com Ele, de o servirmos, de vivermos ao seu lado, de trazermos outras pessoas para perto do seu reino, da sua graça e da sua bênção. E depois ele sai às 9, ao meio-dia, às 3 horas, e por último ele sai às 5 horas, já no final do expediente, no final do dia, no final da vida. Ele convida e ele não promete nada além daquilo que ele tem para oferecer. E o que ele tem para oferecer, querido irmão, querida irmã, é exatamente o mesmo para nós, para você, para com cada um de nós. O amor que ele tem para comigo, para com os seus, para com quem ouve o seu chamado e a sua palavra, para aquele que Deus soprou o seu hálito, para todos nós que estamos vivos, que somos convidados a trabalhar na vinha do Senhor, a proclamar o seu reino e já a treinar aqui nesta terra a nossa vida futura, a nossa vida no céu. Jesus nos mostra aqui que não há diferença se Deus chamou-nos cedo ou mais tarde, porque o amor dele por nós é o mesmo. Ele chama todos, mas nem sempre eu estou no lugar certo, nem sempre eu estou na hora certa em que Deus me chama, ou eu estou ouvindo com os olhos e os ouvidos abertos para enxergar e para ouvir a palavra, o chamado, o convite de Jesus, o convite de Deus. Mas ele não desiste. Ele sai de madrugada, ele volta depois e retorna outra vez, e no meio do dia, no cansaço, ele vem novamente, e já no final ele não desiste. Ele me chama, ele te chama, ele nos chama para estar com ele e para participar da sua vida no reino. E um outro ponto que nos chama bastante atenção neste evangelho é que ele promete uma recompensa, uma moeda de prata. E esta moeda de prata é dada àquele que foi chamado de madrugada, o que foi chamado na metade da manhã, que foi chamado ao meio-dia, no meio da tarde e já no final da tarde. Todos recebem uma moeda de prata. Porque o céu, no céu, não há diferença. E nem se conta o tempo e o serviço, mas a qualidade, a abertura de coração e o desejo de estar com Jesus na sua vinha, no seu reino. O amor de Deus, ele não é medido como se mede as coisas aqui na terra. A recompensa que nós recebemos, ela não é baseada como uma recompensa que nós recebemos aqui na terra, por tempo de serviço, por horas trabalhadas ou por serviço feito, mas pelo desejo de estar com Deus, de fazer, de realizar, de obedecer, de ouvir e de seguir este Jesus. A recompensa é o céu, e o céu, ele é o mesmo, porque o céu é a presença de Deus. O céu é pertencermos ao coração de Deus. No coração de Deus não há diferença Não há ambientes diferentes, mas o coração de Deus é um só. E o amor dele é um só por cada um de nós. E por isso todos aqueles que ouvem, todos aqueles que recebem, todos aqueles que vão, todos aqueles que atuam, todos aqueles que querem estar na vinha do Senhor, está no céu, diante de Deus, que é o mesmo para todos, igualmente, não tem diferença. Esse é o segundo ponto que nós devemos meditar, acreditar e buscar. E quanto antes nos colocarmos diante de Deus, mais tempo nós teremos de amar a Deus, começando aqui nesta terra. E quando chegarmos à sua vinha, receberemos a mesma moeda de prata, porque o céu é igual. É igual para aqueles que buscam, que ouvem, que aceitam e que trabalham para receber esta moeda de prata. Se abrem para o chamado e para a missão que Deus nos dá, que Deus nos pede e que Ele espera de cada um de nós. E o terceiro ponto, meu irmão, minha irmã, que nós podemos meditar neste evangelho, e é exatamente aí que nós temos que ter mais cuidado. É exatamente aí que nós temos que buscar, que clamar, que implorar a misericórdia para que o nosso coração seja curado, que é a inveja. Aonde no final o patrão diz: vocês estão com inveja porque eu estou sendo bom para aqueles que começaram por último? Mas eu prometi para vocês uma moeda de prata e não é isso que eu estou dando? Eu prometi para vocês o céu e não é isso que vocês estão recebendo? E o céu, o reino, é meu. Eu sou Deus. E eu não tenho direito de dar este reino, esta recompensa, este céu, para aqueles também que não souberam aproveitar do meu amor, da minha misericórdia e da minha graça antes que vocês? É um fato, meu irmão, minha irmã. É um fato que nós temos que cuidar, este sentimento da inveja. A minha avó, que Deus a tenha em seu reino, que já faleceu há muito tempo, ela sempre dizia para nós, para os netos, que naquele tempo ela morava num sítio em Mandaguari e nas férias reunia toda aquela netarada. E sempre tem alguém que os pais tinham mais posse que os outros, que tinha brinquedos, roupas, calçados diferentes, bons, outros não tinham. A gente mesmo andava até descalço. E a avó sempre dizia para nós: não sintam inveja dos seus primos, do que ele tem ou do que deixa de ter, porque vocês fiquem sabendo que a inveja é o sobrenome do diabo. E é exatamente isso que é. A inveja é o sobrenome do diabo, que coloca em nosso coração, que coloca dentro de nós esse sentimento, para que a gente possa julgar, para que a gente possa se afastar, para que a gente possa desejar mal ao outro por algo que ele tem, algo que ele conseguiu e conquistou, e que eu não tenho, não consegui, não conquistei. E muitas vezes nós deixamos o nosso coração, nós deixamos a inveja entrar em nosso coração e esse sentimento faz com que a gente se torne uma pessoa amarga, uma pessoa que busca prejudicar o outro. E muitas vezes, meu irmão, minha irmã, nós temos inveja, nós deixamos a inveja tomar conta de nós, até das virtudes dos nossos irmãos, até da bondade dos nossos irmãos. Mas não temos a coragem de também ser bons, de também buscar a conversão, de também viver na vinha do Senhor, de também trabalhar para o reino de Deus, de deixar que Jesus seja o Senhor da nossa vida, dos nossos pensamentos, das nossas ações, dos nossos querer. Muitas vezes queremos o céu, mas aproveitando de tudo e em tudo as coisas da terra, as coisas deste mundo. Não fazemos nada para alcançar um benefício e sentimos inveja daqueles que vão e alcançam. E no final deste evangelho, este patrão diz abertamente: vocês estão com inveja porque eu sou bom e justo? Porque dei também uma moeda de prata para aqueles que trabalharam menos, mas o dinheiro é meu. Eu não tenho direito de dar o que eu tenho para quem eu quero? E assim é Deus, que não faz distinção de ninguém, que não despreza ninguém e que só olha o coração e o desejo de cada um de nós. Se no nosso coração o sentimento e o desejo é por Ele ou é por nós mesmos. Querido irmão, querida irmã, e é por isso que nós somos convidados a levar esta misericórdia e a testemunhar esta misericórdia, a falar desta misericórdia, para que outros também possam ouvir, compreender, aceitar e viver esta misericórdia na sua vida. Para nós que estamos há mais tempo, quanto tempo faz que estamos aqui? 16 anos, está indo para 17 anos, falando desta misericórdia. Não é porque estamos aqui há tanto tempo que o céu está mais aberto para mim do que para você hoje, meu irmão, minha irmã, que pela primeira vez ligou o rádio no programa Hora da Misericórdia, está ouvindo falar de que Jesus está te chamando para aceitar o seu amor, para viver a sua graça e para ser beneficiado com a sua misericórdia. Há 90 e poucos anos, quase 100 anos atrás, ele se apresentou a Santa Faustina. Ele se apresentou a ela e veio trazer esta boa nova da misericórdia. Veio revelar esta misericórdia e pedir que ela falasse, que ela divulgasse, que ela fizesse uma anotação para que hoje você, eu, cada um de nós tivéssemos conhecimento dessa misericórdia. Imagine se Santa Faustina dissesse para ele: mas o Senhor está me pedindo tanto sofrimento para ajudar a salvar almas e anotar aqui, e eu sofri tanto, e de repente uma pessoa que ouve nem vai sofrer pelo fato de aceitar e de ouvir essa misericórdia, já vai ganhar o mesmo que eu, que é o céu. Imagine se ela fizesse isso. E nós estamos aqui hoje com o diário de Santa Faustina, e que podemos ter esse conhecimento da revelação de Jesus e do chamado que Ele nos faz, não para bajularmos, para o servirmos, mas para abrirmos o coração e aceitar a sua misericórdia. E é isso que ela vai dizer aqui, que ele vai dizer no diário de Santa Faustina, aonde ele fala assim para ela: anota, minha filha, anota estas palavras, fala ao mundo inteiro da minha misericórdia, que toda a humanidade conheça a minha insondável misericórdia, porque este é o sinal para os últimos tempos. depois dele virá o dia da justiça. Por isso, minha filha, anota que enquanto é tempo, que todos recorram à fonte da minha misericórdia e tirem proveito do sangue e da água que jorra do meu coração para todos eles. Querido irmão, querida irmã, que nós possamos compreender este chamado e estas palavras de Jesus, tanto no Evangelho como estas que ele diz para Santa Faustina. Nós somos chamados. A hora é ele que chama. O que cabe a nós é responder se estamos dispostos ou não a ir até a sua vinha. Não importa se é madrugada, se é no meio da manhã, se é ao meio-dia, no meio ou no final da tarde, mas que nós possamos responder, que nós possamos ir nesta vinha. Os primeiros, Jesus conta que o patrão disse: venha trabalhar e eu te pagarei uma moeda de prata. E depois ele não promete mais moeda de prata. Ele só fala: venham trabalhar na minha vinha e eu lhes darei o que é justo. E a justiça de Deus, meu irmão, minha irmã, aqui para nós, enquanto ele está nos chamando, é baseado na sua misericórdia. Aonde diz que a misericórdia vence a justiça quando nós ouvimos o seu chamado e abrimos o nosso coração para uma verdadeira conversão e para estar sempre disposto a servir, a viver, a proclamar, a levar esta infinita misericórdia para os nossos irmãos, para a nossa vida, testemunhando, falando, clamando, suplicando esta misericórdia não só para nós, mas para todos aqueles que, mergulhados na miséria, estão pelas praças se acabando, se afastando, está adormecido e não veem, não sentem a necessidade de estar com Deus. É preciso, meu irmão, minha irmã, que estes nossos irmãos sejam despertados pela palavra e por esta misericórdia, e que nós possamos ser estes, como este patrão, de chegar nas praças, nas ruas, nas casas, aos nossos irmãos e dizer para cada um deles: você não quer trabalhar para o reino? Você quer a misericórdia? Venha para o coração de Jesus e ele vai te recompensar conforme a sua misericórdia, conforme o seu amor, conforme a sua compaixão. Porque senão será conforme a sua justiça. Querido irmão, querida irmã, que nós possamos abrir o coração, abrir a alma, escutar o chamado de Jesus e com toda a coragem, com todo o amor, com alegria e satisfação, servi-lo. Quanto tempo for que nos resta aqui nesta vida, para que quando chegar no final da luta, no final do dia, no final da nossa vida, nós possamos receber esta moeda de prata, que é o reino do céu, que é a glória no reino do céu, junto de Jesus, junto de todos os santos, junto dos anjos, da Virgem Maria e diante do trono da Santíssima Trindade. E aí poderemos testemunhar no céu, na terra, que nós confiamos, que nós buscamos e que nós vivemos a serviço de nosso Senhor. E enquanto isso, caminhamos neste mundo, testemunhando este amor e esta misericórdia, dizendo: Jesus, eu confio em vós.

0: Pai eterno. Amém.
1: E assim, meu irmão, minha irmã, nos colocamos no coração de Jesus, clamando, buscando esta infinita misericórdia que Ele nos oferece, que Ele nos dá e que Ele tem para cada, com cada um de nós. Nos colocamos, então, diante do coração de Jesus para apresentar os nossos pedidos, as nossas intenções. Como de costume, nós queremos nos colocar dentro do coração de Jesus e clamar esta misericórdia para o mundo inteiro, para as misérias deste mundo, para as misérias que tantas e tantas vezes nós mergulhamos. Queremos também pedir pelas almas que neste momento se encontram na agonia, que eles possam se lançar com confiança nos braços da misericórdia do Senhor. Pedimos também por todas as almas que se encontram na prisão do purgatório, especialmente aquelas mais esquecidas e abandonadas, aquelas que muitas vezes as pessoas não rezam, né? Não tem ninguém para rezar por elas, as almas, não tem nenhuma pessoa, uma alma aqui nesse mundo que reze por elas. Nós queremos apresentar ao coração de Jesus estas almas abandonadas e esquecidas. Pedimos pelas necessidades da Igreja, as necessidades do Santo Padre, o Papa. Queremos pedir pelas necessidades dos bispos, dos sacerdotes, de todos os religiosos, os consagrados, todos que servem o Senhor na sua vinha da Igreja. Pedimos também pelos seminaristas, de um modo particular e especial, colocamos no coração misericordioso de Jesus o Nalan, o Edson e o Leonardo, que eles possam ser perseverantes e fiéis na missão pela qual foram chamados. Pedimos por todos aqueles que estão enfermos, internados nos hospitais, de um modo especial, nós queremos colocar aqui o senhor Nelson Kaori, que por causa de uma queda, né, está na UTI. Eles que são bem ativos dentro da Igreja, no serviço da Igreja, inclusive a sua filha Isadora, né? Nós queremos pedir que Deus olhe por ele com misericórdia.
2: Marcelino Fusco, né? Ele fala boa tarde, né? Eu peço pela recuperação da minha saúde e de todos que encontro enfermo. Que as orações desse programa nos dê a cura, né? Colocamos o Marcelinho Fusco, que é o nosso ouvinte infiel, todos os domingos está aí rezando conosco, né? Colocamos, né, a sua intenção, né? Colocamos no coração misericordioso de Jesus. A Ilza também, né? Por todos os pedidos que recebemos no WhatsApp, né? A Ilza coloca por todos aqueles que pedem, né? Pede oração. Por ela, né? Que muitas vezes a gente nem se lembra, né? Mas ela coloca tudo isso no coração misericordioso de Jesus. Também a Maria dos Anjos, né? Boa tarde, Vera. Uma abençoada tarde a nós todos. Quero pedir oração hoje, em especial para meu filho Jonathan, que sabe de seus problemas. Deus sabe de seus problemas, suas dores. Peço a Jesus misericordioso que ilumine, dê força para ele se levantar dessa dor. Peço para a alma de meus pais, Maria, Nair e José Maria, por todos os doentes nos hospitais, por todos da minha família, para todas as almas do purgatório, que Jesus olhe por nós com seu olhar misericordioso. Amém.
1: Amém.
2: Colocamos todos essa intenção da Maria dos Anjos, né? No coração misericordioso de Jesus. Vamos ver se aqui no

0: abraço a Maria dos Anjos, estavam sentindo sua falta, mas não deixamos um domingo sequer de mencionar o seu nome e as suas intenções aqui, Maria dos Anjos. A Jeane, peço por minha saúde e pela saúde de todos os que estão enfermos e que necessitam das nossas orações. A Aparecida de Fátima de Souza, minha prima lá de Caloré. Vera, coloca minha mãe no programa de hoje por ela e por todos os enfermos. É a minha tia Maria, né, a quem nós chamamos carinhosamente de tia Fiica, que está acamada há muitos anos e não está bem de saúde. Que Jesus olhe por ela com a sua infinita misericórdia. Anuceia, peço oração pelo nosso Brasil, pelo povo brasileiro e por toda a minha família. A Jacira, peço pelas nossas famílias. Peço pelo Jorge, a Satilde e o Breno, que estão se preparando para uma mudança. Mudança para Ibaiti esta semana. Que a providência divina esteja com eles em cada segundo. Que os anjos de Deus se acampem ao redor de tudo com a sua infinita e misericordiosa proteção. O João, peço a Jesus e a Nossa Senhora Aparecida proteção para o Brasil neste tempo de eleição. A Terezinha, peço hoje por todos os doentes de corpo e de alma. Peço em especial para os que estão fazendo o tratamento do câncer. A Ana, peço por todos os doentes, pelos agonizantes e pelas almas do purgatório. Peço também pela nossa pátria e para todo o povo brasileiro. E agradecendo a Jesus a proteção da boa viagem que fizemos. A Narimã, peço pelas eleições que se aproximam. Que o Brasil escolha aquele que é melhor para o povo e para a pátria.
1: A Maria dos Anjos também, né, ela respondeu que amém, Vera, eu estou com muitas dores. Eu peço oração para minha família, mas estou em oração sempre. Um abraço para você e o Valentim. E o nosso amigo Paulo está aqui rezando. Eu peço um abraço para ele também, Maria dos Anjos. Deus abençoa imensamente.
0: Tem mais uma intenção ali, a Fátima, a mãe da Adriana, entrou ali.
1: Vera, peço por todos os doentes e pelo Brasil e toda a minha família. Isso. A Fátima está lendo esse pedido.
0: Isso, colocamos a dona Nair, né, que está se recuperando de uma cirurgia, né, que a dona Sebastiana também, que é a mãe e sogra da Fátima. Que Deus proteja e abençoe a todos, né? E assim, meu irmão, minha irmã, com esta reflexão que fizemos hoje, queremos pedir a Jesus que afaste de nós toda inveja e que nos dê a graça da humildade, da simplicidade e da sabedoria para discernirmos o chamado e a vontade de Deus na sua vida e sempre o servirmos na sua vinha com fé, com esperança, confiança e devoção.
1: Também, também eu quero também rezar em ação de graça, né? Pela minha vida, pela vida da minha família, né? Pela minha casa, né? Louvando e bendizendo a Deus pelas graças e bênçãos que constantemente tem realizado, né? Na minha casa, no meu matrimônio, eu e a Massacre, né? Nos meus 4 filhos, nas minhas 2 noras, meus 2 netos, 2 netas, né? Quero louvar e bendizer a Deus por isso, né? Muitas graças e bênçãos na nossa vida constantemente. E também louvar e bendizer pela vida da Vera, né? Toda a casa, amém, a família dela, pela vida do Paulo também, que está aqui rezando conosco, né? Da Ilza, todos os seus familiares, né? Que Deus, na sua infinita misericórdia, possa continuar nos acumulando com as suas graças e com as suas bênçãos. E por cada ouvinte, né? Cada um de vocês, meus amigos, que sempre estão aí rezando conosco, né? Vocês fazem o programa Hora da Misericórdia juntamente conosco, né? Que Deus possa encher com a sua graça, com a sua bênção, com a sua misericórdia, a vida de vocês, a família de vocês, né? E mesmo que tenha dificuldade, né? Mesmo que tenha problema, o Senhor já disse assim, né? No mundo, a vez de ter dificuldade, mais coragem, eu venci o mundo. Então, mesmo que tenha problema, dificuldade, tenha coragem, né? E com Jesus, tudo será vencido. E um dia estaremos com ele, né? Gozando da plena alegria na eternidade. Amém?
0: Amém. Amém. E assim, com toda fé e confiança, rezemos o nono dia da nossa novena, dizendo:
2: hoje, traze-me as almas tíbias e mergulha-as no abismo da minha misericórdia. Essas almas são as que ferem mais dolorosamente o meu coração. Foi da alma tíbia que a minha alma sentiu repugnância no Jardim das Oliveiras. Elas me levaram a dizer: Pai, afasta de mim este cálice, se assim for a vossa vontade. Para elas, a última tábua de salvação é recorrer à minha misericórdia. Ó compassivo Jesus, que sois a própria compaixão, trago à mansão do vosso compassivo coração as almas tíbias, que se aqueçam no fogo do vosso amor puro essas almas geladas, que, semelhantes a cadáveres, vos enchem de tanta repugnância. Ó Jesus, muito compassivo, usai a onipotência da vossa misericórdia e atrai-as até o fogo do vosso amor, e concedei-lhes o amor santo, porque vós tudo podeis. Eterno Pai, olhai com misericórdia para as almas tíbias, que estão encerradas no coração compassivo de Jesus. Pai de misericórdia, suplico-vos pela amargura da paixão de vosso Filho e por sua agonia de 3 horas na cruz. Permite que também elas glorifiquem o abismo da vossa misericórdia. Amém. Amém.
0: E assim, com esta mesma confiança, queremos dizer: Pai nosso que estais nos céus, santificado seja o vosso nome. Venha a nós o vosso reino. Seja feita a vossa vontade, assim na terra como no céu. O pão nosso de cada dia nos dai hoje. Perdoai as nossas ofensas, assim como nós perdoamos a quem nos tem ofendido. E não nos deixeis cair em tentação, mas livrai-nos do mal. Amém.
3: Ave Maria, cheia de graça, o Senhor é convosco. Bendita sois vós entre as mulheres, e bendito é o fruto do vosso ventre, Jesus. Santa Maria, Mãe de Deus, rogai por nós, pecadores, agora e na hora da nossa morte. Amém. Creio em Deus, Pai Todo-Poderoso, Criador do céu e da terra, e em Jesus Cristo, seu único Filho, nosso Senhor, que foi concebido pelo poder do Espírito Santo, nasceu da Virgem Maria, padeceu sob Pôncio Pilatos, foi crucificado, morto e sepultado, desceu à mansão dos mortos, ressuscitou ao terceiro dia, subiu aos céus, está sentado à direita de Deus Pai Todo-Poderoso, de onde há de vir a julgar os vivos e os mortos. Creio no Espírito Santo, na Santa Igreja Católica, na comunhão dos santos, na remissão dos pecados, na ressurreição da carne, na vida eterna. Amém. Eterno Pai, eu vos ofereço o corpo e o sangue, a alma e a divindade de vosso diletíssimo Filho, nosso Senhor Jesus Cristo, em expiação dos nossos pecados e dos do mundo inteiro.
2: Pela sua dolorosa paixão,
3: tende misericórdia de nós e do mundo inteiro.
2: Pela sua dolorosa paixão,
3: tende misericórdia de nós e do mundo inteiro.
2: Pela sua dolorosa paixão,
3: tende misericórdia de nós e do mundo inteiro.
2: Pela sua dolorosa paixão,
3: tende misericórdia de nós e do mundo inteiro.
2: Pela sua dolorosa paixão,
3: tende misericórdia de nós e do mundo inteiro.
2: Pela sua dolorosa paixão,
3: tende misericórdia de nós e do mundo inteiro.
2: Pela sua dolorosa paixão,
3: tende misericórdia de nós e do mundo inteiro.
2: Pela sua dolorosa paixão,
3: tende misericórdia de nós e do mundo inteiro.
2: Pela sua dolorosa paixão,
3: tende misericórdia de nós e do mundo inteiro.
2: Pela sua dolorosa paixão,
3: tende misericórdia de nós e do mundo inteiro.
2: Eterno Pai,
3: eu vos ofereço o corpo e o sangue, a alma e a divindade de vosso diletíssimo Filho, nosso Senhor Jesus Cristo, em expiação dos nossos pecados e dos do mundo inteiro.
1: Pela sua dolorosa paixão,
3: tende misericórdia de nós e do mundo inteiro.
1: Pela sua dolorosa paixão,
3: tende misericórdia de nós e do mundo inteiro.
1: Pela sua dolorosa paixão,
3: tende misericórdia de nós e do mundo inteiro.
1: Pela sua dolorosa paixão,
3: tende misericórdia de nós e do mundo inteiro.
1: Pela sua dolorosa paixão,
3: tende misericórdia de nós e do mundo inteiro.
1: Pela sua dolorosa paixão,
3: tende misericórdia de nós e do mundo inteiro.
1: Pela sua dolorosa paixão,
3: tende misericórdia de nós e do mundo inteiro.
1: Pela sua dolorosa paixão,
3: tende misericórdia de nós e do mundo inteiro.
1: Pela sua dolorosa paixão,
3: tende misericórdia de nós e do mundo inteiro.
1: Pela sua dolorosa paixão,
3: tende misericórdia de nós e do mundo inteiro.
1: Eterno Pai,
3: eu

0: Senhor Jesus Cristo, em expiação dos nossos pecados e dos do mundo inteiro.
1: Pela sua dolorosa paixão,
0: tende misericórdia de nós e do mundo inteiro.
1: Pela sua dolorosa paixão,
0: tende misericórdia de nós e do mundo inteiro.
1: Pela sua dolorosa paixão,
0: tende misericórdia de nós e do mundo inteiro.
1: Pela sua dolorosa paixão,
0: tende misericórdia de nós e do mundo inteiro.
1: Pela sua dolorosa paixão,
0: tende misericórdia de nós e do mundo inteiro.
1: Pela sua dolorosa paixão,
0: tende misericórdia de nós e do mundo inteiro.
1: Pela sua dolorosa paixão,
0: tende misericórdia de nós e do mundo inteiro.
1: Pela sua dolorosa paixão,
0: tende misericórdia de nós e do mundo inteiro.
1: Pela sua dolorosa paixão,
0: tende misericórdia de nós e do mundo inteiro.
1: Pela sua dolorosa paixão,
0: tende misericórdia de nós e do mundo inteiro.
1: Eterno Pai,
0: eu vos ofereço o corpo

0: pessoas do mundo inteiro.
1: Também quero colocar na intenção da Lúcia, né? A sobrinha da Tati, né? Que também não está bem de saúde, né? Pela sua dolorosa paixão,
0: tem de misericórdia de nós e do mundo inteiro.
1: Pela sua dolorosa paixão,
0: tem de misericórdia de nós e do mundo inteiro.
1: Pela sua dolorosa paixão,
0: tem de misericórdia de nós e do mundo inteiro.
1: Pela sua dolorosa paixão,
0: tem de misericórdia de nós e do mundo inteiro.
1: Pela sua dolorosa paixão,
0: tem de misericórdia de nós e do mundo inteiro.
1: Pela sua dolorosa paixão,
0: tem de misericórdia de nós e do mundo inteiro.
1: Pela sua dolorosa paixão,
0: tem de misericórdia de nós e do mundo inteiro.
1: Pela sua dolorosa paixão,
0: tem de misericórdia de nós e do mundo inteiro.
1: Pela sua dolorosa paixão,
0: tem de misericórdia de nós e do mundo inteiro.
1: Pela sua dolorosa paixão,
0: tem de misericórdia de nós e do mundo inteiro.
1: Pela sua dolorosa paixão,
0: tem

0: inteiro,
1: pela sua dolorosa paixão,
2: tende misericórdia de nós e do mundo inteiro.
1: Pela sua dolorosa paixão,
2: tende misericórdia de nós e do mundo inteiro.
1: Pela sua dolorosa paixão,
2: tende misericórdia de nós e do mundo inteiro.
1: Pela sua dolorosa paixão,
2: tende misericórdia de nós e do mundo inteiro.
1: Pela sua dolorosa paixão,
2: tende misericórdia de nós e do mundo inteiro.
1: Pela sua dolorosa paixão,
2: tende misericórdia de nós e do mundo inteiro.
1: Pela sua dolorosa paixão,
2: tende misericórdia de nós e do mundo inteiro.
1: Pela sua dolorosa paixão,
2: tende misericórdia de nós e do mundo inteiro.
1: Pela sua dolorosa paixão,
2: tende misericórdia de nós e do mundo inteiro.
1: Pela sua dolorosa paixão.

0: inteiro.
1: Jesus,
0: eu confio em vós.
1: E assim, querido irmão, querida irmã, com a graça e a bênção de Deus, encerramos mais um programa Hora da Misericórdia, convidando a cada um de vocês para estarmos juntos novamente no próximo domingo, onde clamaremos esta mesma misericórdia em favor de todos nós. Peçamos então que Deus Todo-Poderoso, cheio de bondade, de compaixão e misericórdia, venha até nós, nos abençoe, nos proteja e nos guarde. Em nome do Pai, do Filho e do Espírito Santo. Amém. Até domingo que vem, se Deus quiser.
2: Amém.

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2: Hora certa, capital.
5: 4 e 2.

Eu seguro a minha mão na sua, uno meu coração ao seu, para que juntos possamos fazer aquilo que sozinho eu não consigo. Concedei-me, Senhor, a serenidade necessária para aceitar as coisas que eu não posso modificar, coragem para modificar aquelas que eu posso, e sabedoria para distinguir uma das outras. Força, fé e alegria. Olá, ouvintes da Rádio Capital de Cianorte. Eu sou Vinícius Lima, voluntário do grupo Amor Exigente, Juntos Somos Mais. O grupo Amor Exigente é um grupo de auto e mútua ajuda que acontece toda quinta-feira às 19h30 aqui na rua Florianópolis 1813, ao lado da Rádio Capital. Nós preservamos a questão da identidade e também a questão do sigilo. E o nosso grupo, ele é pluralista. A gente não defende uma questão de bandeira espiritual. Tá bom? E para começar agora, eu quero ler para você uma questão de espiritualidade. Então vamos lá. O sábio. Certo dia, a solidão bateu à porta de um grande sábio e ele convidou-o para entrar. Pouco depois, saiu decepcionado, pois descobriu que não podia capturar nada daquele ser bondoso, porque ele nunca estava sozinho, estava sempre acompanhado pelo amor de Deus. Outro dia, a ilusão também bateu à porta daquele sábio. Ele amorosamente convidou-a para entrar em sua humilde casa, mas logo depois ela saiu correndo, gritando que estava cega, pois o coração dele era tão luminoso de amor que havia ofuscado a própria ilusão. Mais adiante, apareceu a tristeza. Antes mesmo que ela batesse a porta, o sábio saiu na janela e dirigiu-lhe um sorriso enternecido. A tristeza recuou e disse que era engano e foi bater em alguma outra porta que não fosse tão luminosa. E assim a fama do sábio foi crescendo a cada dia. E num dia era o dia do num dia era o desespero, num outro dia a impaciência. Depois vieram a mentira, o ódio, a culpa e o engano. Pura perda de tempo. O sábio convidava todos a entrarem e eles saíam decepcionados com o equilíbrio daquela alma bondosa. Porém, um dia a morte bateu à sua porta e ele também convidou-a para entrar. Seus discípulos esperavam que ela saísse correndo a qualquer momento, ofuscada pelo amor do Mestre. Entretanto, tal não aconteceu. O tempo foi passando e nem ela nem o sábio apareciam. Cheios de receio, entraram e encontraram o cadáver Mestre estiado no chão. Ficavam muito tristes e começavam a chorar ao ver que o querido Mestre havia partido com a morte. Na mesma hora começaram a entrar na casa todos os outros servos da ignorância, que nunca tinham conseguido permanecer naquele recinto. A tristeza havia aberto a porta e os mantinha lá. Entram na nossa morada aqueles que convidamos, mas só permanecem conosco aqueles que encontram ambiente propício para se estabelecerem. Força, fé e alegria. Ouvintes da rádio, então estamos no mês de setembro, no mês 9. Agora vamos ouvir uma música para a reflexão dessa espiritualidade.

Olá, ouvintes. Estamos no mês de setembro e o mês que nós trabalhamos é o grupo chamado Grupo de Apoio. O nono princípio do grupo Amor Exigente, a gente trata um grupo de apoio, mostra que ninguém precisa enfrentar crises ou desafios de dependência química e problemas familiares sozinho. Troca de evidências. Ao procurar ajuda, a pessoa também ajuda os outros ao compartilhar experiências, forças e informação. E essa força coletiva funciona como um suporte de segurança que ampara nas decisões difíceis e incentiva a evolução conjunta. Mas nós queremos também lembrar que o grupo de apoio, ele pode dar um direcionamento. Ele não vai te falar para você seguir tal regra. Ele vai te orientar. Porque, como nós tratamos no mês de setembro, o grupo de apoio é para que ninguém precisa enfrentar tudo sozinho. Vamos lá, dar um exemplo. Quando uma família enfrenta um problema difícil, é comum acontecer um processo de isolamento. A pessoa começa pensando, eu consigo resolver? Depois ela pensa assim, ninguém precisa saber. Mais tarde, tenho vergonha de contar. E quando percebe, está carregando um problema enorme, praticamente sozinha. O que é o grupo de apoio? Ele rompe esse isolamento. Ele diz na prática, você pode pedir ajuda, você pode falar, você pode ser ouvido e você pode aprender com quem já passou por situações semelhantes. O grupo oferece identificação. Uma das maiores forças do grupo é a identificação. Quando alguém conta uma experiência e outra pensa, isso já aconteceu comigo. Acontece algo importante. A pessoa deixa de sentir tão diferente. Ela percebe outras pessoas também passaram por isso. Essa identificação pode ser o primeiro passo para recuperar a esperança. Falar também é uma forma de organizar os pensamentos. Muitas vezes, enquanto estamos vivendo um problema, tudo parece confuso. Temos medo, raiva, culpa, preocupação, tristeza, ansiedade e esperança. Quando conseguimos falar sobre aquilo em um ambiente seguro, começamos a organizar aquilo que estamos sentindo. Por isso, o grupo não serve apenas para ouvir conselhos. O próprio ato de falar e ser ouvido pode ajudar a pessoa a enxergar sua situação de outra maneira. Aprender a ouvir é tão importante quanto falar. O grupo não deve ser um lugar onde todos simplesmente contam seus problemas. Existe uma segunda parte fundamental, que é escutar. Quando ouvimos outra família, podemos perceber: eu estou cometendo o mesmo erro. Ou, eu estava tentando controlar uma situação que não posso controlar. Ou ainda, existe outra maneira de lidar com isso? A experiência do outro funciona como um espelho. O grupo ajuda a encontrar direção. Quando alguém está no meio de uma crise, pode perder a capacidade de avaliar a situação com clareza. O grupo ajuda a pessoa a fazer perguntas, como: o que está sob meu controle? O que não está? Qual é a minha responsabilidade? Qual é a responsabilidade do outro? Que limite preciso estabelecer? Que atitude estou tendo que pode estar contribuindo para a manutenção do problema? Essas perguntas são muito mais importantes do que simplesmente receber uma resposta pronta. O acolhimento no grupo não significa concordar com tudo. Isso é um ponto fundamental.
Um grupo de apoio saudável não deve funcionar como "você está certo em tudo". O objetivo é acolher a pessoa, mas também ajudá-la a refletir sobre suas atitudes. Pode dizer "eu entendo sua dor", sem dizer "sua maneira de agir está correta". Essa diferença é muito importante. Acolher não é passar a mão na cabeça. Acolher é oferecer um espaço seguro para que a pessoa consiga enxergar a realidade e crescer. O grupo ajuda a estabelecer limites. Muitas famílias chegam ao grupo depois de anos tentando resolver tudo. Elas podem ter desenvolvido comportamentos como fazer tudo pelo outro, esconder problemas, emprestar dinheiro constantemente, justificar comportamentos, mentir para proteger, aceitar desrespeitos, viver em função dos problemas de outra pessoa. O grupo ajuda a perceber: eu posso amar sem permitir tudo. Isso é uma mudança enorme. O grupo também mostra nossos próprios erros. É fácil chegar pensando "o problema é aquela pessoa", mas ao ouvir outras experiências, podemos começar a perguntar: e qual a minha parte nesta situação? Isso não significa assumir culpa pelo comportamento do outro. Significa assumir responsabilidades pelas próprias atitudes. Por exemplo, não posso controlar a escolha do outro, mas posso controlar o que aceito, o que digo, como reajo, quais limites estabeleço, se vou encobrir ou não, se vou buscar ajuda, como vou cuidar de mim. O grupo devolve a esperança. Talvez essa seja uma das maiores funções. Quando alguém chega ao grupo, pode pensar: não existe mais solução. Então encontra pessoas que passam por situações muito difíceis e consegue reorganizar suas vidas. Isso significa que tudo ficará perfeito. Significa que é possível mudar. E as mudanças... E às vezes a pessoa precisa primeiro acreditar que a mudança é possível para começar a mudança. O grupo não deve substituir profissionais. O grupo de apoio tem uma função muito importante, mas não substitui necessariamente psicólogo, médico, psiquiatra, assistente social, advogado, outros profissionais especializados. O grupo oferece apoio e experiência compartilhada. Quando existe uma necessidade específica, pode ser necessário buscar também ajuda profissional. Isso não diminui o grupo, pelo contrário, demonstra maturidade. O grupo fortalece a responsabilidade individual. Existe uma diferença entre "vou resolver seu problema" e "vou caminhar ao seu lado enquanto você procura resolver seu problema". A segunda postura é muito mais saudável. O grupo pode oferecer presença, mais experiência, mais apoio, mais orientação. Mas a pessoa precisa assumir suas próprias decisões. Uma dinâmica interessante para uma reunião. Você pode fazer uma dinâmica simples chamada "o que é meu e o que é do outro". Divida em uma folha em duas partes: o meu, minhas escolhas, minhas palavras, meus limites, minhas atitudes, minha maneira de reagir, meu cuidado pessoal, minha busca por ajuda. Do outro, escolhas do outro, decisões do outro, sentimentos do outro, consequências das escolhas do outro, mudança do outro. Depois pergunte: quantas vezes estou tentando controlar aquilo que pertence ao outro? Essa pergunta pode gerar uma reflexão muito profunda. Para uma reflexão final,
Imagine duas pessoas. A primeira diz: eu preciso resolver o problema dele. A segunda diz: eu posso ajudá-lo, mas não posso viver por ele. O grupo de ajuda, o grupo de apoio ajuda a pessoa a caminhar da primeira postura para a segunda. Porque apoio não significa assumir a vida do outro. Significa estar junto, compartilhar experiências, oferecer força e ajudar a pessoa a recuperar a capacidade de tomar decisões responsáveis. Em uma frase, o grupo de apoio transforma o eu sozinho em eu tenho com quem caminhar, sem transformar o que me ajude em viva por mim. Se você estiver preparando uma reunião do Amor Exigente, então tá. Devido à questão de tempo, eu quero fazer um convite para vocês virem às nossas reuniões presenciais todas as quintas-feiras no horário 19h30, no endereço Rua Florianópolis 1813, ao lado da Rádio Capital. Muito obrigado, ouvintes de Cianorte e região, por me ouvir falando sobre o princípio do amor exigente. Que Deus abençoe e ilumine. Que tenhamos todos um ótimo final de domingo desse dia 20 de setembro de 2026. E para finalizar, ouvimos essa música. Deus abençoe e ilumine a todos. Força, fé e alegria.

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7: Hora certa, capital.
8: 4:32.

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5: Hora certa, Capital. 5:01.
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4: Hora certa, Capital.
5: 6:02.
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0: anjo anunciou a Maria, e ela tornou-se mãe de Deus. Sendo mãe de Cristo, ela é a mãe celestial dos homens. Homens que, através do seu trabalho do campo, da indústria ou do comércio, extraem diariamente o seu sustento material. Agora pare para reverenciar a Virgem Santíssima e contemplar as suas virtudes. Pois ela que acompanhou seu filho Jesus desde o nascimento até a morte na cruz, nos legou um modelo de força, de bondade, de desprendimento e de amor entre os homens.
1: Louvado seja nosso Senhor Jesus Cristo, para sempre seja louvado. Olá, eu sou o Padre João Mendes, pároco da paróquia Nossa Senhora de Fátima e Santuário Eucarístico Diocesano de Cia Norte. Convido você a rezar junto comigo. Em nome do Pai, do Filho e do Espírito Santo. Amém. O anjo do Senhor anunciou a Maria, e ela concebeu do Espírito Santo. Ave Maria, cheia de graça, o Senhor é convosco. Bendita sois vós entre as mulheres, e bendito é o fruto do vosso ventre, Jesus. Santa Maria, Mãe de Deus, rogai por nós, pecadores, agora e na hora de nossa morte. Amém. Eis aqui a serva do Senhor, faça-se em mim segundo a vossa palavra. Ave Maria, cheia de graça, o Senhor é convosco. Bendita sois vós entre as mulheres, e bendito é o fruto do vosso ventre, Jesus. Santa Maria, Mãe de Deus, rogai por nós, pecadores, agora e na hora de nossa morte. Amém. E o Verbo se fez carne e habitou entre nós. Ave Maria, cheia de graça, o Senhor é convosco. Bendita sois vós entre as mulheres, e bendito é o fruto do vosso ventre, Jesus. Santa Maria, Mãe de Deus, rogai por nós, pecadores, agora e na hora de nossa morte. Amém. Rogai por nós, Santa Mãe de Deus, para que sejamos dignos das promessas de Cristo. Amém. Oremos. Infundi, Senhor, em nossas almas a vossa graça, a fim de que, conhecendo pela anunciação do anjo a encarnação de Jesus Cristo, vosso Filho, cheguemos pelos merecimentos da sua paixão e morte na cruz à glória da ressurreição. Pelo mesmo Cristo, Senhor nosso. Amém. Hoje, dia 20, domingo, nos reunimos para celebrar a ceia do Senhor neste dia santo. O próprio Senhor nos chama a aprofundar e a viver o sentido da sua aliança para conosco como um dom gratuito revelado na pessoa de Jesus. Participemos dignamente da Sagrada Eucaristia neste domingo. Aleluia, aleluia, aleluia. Vinde abrir o nosso coração, Senhor. Ó Senhor, abri o nosso coração, e então do vosso Filho a palavra poderemos acolher com muito amor. Aleluia. Proclamação do Evangelho de Jesus Cristo segundo Mateus. Glória a vós, Senhor. Naquele tempo, Jesus contou esta parábola aos seus discípulos. O reino dos céus é como a história do patrão que saiu de madrugada para contratar trabalhadores para sua vinha. Combinou com os trabalhadores uma moeda de prata por dia e os mandou para a vinha. Às 9 horas da manhã, o patrão saiu de novo, viu outros que estavam na praça, desocupados, e lhes disse: ide também vós para a minha vinha, e eu vos pagarei o que for justo. E eles foram. O patrão saiu de novo ao meio-dia e às 3 horas da tarde e fez a mesma coisa. Saindo outra vez pelas 5 horas da tarde, encontrou outros que estavam na praça e lhes disse: por que estáis aí o dia inteiro desocupados? Eles responderam: porque ninguém nos contratou. O patrão lhes disse: ide vós também para a minha vinha. Quando chegou a tarde, o patrão disse ao administrador: chama os trabalhadores e paga-lhes uma diária a todos, começando pelos últimos até os primeiros. Vieram os que tinham sido contratados às 5 da tarde e cada um recebeu uma moeda de prata. Em seguida vieram os que foram contratados primeiro e pensavam que iam receber mais. Porém, cada um deles também recebeu uma moeda de prata. Ao receberem o pagamento, começaram a resmungar contra o patrão. Estes últimos trabalharam 1 hora só e tu os igualastes a nós, que suportamos o cansaço e o calor o dia inteiro. Então o patrão disse a um deles: amigo, eu não fui injusto contigo. Não combinamos uma moeda de prata? Toma o que é teu e volta para casa. Eu quero dar a este que foi contratado por último o mesmo que dei a ti. Por acaso não tenho o direito de fazer o que quero com aquilo que me pertence? Ou estás com inveja porque estou sendo bom? Assim, os últimos serão os primeiros e os primeiros serão os últimos. Palavra da salvação. Glória a vós, Senhor. Meditação da palavra do Senhor para este domingo é de fato um convite a estarmos atentos sobre o chamado do Senhor e que horas Ele nos chama. Assim, a partir do Evangelho, o critério torna claro o concreto da parábola dos trabalhadores da vinha. O desconcerto surge quando o critério humano de justiça entra em choque com o modo divino de agir. O problema não é o salário recebido, mas o coração que compara, mede e se fecha. Por isso, a indagação do patrão na parábola pode ser o ápice da narrativa. Estás com inveja porque eu sou bom? Trata-se de uma bondade que não nasce do mérito humano, mas da liberdade amorosa de Deus, que age segundo o seu coração e não segundo nossas comparações, compensações e desejos de privilégios e vantagens. Que o Senhor vos abençoe e vos guarde, volve o seu olhar sobre vós e vos conceda a sua paz. Em nome do Pai, do Filho e do Espírito Santo. Amém. Fique com Deus e tenha uma boa semana.
0: Encerramos esta nossa reflexão alimentados na fé e protegidos pelas bênçãos e graças celestiais. Voltamos às nossas atividades na família, no trabalho e na sociedade, conscientes de nossa responsabilidade por um mundo melhor, mais justo e mais humano. Uma boa noite a todos.

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1: 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Hora certa, capital.
2: 6:18.

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4: Hora certa, Capital.
6: 6:57.
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0: Santa Missa, sétimo dia de Edna Lourdes Horácio. Nossa solidariedade pela família e amigos. Louvado seja nosso Senhor Jesus Cristo,
1: para sempre seja louvado.
0: Salve Maria.
1: Salve Maria.
0: Boa noite, irmãos e irmãs. Sejam bem-vindos à celebração da Santa Missa em nosso Santuário Eucarístico Diocesano, Paróquia Nossa Senhora de Fátima de Cianorte, e também aos irmãos que nos acompanham pelas mídias sociais e Rádio Capital. Neste 25º domingo do tempo comum, a palavra de Deus nos recorda que o Senhor não se cansa de sair ao nosso encontro. Ele nos chama em diversos momentos para vivermos uma missão, uma oportunidade de recomeçar a cada dia. Setembro é um tempo especial de encontro com a palavra de Deus. Celebrando o mês da Bíblia, neste ano somos conduzidos pelo tema A esperança não decepciona e o lema Seu reino jamais será destruído, do livro de Daniel, os quais nos recordam que a partir da palavra encontramos luz para os nossos passos, força para as dificuldades e razões para permanecer crendo. Iniciamos esta Santa Missa, que será presidida pelo Padre Leandro, assistida pelo Diácono Nelson, juntamente com a equipe litúrgica jovem.

0: Em nome do Pai, e do Filho, e do Espírito Santo.
1: Amém.
0: A graça e a paz daquele que é, que era e que vem, esteja convosco.
1: Bendito seja Deus que nos reuniu no amor de Cristo.
0: Caríssimos irmãos e irmãs, é com alegria que iniciamos esta Santa Eucaristia, que nos recorda que o Senhor passa constantemente em nossa vida, chamando-nos para o serviço, chamando-nos para investir o nosso tempo no trabalho da sua vinha, que é santa e que é o lugar de seus filhos. E para estarmos à altura do Evangelho de hoje e sermos chamados, purifiquemos o nosso coração, confessando os nossos pecados.

0: Deus Todo-Poderoso, tenha compaixão de nós, perdoe os nossos pecados e nos conduza à vida eterna.
1: Amém.

0: Ó Deus, que resumistes toda a sagrada lei no amor a vós e ao próximo, concedei-nos que, observando os vossos mandamentos, mereçamos chegar à vida eterna. Por nosso Senhor Jesus Cristo, vosso Filho, que é Deus e convosco vive e reina na unidade do Espírito Santo, por todos os séculos dos séculos.
1: Amém. Leitura do livro do profeta Isaías. Buscai o Senhor enquanto pode ser achado. Invocai-o enquanto ele está perto. Abandone o ímpio seu caminho, e o homem injusto suas maquinações. Volte para o Senhor, que terá piedade dele. Volte para nosso Deus, que é generoso no perdão. Meus pensamentos não são como os vossos pensamentos, e vossos caminhos não são como os meus caminhos, diz o Senhor. Estão meus caminhos tão acima dos vossos caminhos, e meus pensamentos acima dos vossos pensamentos, quanto está o céu acima da terra. Palavra do Senhor.
2: Graças a Deus.

0: Leitura da carta de São Paulo aos Filipenses. Irmãos, Cristo vai ser glorificado no meu corpo, seja pela minha vida, seja pela minha morte. Pois para mim, viver é Cristo e morrer é lucro. Entretanto, se o viver na carne significa que meu trabalho será frutuoso, neste caso, não sei o que escolher. Sinto-me atraído para os dois lados. Tenho desejo de partir para perto de Cristo, o que para mim seria de longe o melhor, mas para vós é o mais necessário que eu continue minha vida neste mundo. Só uma coisa importa: viver à altura do Evangelho de Cristo. Palavra do Senhor.
1: Graças a Deus.

0: Do Santo Evangelho de Jesus Cristo segundo Mateus.
1: Glória a vós, Senhor.
0: Naquele tempo, Jesus contou esta parábola a seus discípulos. O reino dos céus é como a história do patrão que saiu de madrugada para contratar trabalhadores para sua vinha. Combinou com os trabalhadores uma moeda de prata por dia e os mandou para a vinha. Às 9 horas da manhã, o patrão saiu de novo, viu outros que estavam na praça desocupados e lhes disse: "Ide também vós para a minha vinha, e eu vos pagarei o que for justo." E eles foram. O patrão saiu de novo ao meio-dia e às 3 horas da tarde e fez a mesma coisa. Saindo outra vez pelas 5 horas da tarde, encontrou outros que estavam na praça e lhes disse: "Por que estáis aí o dia inteiro desocupados?" Eles responderam: "Porque ninguém nos contratou." O patrão lhes disse: "Ide vós também para a minha vinha." Quando chegou a tarde, o patrão disse ao administrador: "Chama os trabalhadores e paga-lhes uma diária a todos, começando pelos últimos até os primeiros." Vieram os que tinham sido contratados às 5 da tarde e cada um recebeu uma moeda de prata. Em seguida vieram os que foram contratados primeiro e pensavam que iam receber mais. Porém, cada um deles também recebeu uma moeda de prata. Ao receberem o pagamento, começaram a resmungar contra o patrão: "Estes últimos trabalharam 1 hora só e tu o igualastes a nós, que suportamos o cansaço e o calor o dia inteiro?" Então o patrão disse a um deles: "Amigo, eu não fui injusto contigo. Não combinamos uma moeda de prata? Toma o que é teu e volta para casa. Eu quero dar a este que foi contratado por último o mesmo que dei a ti. Por acaso não tenho o direito de fazer o que quero e com aquilo que me pertence? Ou estás com inveja porque estou sendo bom? Assim os últimos serão os primeiros e os primeiros serão os últimos."

Caríssimos irmãos e irmãs, podem se assentar. Um dos momentos mais marcantes da história curta de padre que eu tenho, porque menos de 2 anos sou padre, fará 2 anos dia 29 de novembro, foi uma unção dos enfermos em uma UTI. Pediram para que eu ungisse um determinado enfermo, então disseram que estava já no estado crítico, e lá fui eu. Mas os desígnios de Deus, como nos ensina o profeta Isaías, eles estão muito mais acima do que os nossos, não é? Meus pensamentos estão acima dos vossos pensamentos, e os meus caminhos acima dos seus. Eu achei que eu ia para um, mas fui para 2 enfermos. E o segundo, aquele que por obra da providência eu ungi, foi o que mais me marcou, não é? Ungi o primeiro que estava inconsciente e escutei, não é? Geralmente eu foco na procurando a pessoa para não ficar olhando muito para os lados, não é? Para não constranger ninguém ali. Então vou vestido de padre, dou a unção ao primeiro e eu escuto uma pessoa com a voz um pouco fraca. Padre! Padre! Aí eu penso, vou dar uma olhadinha, não é? Espero que não seja algo do remédio e tal, né? Aí eu olho, a pessoa está consciente, mas ela me chama, eu chego perto, com todo cuidado, não é? E respeito para o ambiente médico necessário. O que foi? Unge a minha cabeça, que eu vou morrer daqui a pouquinho. E pela aparência, a coloração, imagino que era algum problema renal, mas não apurei o caso, não lembro o nome, não sei quem era, tá? Mas pela aparência, coloração e tudo mais que estava acontecendo, intuí, né, como leigo que sou, que era algum problema renal. Falei para ela: minha filha, tem algum pecado que você quer confessar? Sim, padre. Ela já tinha uma hemorragia externa, era possível ver o sangue, então fiz o sinal da cruz, atendi a sua confissão e dei a unção dos enfermos. Jesus, nosso Senhor, passou chamando aquela mulher na figura do padre que adentrava aquela UTI para ungir um outro. O momento da conversão e do chamado dela foi o leito de UTI. E olha como o Senhor é bom. O Senhor desejou que ela servisse Ele, nem que fosse nas horas de agonia posteriores que ela tivesse ali naquele hospital, naquela UTI. Essa pessoa quem é? Ela é a chamada na parábola de hoje às 5 horas da tarde. O Senhor na parábola passa chamando pessoas para servi-lo, um Senhor, né, que simboliza Deus, Jesus Cristo que vem ao nosso encontro. Chama trabalhadores de madrugada, no comecinho do dia, chama trabalhadores às 9 da manhã, ao meio-dia, às 3 da tarde e às 5 da tarde, no declínio da tarde, no declínio da vida, no entardecer da vida humana daqueles que são chamados, simbolizando nosso Senhor que vem ao nosso encontro na infância, no nascimento, no primeiro mês, aos 6 anos, aos 9 anos, ao meio da nossa vida, nos 50, nos 60, às 15 da tarde, e Ele passa até às 17 horas, até o entardecer do dia da nossa vida. E Ele é tão amoroso que Ele não faz pouco caso daqueles que passaram uma vida não servindo Ele. E Ele deseja o serviço daquele, nem que seja
no último suspiro, nem que seja no último momento do respirar. É nosso Senhor que passa cotidianamente nos chamando para o serviço. E diante disso, nós podemos refletir: o que nós estamos fazendo com esse chamado? Qual resposta estamos dando? Os homens que foram chamados estavam na praça, que era o ponto para encontrar os contratantes. Logo, os contratantes passavam na praça pública e diziam: alguém precisa trabalhar? Venham trabalhar na minha vinha, venham trabalhar na minha empresa, venham trabalhar no meu plantio. Então, aqueles que estavam interessados ficavam nessa praça e iam, pela diária de serviço, realizar o seu trabalho. Nosso Senhor também passa nos chamando. A cada vez que a nossa fé é exercida por ouvir a sua palavra, a cada vez que nós encontramos Ele na Eucaristia, nos sacramentos, na igreja, no próximo, a cada vez que ouvimos uma pregação e algo toca o nosso coração e nós dizemos para nós mesmos: não dá, preciso mudar alguma coisa, preciso pisar no acelerador, preciso mudar de rota, preciso mudar de direção, porque meu Senhor veio ao meu encontro e me chamou. Seja na infância, na juventude, na adolescência, ou na vida idosa, ou no fim da vida, como no leito de uma UTI, o Senhor que passa também chamando, e não faz pouco caso daqueles que ali estão. E a pergunta que fica é: o que estamos fazendo com o instrumento de trabalho que esse Senhor nos dá? E qual é? O nosso tempo. Deus nos criou e há uma criatura que nós não vemos com os olhos, mas nós percebemos com o intelecto, que é o tempo. Deus criou no meio das suas criaturas uma outra, que chama-se tempo. E Ele dá a cada pessoa humana uma porção de tempo como instrumento e ferramenta de trabalho e de serviço para a sua vinha. E nós, o que estamos fazendo com este dom, esta ferramenta, esse instrumento que é o nosso tempo que Deus nos deu? Nós estamos utilizando para trabalhar na vinha do Senhor? Ah, padre, eu estou utilizando para trabalhar para minha família. É para a vinha do Senhor. Você tem que estar unido à sua esposa, aos seus filhos, educar os seus filhos e levá-los ao céu. Com todo o tempo investido para a sua família, que cumpre a finalidade de levá-la ao céu, é um trabalho na vinha do Senhor. E essa vinha há porções de terra, e a sua é trabalhar para a sua família. Eu faço leitura na igreja, está trabalhando na vinha do Senhor. Eu canto, como a salmista cantou belamente o salmo hoje, acompanhada pela equipe musical, servindo na vinha do Senhor, como ministro, ou em muitos outros lugares possíveis que podemos enunciar aqui, e que são vários, por isso não poderei esgotá-los. É um trabalho na vinha do Senhor, na igreja, na família, no trabalho profissional, elevando a alma e as pessoas até Deus. Mas há pessoas que jogam fora o tempo que Deus deu. Se puxarmos o relatório do Instagram de alguns, vai bater 2 horas, vai bater 2 horas e meia. Se puxarmos o relatório do celular, há celulares que vai bater 3 horas. Padre, meu celular é instrumento de trabalho, eu tenho que ficar ali conversando com o pessoal. Tudo bem, mas estou falando para quem joga o tempo fora, não é? É claro que o descanso
também é investimento de tempo. Mas uma coisa é ficar rolando o feed do celular e assistindo conteúdo que ora é descartável, ora é repugnante, e jogando este tempo fora. Perder tempo é diferente de investir o tempo no descanso, que também é um dever. Mas o que estamos fazendo com o nosso tempo? Estamos dedicando a Deus? Estamos rezando o Santo Terço? Estamos entrando em contato com a palavra do Senhor? Estamos meditando? Estamos adorando o Senhor na Eucaristia? Ou estamos descartando e jogando este presente de Deus fora? E quando nós jogamos um presente fora, é uma desfeita para com Deus. Buscai o Senhor enquanto pode ser achado, invocai-o enquanto ele está perto. Há um tempo pelo qual nós podemos encontrar o Senhor. Então, o busquemos enquanto ele pode ser achado. Os homens que saíram para a praça, eles foram atrás do trabalho enquanto ainda havia tempo para trabalhar. A mulher no leito de UTI, quando ela disse: Padre, Padre, unja minha cabeça que eu vou morrer daqui a pouquinho. Ela invocou o Senhor no restinho de tempo e na oportunidade que passou diante dela. E com certeza ali, o céu se abriu para ela. E a salvação, se não estava aberta, ali foi aberta para aquela pessoa. Buscai o Senhor enquanto pode ser achado, invocai-o enquanto ele está perto. E São Paulo nos orienta na segunda leitura: irmãos, Cristo vai ser glorificado no meu corpo, seja pela minha vida, seja pela minha morte, pois para mim viver é Cristo e o morrer é lucro. Diante desta realidade da morte, nós não podemos nos desesperar. São Paulo aqui está em um patamar em que ele olha para as pessoas, olha para o serviço, imerso no tempo e no espaço, e diz: se eu ficar aqui, está ótimo, eu vou espalhar o evangelho, eu vou evangelizar, eu vou servir o Senhor, e ele passa constantemente ao meu encontro, então está perfeito. Mas se eu morrer, nossa, aí é lucro, que o Senhor me leve para que eu vá ao encontro dele. São Paulo fica dividido, no bom sentido da palavra, entre desejar ir ao encontro do Senhor, ou ficar neste mundo servindo o Senhor e expandindo a sua presença por aqueles que o Senhor ainda deseja encontrar. Logo, se ele morre, ele estará glorificando o Senhor. E se ele vive, ele também estará glorificando o Senhor. Tanto na morte, quanto na vida. Sinto-me atraído para os dois lados. Tenho desejo de partir para estar com Cristo, o que para mim seria de longe o melhor. De longe. O que acontece com quem morre vai ao encontro de Cristo. São João da Cruz diz que no fim da vida nós seremos julgados pelo amor. Aquela pessoa que o padre deu a unção dos enfermos, depois que realizou a sua passagem, a sua alma foi para o encontro com Cristo, face a face com o amor. No fim da vida seremos julgados pelo amor que é Cristo, juiz, que nos julgará, mas também pelo amor que fizemos em nossa vida, se o fizemos e se o
omitimos. Logo, São Paulo não é espírita. Ele não fala assim: se eu morrer, eu estou no lucro, porque eu vou encarnar numa vida melhor. Não. São Paulo é cristão. Tem um livro, não é, que chama O Espiritismo Segundo o Evangelho. Diz que o autor leu tudo, menos o Evangelho. Ele foi incapaz de compreender o Evangelho. Daí escreveu aquele livro, O Espiritismo Segundo o Evangelho, mas sem ler o Evangelho. Por quê? Está dotado de contradições para com o Evangelho. Eu prefiro o Evangelho segundo Mateus, o Evangelho de Jesus Cristo segundo Lucas, o Evangelho de Jesus Cristo segundo Marcos. Por isso não caiamos na mentira da reencarnação. O autor entendeu Platão, Plotino, da antiguidade, mas não o Evangelho, não Jesus Cristo, não a Santíssima Trindade, não a Bíblia. Não entendeu. Ele só tem a Bíblia lá, sabe para quê? É argumento de autoridade. A Bíblia está aqui, por que, que você está com o pé atrás? Vem cá. Ah, já que a Bíblia está ali, deve ser de Deus, né? Então eu vou. Aí vai. Eu conheci uma família que se enveredou em uma seita gnóstica lá em Cascavel. Ela dizia para mim: nossa, tem imagem de Nossa Senhora, tem Bíblia, a gente coloca a mão na Bíblia, faz um juramento, assina um livro, daí a gente entra, tipo um acampamento, entra no meio do mato, faz uns rituais lá e tal. Está de acordo com a Igreja Católica, porque tem imagem de Nossa Senhora, tem a Bíblia e tal. Ah, minha filha, você é ingênuo, hein? É para que a aparência, é para que o verniz te engane. Não é porque tem a Bíblia lá que é a verdade o que está sendo ensinado. Não é porque tem uma imagem de Nossa Senhora que é católico. Não é porque tem católico lá dentro que é católico. Tem lugar que está cheio de católico, é do capeta. E Nosso Senhor passa nos chamando. E o que nós devemos fazer? Deixar o lugar que estamos esperando e ir ao seu encontro, para servi-lo, para servi-lo. Não é para servir a vontade dos homens, que é falha, e que elabora argumentos falhos, e que levam à perdição. Não é para seguir os ditames de uma sociedade relativista, que relativiza a verdade e tudo em busca do próprio interesse. É para seguir Jesus Cristo. É para seguir a instituição Igreja Católica e não outra, que alguns colocam acima e cometem idolatria por causa disso. Nosso Senhor vem ao seu encontro hoje e deseja que você se levante e parta com Ele para o serviço.

0: para trabalhar no leito da UTI e servir o Senhor por alguns suspiros, ou se eu servi o Senhor pela vida inteira. O importante é que eu servi Jesus Cristo. O importante é que eu servi a vinha do Senhor, em primeiro lugar. O importante é que eu servi a sua santa igreja, em primeiro lugar. E aí, a recompensa virá. Mas se eu servi, muitos dirão: Senhor, Senhor, nós te conhecemos. Servimos você no acampamento, na sebe, lá na pastoral do idoso, nos vicentinos, na pastoral tal, no grupo de oração. Não vos conheço. A recompensa vem para quem serviu o Senhor, e não outro. O Senhor. Por isso, queridos irmãos e irmãs, examinemos a nossa consciência. O que estamos fazendo na nossa vida? Ecoará por toda a eternidade. Quais as opções que estamos fazendo nos nossos dias? Estamos servindo o Senhor, os nossos interesses mesquinhos e humanos, ou os interesses mesquinhos e humanos dos outros? Reflitamos. Louvado seja nosso Senhor Jesus Cristo. De pé, professemos a nossa fé. Creio
1: em Deus Pai Todo-Poderoso, Criador do céu e da terra, e em Jesus Cristo, seu único Filho, nosso Senhor, que foi concebido pelo poder do Espírito Santo, nasceu da Virgem Maria, padeceu sobre Pôncio Pilatos, foi crucificado, morto e sepultado, desceu à mansão dos mortos, ressuscitou ao terceiro dia, subiu aos céus, está sentada à direita de Deus Pai Todo-Poderoso, onde há de vir julgar os vivos e os mortos. Creio no Espírito Santo, na Santa Igreja Católica, na comunhão dos santos, na remissão dos pecados, na ressurreição da carne, na vida eterna. Amém.
0: Irmãos e irmãs, fomos alimentados pela palavra do Senhor. Elevemos com Ele as nossas preces.
2: Pela Igreja de Deus, Assembleia dos Redimidos, para que assuma com vigor a sua missão e transformar o coração da humanidade, e ser sinal de paz e gratuidade de Deus, rezemos com confiança.
1: Senhor, escutai a nossa prece.
2: Por nós, discípulos e discípulas do Senhor, para que nós nos deixemos guiar pelos falsos valores e pretensão de honra, de prestígio e pela cultura da meritocracia, mas sejamos guiados pela graça de Deus, rezemos com confiança.
1: Senhor, escutai a nossa prece.
2: Pelas pessoas desempregadas, que jamais percam a fé e a esperança na providência de Deus, que não abandona seus filhos e filhas, mas sejam perseverantes na busca de melhores condições de vidas, rezemos com confiança.
1: Senhor, escutai a nossa prece.
2: Pelas comunidades cristãs, para que nos lugares de missão, onde é urgente a luta contra as enfermidades, saibam testemunhar a presença de Cristo junto aos servidores, rezemos com confiança.
1: Senhor, escutai a nossa prece.
2: pelo jovem que esteja

0: Atentos ao chamado de Deus para viver a missão confiada por eles, com alegria e caridade, rezemos com confiança.
1: Senhor, escutai a nossa prece.
2: Escutai, Senhor, as preces que confiantemente colocamos diante de vós, por Cristo nosso Senhor.
1: Amém.

0: Orai, irmãos e irmãs, para que o meu e vosso sacrifício seja aceito por Deus Pai Todo-Poderoso.
1: Receba, ó Senhor, por tuas mãos deste sacrifício, para a glória do seu nome, para o nosso bem e de toda a sua santa Igreja.
0: Acolhei, benigno Senhor, nós vos pedimos, as oferendas do vosso povo, para que alcancemos pelos celestes sacramentos o que professamos filialmente pela fé. Por Cristo nosso Senhor.
1: Amém.
0: O Senhor esteja convosco.
1: Ele está no meio de nós.
0: Corações ao alto.
1: O nosso coração está em Deus.
0: Demos graças ao Senhor nosso Deus.
1: É o nosso dever e a nossa salvação.
0: Na verdade, é digno e justo, é nosso dever e salvação dar-vos graças, sempre e em todo lugar. Senhor Pai Santo, Deus Eterno e Todo-Poderoso, em vossa bondade criastes o homem e a mulher, e com justiça condenados, em vossa misericórdia os salvastes, por Cristo nosso Senhor. Por ele, os anjos e arcanjos, e todas as forças celestes, proclamam com alegria a vossa glória. Concedei também a nós, associar-nos a seus louvores, cantando a uma só voz.

0: Na verdade, ó Pai, vós sois santo, fonte de toda a santidade. Santificai, pois, estes dons, derramando sobre eles o vosso Espírito, a fim de que se tornem para nós o corpo e o sangue de nosso Senhor Jesus Cristo.
1: Enviai o vosso Espírito Santo.
0: Estando para ser entregue, abraçando livremente a paixão, Jesus tomou o pão, pronunciou a bênção de ação de graças, partiu e o deu a seus discípulos, dizendo: tomai todos e comei, isto é o meu corpo, que será entregue por vós.

Do mesmo modo, no fim da ceia, ele tomou o cálice em suas mãos e, dando graças novamente, o entregou a seus discípulos, dizendo: Tomai todos e bebei, este é o cálice do meu sangue, o sangue da nova e eterna aliança, que será derramado por vós e por todos para a remissão dos pecados. Fazei isto em memória de mim.

0: Mistério da fé.
1: Anunciamos, Senhor, a vossa morte e proclamamos a vossa ressurreição. Vinde, Senhor Jesus.
0: Celebrando, pois, o memorial da morte e ressurreição do vosso Filho, nós vos oferecemos, ó Pai, o pão da vida e o cálice da salvação. E vos agradecemos porque nos tornastes dignos de estar aqui na vossa presença e vos servir.
1: Aceitai, ó Senhor, a nossa oferta.
0: Suplicantes vos pedimos que, participando do corpo e sangue de Cristo, sejamos reunidos pelo Espírito Santo num só corpo.
1: O Espírito nos una num só corpo.
0: Lembrai-vos, ó Pai, da vossa Igreja, que se faz presente pelo mundo inteiro, e aqui convocada no dia em que Cristo venceu a morte e nos fez participantes de sua vida imortal, que ela cresça na caridade, em comunhão com o Papa Leão, com o nosso Bispo João, os bispos do mundo inteiro, os presbíteros, os diáconos e todos os ministros do vosso povo.
1: Lembrai-vos, ó Pai, da vossa Igreja.
0: Lembrai-vos da vossa filha, Edna Lourdes Horácio, que chamastes deste mundo a vossa presença. Tendo sido sepultada com Cristo em sua morte no batismo, participe igualmente da sua ressurreição. Lembrai-vos também na vossa misericórdia dos nossos irmãos e irmãs outros que adormeceram na esperança da ressurreição. E de todos os que partiram desta vida, acolhei-os junto a vós na luz da vossa face.
1: Concedei-lhes, ó Senhor, a luz eterna.
0: Enfim, nós vos pedimos, tende piedade de todos nós e dai-nos participar da vida eterna com a Virgem Maria, Mãe de Deus, São José, seu esposo, os apóstolos e todos os santos que neste mundo viveram na vossa amizade, a fim de vos louvarmos e glorificarmos por Jesus Cristo, vosso Filho. Por Cristo, com Cristo e em Cristo, a vós, Deus Pai Todo-Poderoso, na unidade do Espírito Santo, toda honra e toda glória, por todos os séculos dos séculos.
1: Amém.
0: Rezemos com amor e confiança a oração que o Senhor Jesus nos ensinou.
1: Pai nosso, que estais no céu, santificado seja o vosso nome. Venha a nós o vosso reino, seja feita a vossa vontade, assim na terra como no céu. O pão nosso de cada dia nos dai hoje, perdoai as nossas ofensas, assim como nós perdoamos a quem nos tem ofendido. E não nos deixeis cair em tentação, mas livrai-nos do mal.
0: Livrai-nos de todos os males, ó Pai, e dai-nos hoje a vossa paz. Ajudados pela vossa misericórdia, sejamos sempre livres do pecado e protegidos de todos os perigos, enquanto aguardamos a feliz esperança e a vinda do nosso Salvador, Jesus Cristo.
1: Vosso é o reino, o poder e a glória para sempre.
0: Senhor Jesus Cristo, dissestes aos vossos apóstolos: eu vos deixo a paz, eu vos dou a minha paz. Não olheis os nossos pecados, mas a fé que anima a vossa Igreja. Dai-lhes, segundo o vosso desejo, a paz e a unidade. Vós que sois Deus com o Pai e o Espírito Santo.
1: Amém.
0: A paz do Senhor esteja sempre convosco.
1: O amor de Cristo nos uniu.

0: Felizes os convidados para a ceia do Senhor. Eis o Cordeiro de Deus que tira o pecado do mundo.
1: Senhor, eu não sou digna de que entreis em minha morada, mas dizei uma palavra e serei salva.

A procissão para receber a Sagrada Comunhão serão duas filas em cada corredor, iniciando dos últimos bancos.

0: sustentai, Senhor de bondade, com vosso constante auxílio, os que reconfortais com os vossos sacramentos, para podermos colher os frutos da redenção na liturgia e na vida. Por Cristo nosso Senhor.
1: Amém.
0: Hoje não temos avisos, mas há uma bênção especial para os jovens. Então os jovens podem se direcionar à frente do presbitério para receber uma bênção. O restante da assembleia, aveiarada, pode sentar-se.

0: Tem uns velhos que ficaram de pé aí. É síndrome de Peter Pan. Brincadeira, tá? Segura pra mim o microfone, por gentileza. O Senhor esteja convosco.
1: Ele está no meio de nós.
0: Deus de bondade, dignai-vos enviar o vosso Santo Espírito sobre estes jovens adolescentes também que aqui se encontram. Enviai a presença materna de vossa Santíssima Mãe, a presença paterna de São José, fortalecei o vínculo deles com o seu anjo da guarda e que toda a corte celeste possa interceder por eles para livrá-los de todo o mal, livrá-los de toda a armadilha do maligno, livrá-los e purificá-los de todo o pecado, para que tenham uma santidade em sua juventude que lhes conduza a uma santa vida adulta. Em nome do Pai, e do Filho, e do Espírito Santo.
1: Amém.
0: Enquanto cantamos, o Padre irá aspergir água benta.

0: Muito bem, podem retornar aos seus lugares. Achei que tinha acabado a água benta, mas parece que tá meio entupido o aspersório. Os adultos podem se levantar e os jovens permaneçam de pé. O Senhor esteja convosco.
1: Ele está no meio de nós.
0: Deus de bondade, dignai-vos a abençoar-vos. Em nome do Pai, e do Filho, e do Espírito Santo.
1: Amém.
2: Que a alegria do Senhor seja a nossa força. Saudai-vos uns aos outros. E ide em paz, e o Senhor vos acompanha.
1: Graças a Deus.
2: Nossa Senhora de Fátima,
1: rogai por nós.

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5: Hora certa, Capital.
6: 8:15.
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11: Hora certa, Capital.
12: 8h49.
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